Patrick Swayze com She's Like the Wind. Patrick Swayze e Wayne Fraser. O hit também passou por aqui com Menina Veneno. O nosso Moment Love com verdadeiros clássicos da música. Stephen Bishop, It Might Be You.

0: Guilherme Castel, Purpurina.
1: Eu vou sempre estar aqui.
0: Pra fechar o nosso primeiro bloco,
1: Purpurina,
0: aqui do Moment Love.
1: Fica até o fim.
0: Fique ligado, eu volto daqui a pouquinho.
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1: E agora vamos trazer o som de Justin Bieber para abrir muito bem o segundo bloco do nosso Moment Love de hoje. 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

Peter Frampton, grande clássico dos anos 70, rolando para você aqui no nosso Moment Love. Uma ótima terça-feira, seja muito bem-vindo ao nosso Moment Love, uma verdadeira coletânea de canções de amor no seu rádio. E agora tem um clássico, uma versão ao vivo de Marcos Sabino, Reluz, aqui no Moment Love.

0: Valeu, gente. Muito obrigado.
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0: aí o som do ABBA, The Winner Takes It All, para fechar muito bem o segundo bloco do Moment Love, clássico de 1980. Vamos pro intervalo, daqui a pouco a gente volta com o Moment Love e com o quadro Love in Words. Já, já.
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0: E agora no quadro Love in Words, você vai conferir a tradução da música de The Calling, Wherever You Will Go, com Paulinho Esteves.
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Air Supply, Lonely is the Night, No Moment Love, clássico de 1986, mais uma que você ouve e se apaixona aqui na programação do Moment Love. Teve Will to Power com In Not a Love, e agora vamos para um som da MPB que mexeu com os corações também no ano 2000, hein? Ana Carolina, Quem de Nós Dois?

O som de 1995, que embalou muitos romances e até hoje embala grandes paixões. Take That, Back for Good. Fique ligado, a gente volta já, hein?

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3: O programa de todas as paixões, de todos os amores. É o nosso Moment Love, o seu momento especial. E agora tem Jorge Versilo. Ela une todas as coisas, abrindo mais uma sequência.

emoção através desta belíssima canção, hein? Marcos Viana, A Miragem, aqui no nosso Moment Love. Lady Gaga com Always Remembers Us Away.

0: Tema do Tarzan, né? O som de Phil Collins, You Be In My Heart, fechando muito bem o nosso Moment Love desta terça. Eu sou Kleber Salles, te encontro aqui amanhã, mesmo horário, sempre com as mais belas canções de amor no nosso Moment Love. Grande abraço e até lá, hein?
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5: 22 horas e 59 minutos.
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7: Os destaques de hoje, do seu programa Maranhão em Debate. Vamos para a manchete de número 1, é a number one. Defesa recorre ao Supremo Tribunal de Justiça para tentar liberdade do jornalista Marcos Silva. A manchete de número 2 é a number 2. Prefeitura limpa lixão ao lado do Centro Olímpico. A manchete de número 3 é a number 3. Sindicato dos professores deve protocolar pedido de cassação do mandato de Chiquinho Oliveira. A manchete de número 4 é a number 4. Raquel Charazade arrebenta sobre política e religião. Com estas e outras, está no ar o programa Maranhão em Debate aqui na sua Lemos TV, para todo mundo ver, no mundo todo.
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7: Já é uma praxe do nosso programa a gente comentar no início do mesmo. E hoje nós vamos comentar sobre um assunto bem legal mesmo. Mas breve, nós vamos comentar sobre algumas coisas ruins que aconteceu ao longo de anos no município de Codó. Mas hoje nós vamos falar sobre a automedicação. O que é isso? Acho que você já sabe, mas vale a pena a gente comentar um pouquinho mais sobre a automedicação. Ela é o ato, né, de ingerir medicamentos por conta própria ou por indicação de terceiros, como amigos ou familiares, para aliviar sintomas, sem avaliação, diagnóstico ou acompanhamento de um profissional de saúde habilitado. Então, é um perigo, viu? A não ser que o remédio que você vai ingerir, que você vai tomar, que seja um remédio caseiro, né? Um chá de raiz, um chá de folha, sei lá o que, um lambedor, né? De alguma coisa aí, lambedor de malva do reino, tudo bem. Porque normalmente não tem os chamados efeitos colaterais. Agora, se você entrar nesse mundo da automedicação, você se achando doutor, o médico diz para você, não, você só pode tomar o remédio só duas vezes por dia. O outro é três, o outro só é uma. Aí você não está conseguindo aí os resultados, as melhoras esperadas. Aí você fala assim, não, o médico ele está vacilando. Ele disse que eu tenho que tomar o remédio só duas vezes, mas eu vou aqui aumentar para três, né? O outro que é três eu vou diminuir para dois comprimidos por dia. Ou então você vai na farmácia, compra o remédio que é vendido só com receita médica, você compra, que hoje no Brasil compra tranquilo, né? Você chega lá, só não compra se a receita for preta ou for azul, né? Aí você não compra, não. Mas se for aquele que tem a tarja vermelha na caixa, você compra sem receita, sem nada. E aí você vai começar a tomar remédio, você vai ter muitos problemas, porque cada remédio tem sua função. E só o profissional de saúde pode receitar esse tipo de medicamento, de remédio para você. Se você começar a se automedicar, você pode estar entrando em uma fria e ter problemas e mais problemas de saúde. No futuro, você que está querendo resolver um problema de saúde, você pode contrair outros problemas de saúde. E aí você pode adoecer muito mais ainda. Então, o nosso conselho aqui do programa Maranhão em Debate é que você está se sentindo doente com algum problema, procure um profissional de saúde. O primeiro passo seria um médico, né? Um médico, como é que eles chamam? O médico é o clínico geral, né? Procurar um clínico geral, que o clínico geral vai lhe enviar, vai lhe indicar o médico e vai, né, resolver o seu problema. Você chega lá com uma dor de cabeça, a dor é muito forte, aí você vai, para onde ir? Aí o clínico geral indica, olha, tem um médico aí de cabeça, né? Tem um médico aí card, tem um médico ali que é de osso, é o ortopedista. Aí sim, aí você vai começar a resolver o problema. Agora, se você entrar para a automedicação, você pode estar se arrebentando todinho. Olha, a prática abrange a compra de remédios isentos de receita, uso de sobras de receitas antigas ou uma indicação informal. Embora muitas vezes seja visto como uma solução rápida para o colapso de sintomas leves, a automedicação é um grave problema de saúde pública no Brasil. Então, o nosso conselho aqui é que você não se automedique, mas procure um profissional de saúde. Tá bom assim? Eu acho que tá. 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Meus amigos, olha, a religião, ela até, digamos, duas décadas atrás, ela era para ser... Não, na realidade, ela era, né? Era no passado. Ela era uma coisa que a gente depositava muita confiança. Muita confiança no padre, muita confiança na igreja. E aí começou a surgir as igrejas evangélicas e a gente confiava muito nos pastores, nos líderes religiosos, e aí o que eles diziam é verdade, era verdade, né? E aí, de um tempo para cá, parece que a coisa desandou e a religião, ela já não tem mais a credibilidade que tinha há 20 anos atrás. Sabe por quê? Por causa dos picaretas da religião, por causa dos falsos profetas. A igreja de Cristo continua sendo a igreja de Deus, né? Agora, aqueles que Jesus vai dizer, afastai-vos de mim, que eu vos não conheço. É esses que estão fazendo a bagaceira nas denominações religiosas. E nós vamos chamar aqui um deputado, que ele vai falar sobre o religioso, o líder religioso do Brasil mais rico. Como é que ele conseguiu tanto dinheiro? Hoje ele é bilionário. E as pessoas da igreja dele parece que não abrem os olhos, não é? O entendimento. Vamos acompanhar o deputado falando desse líder religioso que eu não sei quem é. E nem quero saber, né? Mas você vai saber agora, acompanhe.
2: Quero falar hoje sobre o bispo e banqueiro e bilionário Edir Macedo, o líder religioso mais rico do Brasil, com uma fortuna estimada em 10 bilhões de reais. Uma pergunta surge: como alguém constrói uma fortuna dessa dimensão supostamente pregando para pessoas simples, trabalhadoras, que lutam todos os dias para sobreviver? Dados obtidos pelo Ministério Público de São Paulo apontam que a Universal recebeu 33 bilhões em doações de 2011 a 2015, e esse valor não inclui o dinheiro recebido em espécie nos cultos. Ao mesmo tempo, a Universal expandiu e criou um grande conglomerado empresarial que inclui emissoras de TV, empresas de comunicação e instituições financeiras, portanto, vai muito além de uma igreja, culto, louvor, adoração, serviço, assistência. Nós vimos semana passada a Polícia Federal fazendo uma investigação sobre o banco Digimais, que o principal controlador é o bispo e banqueiro Edir Macedo. E ali existem indícios de fraudes e irregularidades no sistema financeiro. E quando você volta no tempo, são muitos os casos estranhos e as denúncias sobre Edir Macedo e uma cúpula da Igreja Universal. Se volta no tempo, tem lavagem de dinheiro como denúncia, evasão de divisas, empresas de fachada, já teve até prisão por estelionato, aquele famoso caso de intolerância religiosa, chutando a imagem de uma santa e por aí vai. Vale dizer também, entre os países que a Igreja Universal mais cresceu, estão aqueles mais pobres, empobrecidos do planeta. Então a questão que eu me coloco é: uma igreja popular ou é uma igreja que explora o povo enquanto constrói a riqueza de algumas poucas lideranças? Uma pergunta ética que eu faço: quando uma igreja se torna conglomerado econômico e financeiro, quais são os mecanismos de fiscalização e transparência sobre esses recursos? Porque não estamos falando apenas de dízimos e ofertas, de pessoas simples, sinceras e trabalhadoras, e isso é uma coisa. Mas é muito dinheiro, são muitas empresas, instituições financeiras, tem lobby na política, é quase que uma multinacional. Na minha opinião, vai muito além de dízimo, oferta e fé. Aliás, quero dizer, eu respeito a fé. A fé é sagrada, a fé traz consolo, a fé traz fortalecimento, a fé transforma a vida das pessoas. Eu sou uma pessoa de fé, nascido e crescido na igreja. Também não estou julgando as milhares de pessoas que frequentam os cultos com toda a sinceridade do seu coração. Não é sobre isso. Mas é justamente por respeitar a fé e as igrejas que eu não posso concordar quando fé e quando igreja podem ser instrumentos para blindar a promoção de um verdadeiro império econômico-financeiro que já não tem mais nada a ver com serviço religioso e prestação de culto.
7: E minhas amigas da religião e também que não é da religião, nós, é o que a gente vê, o que dá para a gente colher com a fala do deputado Henrique Vieira, é que a religião ela passou a ser um instrumento dos espertos. E chapéu de matuto é marreta, porque um fica tão rico, bilionário, e os fiéis não ficam, né? Aí tem um comentário: não, mas aí se você der o dinheiro, trouxer no altar, se você botar no altar, você vai ficar rico. Você vai dizer assim: show miséria, não é nem miséria. É miséria. Tchau, miséria. Hã? Aí você vai ligar. Mas eu passo nas igrejas, eu vejo no Salão do Rei das Testemunhas de Jeová muitos carros. Na Igreja Católica, no dia da missa, mas tem muitos carros. Eu passo na igreja, na congregação, na CCB, também tem muitos carros. Na Igreja Batista, ali na frente da Igreja Batista, eu estou falando de Codó, né? Olha, a rua fica quase sem ter acesso a outros, de tantos carros. Então, significa dizer que os fiéis dessas igrejas que eu mencionei têm cascalho, compra carro, né? Tem dinheiro. E aí? Muitas vezes o cara está lá na igreja do Edir Macedo, só anda de bicicleta. Aí a gente quer porque não tem fé, né? Não tem fé, não tem fé, não prospera. Tem que levar o cascalho e ter fé, senão não cresce. Rapaz, tenha cuidado. Você que é religioso, não caia nessas arapucas, que os caras são malas. Mas o Ed Macedo é o mala número um. Número um. Mas, meus amigos, não é só isso, não. Não é só isso, não. Na religião, nós temos aqui, ó. Olha só o que foi que aconteceu em um templo. Olha o que, que o líder, o pastor, o reverendo estava fazendo com os fiéis. Escuta aí, vê aí, mas preste atenção mesmo para você entender o cúmulo do absurdo dentro dos templos das igrejas. Acompanhe. Olha.
3: Isto passou em uma igreja onde o pastor, para quitarle o pecado a las mujeres, ellas tienen que practicarle sexo con la boca. Y es la única forma en la que esa iglesia
7: le
3: quita los pecados a las mujeres.
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3: Mira el video porque tú piensas que yo te voy a mentir. Míralo ahí. Ahí se ve claramente cómo las mujeres se introducen debajo de la bata del pastor para hacerle eso con la boca al pastor. 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
7: Esa iglesia en Colombia. Hola.
3: El mundo se jodió. Pero yo quiero que tú me digas a mí, si tú irías a una iglesia como esta o dejaría ir a tu esposa
7: ahí.
3: A una iglesia como esta.
7: 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Hola.
3: Es que no se puede hablar mucho de este video.
7: Ahí.
3: Comparte el video porque esta rastrería no se puede seguir permitiendo en el mundo. Atención, gente que se dejan involucrar de estos falsos profetas.
7: Oye.
3: Dios ni Jesús
7: Dios.
3: Nos enseñó
7: Dios.
3: Que para creer debe ser de
7: eso. Pois é, rapaz, que o pastor está fazendo? A mulher tem que chegar lá e fazer sexo oral, não é? Com ele, aí vai ser abençoada, porque se não fizer, aí ela não vai conseguir a cura. Rapaz, mas tem cada bizarrice dentro dessas religiões. Aqui na América do Sul. E o povo brasileiro não é só o povo brasileiro, não. É os colombianos, o que mais? Os peruanos, os chilenos, os argentinos também são assim. Mas cai fácil. Mas sabe por quê? Porque eles misturam a necessidade com a fé, com a religião. Aí a pessoa, sem ter nenhum conhecimento, não lê a Bíblia, que é a Bíblia dos judeus, mas não lê a Bíblia, aí ele cai fácil, fácil. Cai fácil, fácil na armadilha dos caras. Eu vou te falar, viu? Nós precisamos estar mais atentos com relação aos nossos líderes religiosos. Nem todos são assim. Não vamos generalizar também, porque tem pastor, gente boa, e tem padre, gente boa também. Mas, meus amigos, tem uma macumbeira que ela fez uma macumba aí com quiabo. Agora eu não sei para que foi essa macumba. Mas você vai acompanhar comigo agora. Né? Uma macumbeira fazendo macumba com quiabo, meu irmão. Vamos lá. Acompanhe.
10: Gente, eu acabei de fazer uma previsão.
7: Olha,
10: previsão. Vai acontecer a Noroeste, no outro brasileiro.
7: Olha.
10: Olha, vai ser um jogo muito difícil, muito difícil. Mas para Deus, nada é impossível.
7: Olha, mete o nome de Deus no meio.
10: Eu resolvi dar uma ajudinha com uma simpatia.
7: Olha.
10: Para nós vencer esse jogo.
7: Vai vencer, o Brasil vai vencer o jogo com a Noruega.
10: Botei todinho aqui o nome do filho, olha, o nome dele completo, esse aí, gente.
7: Aí é uma falsa profetisa, falsa macumbeira.
10: O quiabo, todos nós sabemos.
7: O quiabo, ó.
10: Que escorrega, não é isso?
7: É isso que escorrega, ó.
10: Eu peguei aqui, ó, o quiabo, colocava o nome dele dentro desse quiabo.
7: Olha.
10: Quebrei o quiabo, porque ele é grande.
7: Isso.
10: Agora eu vou enrolar essa linha toda nesse quiabo.
7: Olha.
10: E vamos torcer que nós ganhemos, vai ter
7: que ser.
10: Mas nós vamos lá trazer aqui, assim, em nome de Jesus, vamos...
7: Olha aí, nome de Deus, nome de Jesus. Olha aí, ó.
10: Olha aí.
7: Olha a macumbeira aí, ó.
10: Aqui, ó.
7: Ó. Meus amigos, tem gente que acredita num negócio desse. Isso aí é religião também. É religião. Não é possível. Eu passo em alguns locais de culto, vejo as pessoas lá dentro. Lotados, não vou citar qual tipo de religião, qual tipo de credo, de doutrina, mas estão lá. Eu fico pensando, olhando assim, meu Deus, pessoal não tem, cai na lábia fácil, fácil, né? O cara diz qualquer coisa estão dizendo aleluia. A glória a Deus, não é? Amém! Amém! Concordando com os caras. Mas não é assim, não. Tenha cuidado. Eu me lembro que Deus disse assim para os judeus. Ele disse assim, ó. O meu povo perece por falta de conhecimento. De conhecimento. Então, vai estudar. Vá pesquisar mais para você não cair na armadilha do Ed Macedo e nem na arapuca de outros por aí. 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Meus amigos, olha, o sindicato deve protocolar uma ação contra o prefeito de Codó, pedindo a sua cassação, né, diante dos desmandos que vem acontecendo no município de Codó. E o SINSERV, Sindicato de Lutas e Vitórias, sindicato forte, vem trabalhando com afinco e determinação para defender os seus associados e defender também a população de Codó. Eu acho que estão certos, não sei. O que é que você acha? Você acha que o sindicato deve mesmo protocolar uma ação para pedir a cassação do prefeito de Codó, Francisco Carlos de Oliveira? Onde foi que o prefeito pisou na bola? Porque esse negócio de cassação é quando pisa na bola. O ex-prefeito doutor José Francisco pisou na bola, segundo aqueles que entraram contra ele, e tiraram o homem já no finalzinho do seu mandato, mas retiraram o homem da cadeira. E aí deu espaço para o ex-deputado Camilo Figueiredo, que governou por 22 dias, né? Pois é, estão querendo aí entrar com a cassação, retirar da cadeira o prefeito de Codó. Tá, ó. O Zé Francisco, doutor Zé Francisco, saiu porque pisou na bola ou não? E o atual prefeito está pisando na bola com os professores, os contratos, com as escolas de Taipa? Ah, mas o prefeito agora está mandando limpar o lixão, né? Está mandando limpar o lixão ali próximo ao Centro Olímpico. Vamos acompanhar a matéria aqui no blog do Acélio Trindade, onde você vai acompanhar essa matéria no blog do Acélio Trindade. Vou ver se eu consigo aqui. Eu não sei se vou conseguir. Eu acho que eu vou conseguir aqui, tá certo? Olha, a prefeitura limpa lixão ao lado do Centro Olímpico. O Acélio diz, olha, recebi na tarde da última terça-feira, é hoje, né? É? A produção está dizendo que hoje é terça para mim aqui. Eu nem sei se hoje é terça. É? E ele recebeu aqui imagens de que a prefeitura está limpando a Secretaria de Infraestrutura, comandada por Márcio Esmerro, mostrando o trabalho de retirada de entulhos e lixo doméstico, carcaças de animais, é uma coisa fedentina, né? Fede demais, né? É um mau cheiro. Também Ele diz: recebi fotos de outra limpeza anterior, registrada dia 18 de julho. O trabalho de hoje foi realizado após a repercussão da reportagem feita pelo blog do Acélio. Parabéns, você é o cara, Acélio! Olha, daí ó, mostra que o cidadão é quem não está fazendo a parte dele, obrigando o poder público a limpar algo que não deveria existir, tá certo? Ó, muitas vezes acontece isso mesmo. Acontece isso, o morador, o codoense, o brasileiro, o maranhense, joga o lixo em qualquer lugar. E aí a prefeitura tem que se virar para limpar. E aí, quando limpa, aí os meios de comunicação da prefeitura vai lá e faz aquela mídia: o prefeito tá limpando, o negócio tá ficando bom, a cidade tá ficando cheirosa. Parabéns para o trabalho que a prefeitura está fazendo. O comando aí do governo Fé, Trabalho e Futuro. É muito lindo, é lindo demais. Isso é lindo! É lindo! A gente vê essas coisas acontecer. O centro da cidade está bonito. Está lindo, lindo, lindo, lindo, lindo. Asfalto. Agora, as pontas de ruas, meus amigos, tá, o prefeito está deixando a desejar. Tem ruas aí que ele não passou desde o início do seu governo. Ele ainda não conseguiu chegar lá. Não conseguiu. Não foi, mas não é por falta de reclames. Não é por falta de reivindicação. É porque o governo parece que não está mesmo assim preocupado com o povo, não. Vamos acompanhar uma outra reportagem aqui sobre lixo. Olha o lixão aí dessa rua. Já, já a gente mostra para nós. Bora, bora. Vamos lá. Bora, bora, produção. Põe aí. Outro lixão aí, ó. Vamos ver se agora, com essa matéria, se o prefeito vai mandar limpar. Vamos ver. Acompanhe.
11: Vou te mostrar agora imagens que chegaram aqui para o blog do Acélio. Vieram da Secretaria Municipal de Infraestrutura. O senhor Márcio Esmero nem enviou, provando que a prefeitura, neste 7 de julho, está mais uma vez limpando. Por que mais uma vez? Porque ele me enviou também fotografias de uma outra data anterior em que a prefeitura esteve aí mais uma vez fazendo a limpeza. Ok? O que é que isso prova? Prova que o poder público está fazendo a parte dele. O que é que isso prova? Que quem joga lixo aí, irresponsavelmente, não está fazendo a sua parte. Não está sendo cidadão. Não está cuidando da sua cidade. Aí é fácil, né? Eu coloco, causo caatinga, esculhambação de quem necessita do Centro Olímpico, com toda a razão. E depois ainda, né? Chama a imprensa para dar uma pressãozinha. Pô, aí não tem quem aguente. Está na hora de quem faz isso aí ser filmado, mostrado, envergonhado, para que ele se sinta na condição de ser humano que mora nessa cidade, que merece ser cuidada não só pelo poder público, isso é dever de todos nós. Não é só do prefeito, secretário, eles têm uma obrigação institucional. Estão ganhando dinheiro para isso, foram eleitos para isso, ok. Mas você é cidadão, nem precisa de voto, não precisa de dinheiro, você só precisa de consciência. Consciência. Porque essa cidade é sua também. Então, pelo amor de Deus, eu, se fosse eu, não tenho nada a ver com prefeitura, não trabalho em prefeitura, mas se fosse eu, prefeito, eu botava. Para flagrar, para envergonhar, para dizer, isso aqui é responsabilidade de todos nós. Eu, a sério, Fábio. Os outros, não sei, nem quero saber também. Mas, está aí provado, obrigado, senhor Márcio Esmero, pela limpeza, pelo atendimento que foi feito à denúncia do blog do Acélio. Valeu.
7: Tá aí, então, meu amigo e minha amiga, beleza. O homem, o cidadão não pode sair jogando lixo em qualquer lugar, não. Pode não. Eu sou contra. Ele tem é que acondicionar o lixo em sacos, em malas, paneiros, e deixar pronto para que o carro do lixo possa passar. Mas tem lixo que não dá para acondicionar em saquinho, não, em sacolinha de supermercado, não. O cara tem que jogar mesmo no local lá. E o que está acontecendo? Quanto, seu Acélio Trindade, quantos containers tem no município de Codó para que o cidadão possa depositar aquele lixo grosso, né? Aquele galho de madeira, aquele resto de construção para não colocar no meio da rua, na lateral da rua. Quantos containers tem em Codó? Nenhum. Aí era bom que o Acerto tivesse falado isso aí. Não tem nenhum, nenhum. Né? Então a prefeitura deve existir, perdão, a prefeitura, o prefeito e o secretário deve exigir do morador, mas tem que dar condições também para o morador. Nos governos anteriores, não sei se no governo do Ricardo Asche, de Biné Figueiredo, não me recordo, tinha os contêineres na cidade de Codó. Você é testemunha disso, ou não tinha? Tinha, os contêineres sim. E as pessoas ainda depositavam o lixo fora dos contêineres. A verdade é essa. Mas vamos ver essa rua agora. Vamos ver essa rua agora, reportagem da Lemos TV, para você ver o outro lado da moeda. Vamos lá, acompanhe.
12: Lemos TV, para todo mundo ver a Rua do Açude. Mas aqui não tem água na Rua do Açude, não, porque tem muito, é lixo. Aí, olha o tanto de lixo que tem aqui, a céu aberto. E a prefeitura até agora não recolheu, não olhou para cá. E esta rua aqui, que mora também pessoas, contribuem, gentes, a rua está assim, ó, esquecida, e o lixo tomou de conta, meu irmão. Vamos ir um pouco mais para frente, para me mostrar para você como é que está quase toda a extensão aqui da Rua do Açude, para você ver. Mas, onde mesmo é a Rua do Açude? A Rua do Açude é aqui na Vila Biné. Olha aí, ali as casas da Vila Biné. E você continua vendo muito lixo mesmo. Aqui a prefeitura, desde que o prefeito entrou, ele nunca pegou uma gota de lixo aqui dessa região aqui. Tá aí, ó. Você comprovando as imagens. E contra imagens, segundo o Nonato Rodrigues, não tem argumento. E não tem mesmo, não tem argumento. E a gente fazendo registro, o prefeito deu uma limpadinha ao lado da sua casa. Lá até uma águazinha que tinha empoçada foi retirada. Lá está um colosso. Mas, aqui nesta rua, onde os moradores também pagam impostos, aí as casas, são casas de pessoas que, pela casa, dá para você ver que não tem muitas posses. E aí o prefeito ajeita ao redor da sua casa, nas ruas por ali, mas distante, mas vamos para cá um pouquinho mais, você vai ver mais lixo. Mais distante, a prefeitura, o prefeito, a secretaria, simplesmente ignoram a necessidade do povo. A realidade é essa aqui, ó. Olha, ó, olha o tanto de lixo aí. Então é assim, a Lemos TV mostrando para você a situação da cidade de Codó, lá no centro, no miolo, foi feito o paliativo, tá tudo bonitinho. Mas aqui, aqui a coisa tá feia. Olha, ó. Feia, feia, feia. Rua do Açude, Vila Biné. 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
7: Então aí você acompanhando a realidade da cidade de Codó. Não adianta querer maquiar, esconder o sol com a peneira, que não dá. Né? Dizer que está tudo aqui, não dá, não tá, não dá, não tá. A coisa está feia no município de Codó. Só não vê quem não quer. Mas a realidade é essa. A realidade é essa. Eu não tenho nada contra ninguém. Quando pisam na bola, o pau canta. Quando fazem as coisas boas, a gente elogia aqui no programa. Porque eu acho que deve ser assim. Né? Se eu tivesse lá, eu teria filmado também as caçambas limpando, como nós veiculamos, não estivemos lá, mas veiculamos aqui, mostrando que o prefeito está limpando, mas está deixando muito a desejar. A cidade está toda enmatada, cheia de buracos. É como eu já falei, brevemente eu vou fazer um vídeo para mostrar para você aqui do canal, do nosso programa, aqui na Lemos TV, para todo mundo ver, no mundo todo, lâmpadas lá que estão ao lado, na rua do prefeito, o tamanho das luminárias. E vou mostrar para você as luminárias lá do bairro São Francisco e também lá do bairro Cordão Novo, para você ver o tamanho das lâmpadas, né? As lâmpadas, as luminárias aqui estão nos postes, o tamanho. Para você ver assim, aqui o povo é pobre, recebe a luzinha do tamanho de uma piunga. Mas aqui são ricos, ou o prefeito é rico, aí as lâmpadas são aquelas grandonas, né? Que ilumina, fica tipo o dia, tipo Paris, né? Não é para ser assim, meu prefeito. Você tem que tratar todos com igualdade, do jeito que é o pobre é o rico. Se o pobre tem casinha lá na ponta de rua, pode botar a lâmpada grande lá também. Não bota só a pichuritinha já não, bota a grandona também, para iluminar muito, para deixar a rua bem iluminada, é assim que deve fazer. Aí o pessoal começa a ver assim, começa a se zangar, vai se zangando com o prefeito, meu irmão, para depois tirar a zanga do povo. Eu conheço um aí que fez umas coisas ruins com o povo, não pôde nem se candidatar mais. A rejeição foi grande demais. E nós estamos aqui falando em prol do povo. 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Meus amigos, nós vamos para um rápido intervalo comercial e a gente volta já já com mais informações, inclusive com essa matéria que o SINTSERM, o Sindicato dos Professores, dos Funcionários Públicos de Codó, deve entrar na Justiça e na Câmara Municipal de Codó pedindo a cassação do prefeito municipal de Codó, Francisco Carlos de Oliveira. Eu volto já. É só, é pai bola.
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7: De volta com o Maranhão em Debate, uma alusão aí para o nosso internauta Pedro Nunes, lá no Munduri. Toda a comunidade está ligada aqui no programa Maranhão em Debate, também na Rádio Lemos FM, tá bom? Programa Maranhão em Debate às 7 da manhã, acompanhe com a gente, tá bom? Bom, mas meus amigos, eu quero também abraçar o nosso pré-candidato a deputado estadual Yuri Correia, e também o pré-candidato a deputado federal, Nonato Sampaio, amigos, né, do povo. Um abração aqui para essas figuras. Quero abraçar também o nosso internauta. Como é o nome do internauta? Esqueci. Ele mandou uma mensagem ontem para a gente. Eu estou tentando aqui buscar. Ele esteve com a gente, está com a gente. está mandando, né, ver aqui no programa Maranhão em Debate, está comentando o programa. Muito obrigado você que faz os seus comentários. Nós estamos recebendo comentários construtivos e destrutivos. Pode comentar à vontade. Né? Olha a convocatória. A direção do SINDICERN, Sindicato dos Trabalhadores no Serviço Público Municipal de Codó, convoca todos os trabalhadores públicos municipais para uma Assembleia Geral nesta quarta-feira, dia 8 de julho de 2026, às 17 horas, na sede administrativa do SINDICERN, localizada na Rua Tiradentes, 1934, bairro São Pedro, em Codó, para tratar da seguinte pauta: não pagamento do piso salarial dos professores contratados, desconto abusivo e indevido dos vencimentos do mês de junho dos professores efetivos, utilização do clube SINDICERN pelos associados, entre outros assuntos. Participe. Quem convoca é aqui o presidente Antônio Celso, presidente do SINDICERN. Meus amigos, chegou aqui a informação, é o Aureliano, que está antenado com a gente. Obrigado aí pelos seus comentários, e você também que está comentando. Obrigado, brigadão, você que está aqui na Lemos TV para todo mundo ver, todo mundo acompanhando. Já já tem o bloco das polícia. Homem é preso suspeito de matar ex-marido da sua atual companheira. Minha Nossa Senhora, é muita violência. E já já, nós vamos já para o bloco das polícias. Já dá para a gente chamar aí o policial? Já dá? Então vamos com o policial aqui no programa Maranhão em Debate. Você acompanhando tudo do submundo do crime.

Alô, você, olha, homem é preso suspeito de tentar matar ex-marido da sua atual companheira. A Polícia Civil prendeu na manhã da última terça-feira um homem suspeito de tentativa de homicídio em Rosário, a cerca de 70 quilômetros de São Luís. A vítima é ex-marido da companheira do suspeito. De acordo com as investigações, o suspeito e a vítima já tinham um histórico de conflitos e o episódio mais recente teria sido motivado por desentendimentos relacionados à partilha de bens. Durante uma discussão, o suspeito teria efetuado 3 disparos de arma de fogo contra a vítima em via pública. Segundo a polícia, após o crime, o homem deixou a cidade e se escondeu em São Luís. Diante da gravidade do caso, a Polícia Civil solicitou a prisão preventiva do investigado no dia seguinte ao crime. O pedido foi aceito pelo Poder Judiciário, que expediu mandado de prisão. Aí tem que correr, tem que fugir, porque senão você, com mandado de prisão, meu amigo, aonde você chegar, se você vacilar, a polícia já vai te pegar. Pode ser em São Paulo, pode ser em Minas, em qualquer lugar. Com mandado de prisão, você fica sendo presa fácil da polícia. Pois é, tá aí. Bem feito, né? Vai brigar em praça pública, olha o que que dá aí. Olha, a PF investiga fraude de 3, né? Vai brigar em praça pública, olha o que que dá aí. Olha, a PF investiga fraude.

0: uma operação contra um esquema suspeito de fraudar o seguro-defeso no Maranhão. O prejuízo estimado é de cerca de 3,7 milhões. Segundo a investigação, um escritório de advocacia e agenciadores seriam responsáveis por captar beneficiários em massa para simular vínculos com a pesca artesanal e obter o seguro-defeso de forma irregular. Isso é a safadeza no Brasil. Chamada de Operação Fake Fisher. A ação foi conduzida pela Força Tarefa Previdenciária no Maranhão. Também participaram da Coordenação Geral de Inteligência da Previdência Social, ligada ao Ministério da Previdência Social. Segundo investigações, o caso é um desdobramento Operação Fake Day, realizada em 2023. A nova fase apura indício de fraude em pedido de seguro-defeso, benefício destinado a pescadores artesanais profissionais durante o período de Piracema. Então aqui é fácil. Cara, traz aqui uma tarrafa, um isopor e o que mais? Uma lanterna. Aí tu bota lá no fundo do quintal. Tu faz os papéis aqui, preenche tudo certinho. E aí, quando o fiscal chegar, se vier, aí meu filho mostra lá a tarrafa. E meu filho mostra também. Meu filho mostra também a lanterna e mostra o isopor. Só que a tarrafa nunca pegou nenhum peixe. A lanterna nunca viu um rio. E o isopor nunca viu uma traíra pular dentro dele, do isopor, né? Aí, ó, o cara quando rouba o celular vai pra cadeia. Aí o cara que aceita um negócio desse, o advogado que faz, e a pessoa que faz negócio desse, era pra ser preso, porque eles estão sabendo, são coniventes, sabe que o negócio não tá certo, tá errado. Ah, tu não pesca, indivíde. Tu não pesca. Tá só fazendo a mamparra. Aí descobriram aí, ó, quase 4 milhões de fraude. Eita bagaceira no Maranhão. E olha, tem mais. O delegado Rômulo Vasconcelos alerta, porque tem falsários aí no Pix roubando dinheiro do povo. Se o povo vacilar, o cara vai lá, compra, mostra o comprovante, só que o dinheiro não caiu na conta da pessoa. O cara come, bebe, compra roupa, compra a peça de moto, mas leva tudo de graça. Só mutreta, só roubando. Acompanhe.
1: Olá, meus amigos. Ontem à noite foi apreendido um menor infrator. Esse menor estava fazendo compras através de um aplicativo do Nubank. Só que esse aplicativo, ele é um aplicativo para fazer notas de comprovantes falsos. Entendeu? Ele comprou esse aplicativo pelo Instagram por R$50. Ele fez dezenas de vítimas. Para vocês verem, cada folha dessa aqui é um comprovante de pagamento de um Pix, de uma compra que ele fez em pizzaria, restaurantes, entendeu? Vários valores, várias vítimas aqui em Cogó. E não é só ele que está fazendo isso aí. Várias pessoas estão fazendo. Então, qual é a nossa orientação? Que quando a pessoa chegar com o comprovante do Pix, você tem que olhar se caiu na conta. Se não caiu na conta, não entregue a sua mercadoria, porque você vai estar caindo no golpe. São dezenas de vítimas aqui em Cogó, de uma pessoa só, e todo dia é ocorrência nessa situação. Então, para não ter outras vítimas, a recomendação que a polícia dá é que veja no seu aplicativo do seu banco se caiu o pagamento.
0: Então aí está, você tem que ficar atento, ligado, antenado, porque os caras são mala demais. Eles chegam, tal, tá aqui, paguei, tá aí o comprovante aí, beleza. O cara vai lá na conta, nem nada, neca de capibaré, de pitibiriba, nada, nada, nada. O cara sai só enchendo a barriga e comprando, desfilando com a gata e não tá gastando nenhum centavo, comendo tudo de graça, comprando tudo de graça. Comprando desgraça, né? Roubando mesmo. Ele está enrolando a pessoa. O cara tem que ir para a cadeia. Tem que ir para a cadeia para pagar pelo delito. Não tem condição, rapaz. Olha, a defesa recorre ao superior.

0: Tribunal de Justiça em Brasília para tentar a liberdade do jornalista Marco Silva. Aqui é a matéria. No blog do Leonardo Alves, a defesa do jornalista Marco Silva informou que protocolou o recurso no Superior Tribunal de Justiça em Brasília, na tentativa de obter a revogação da prisão preventiva. O jornalista permanece preso em Codó. O caso teve início após o deputado estadual Francisco Najib comparecer ao Departamento de Combate aos Crimes Cibernéticos da Superintendência Estadual de Investigações Criminais, a SEIC, acompanhado de seu advogado, para apresentar denúncias relacionadas às publicações do jornalista. Eu pensava que era outra coisa. Ah, tem o Francisco Najib aqui pelo meio. Eu não sabia, rapaz. Eu não sabia. A investigação resultou inicialmente no cumprimento do mandado de busca e apreensão e, posteriormente, na decretação da prisão preventiva de Marco Silva por descumprimento de medidas cautelares impostas pela justiça. Não pode desobedecer à justiça. A defesa apresentou pedidos no Poder Judiciário de Codó e recursos no Tribunal de Justiça do Maranhão. As medidas ainda aguardam a apreciação pelo órgão colegiado competente. Também informou que protocolou recurso no Superior Tribunal de Justiça, o STJ, em Brasília, buscando a revogação da prisão preventiva de Marco Silva. O blog do Leonardo Alves acompanha, e nós aqui também estamos acompanhando passo a passo, como é que está aí a situação de Marco Silva. Todo mundo querendo saber. Por enquanto, Marco Silva, o programa Maranhão em Debate informa que Marco Silva continua preso na penitenciária de Codó, no centro de ressocialização, na rua 31 de Março, no bairro São Pedro. Então, vamos aguardar as decisões tomadas aí pela Justiça e vamos ver se ela atende aí o pedido dos advogados de Marco Silva, que está preso e ficar preso não é bom, não, é ruim demais. Ó, pensa num negócio ruim, é ficar preso. 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Meus amigos, agora nós vamos para um intervalo, não? Não, deixa, né? Nós estamos já em cima da hora, né? Não? Beleza. Vamos ver o que nós temos ainda aqui dentro do programa Maranhão em Debate, todo mundo acompanhando. Olha a pegada da cassação, o Sindicato dos Professores deve protocolar pedido de cassação do mandato de Chiquinho Oliveira na próxima semana na Câmara Municipal de Codó. Vamos para o rápido intervalo e a gente volta já com essa matéria aqui no programa Maranhão em Debate, na Lemos TV, para todo mundo ver, no mundo todo. 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
0: 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Alô, você, Maranhão TV, é para todo mundo ver, né? Maranhão em Debate, aqui na Lemos FM. 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Vamos sorrir aqui dentro do programa Maranhão em Debate.
2: Sorria.
3: Cheguei. Cheguei, Brasil.
4: Que diabo é isso? Meu Deus.
5: Como é que é?
0: Para você aqui do programa Maranhão em Debate, alô, meu amigo Maurício Andrade, tá ligado com a gente, brigadão. Compartilhe o nosso programa, manda aí para todo mundo, para São Paulo, manda aí para Minas Gerais, Caldas Novas, lá, vai lá no YouTube. Olha o nosso programa, quando você termina de assistir aqui ao vivo, ele fica lá, viu? Você pode rever, assistir quantas vezes você quiser na nossa plataforma aqui no YouTube. O endereço é Lemos Codó, MA, não esqueça. Mas, meus amigos, olha, o prefeito de Codó, o empresário Francisco Carlos de Oliveira recebeu uma manifestação recentemente na frente da Prefeitura Municipal de Codó e lá os professores chamaram de ladrão. Isso é muito triste, é muito triste. Um gestor que ainda não chegou ao meio do seu mandato, apenas 1 ano e 6 meses, sendo achincalhado por professores. E não era nem o povão, não. O professor também é povão. O professor também é povão. Mas eu digo porque o professor é uma classe, não é? É uma categoria, eu não diria especial, mas é uma categoria de mestres, não é? Que lutam para mudar a realidade da nação brasileira. Sem educação, esse país não vai para lugar nenhum. Igual o que aconteceu com a China, porque investiram maciçamente em educação. Se o Brasil já tivesse investido aí há uns 20 anos atrás, o Brasil seria uma potência. Mas a educação vem capengando. Começou a melhorar aí com o Fernando Henrique Cardoso, né? E lá para cá deu uma melhorada com o Lula, com o Bolsonaro. E aí, os professores foram atordoados, né, de manhã cedo, pela informação, com a informação de que o prefeito tinha retirado do contra-cheque deles, de cada um, R$1.000, R$2.000, 1.800, e aí eles se reuniram rapidão e foram para a frente da prefeitura e lá fizeram um manifesto. Nós temos tudo gravado, gravamos, para depois dizer assim, não, é o Lemos que está falando no programa que chamaram o prefeito de ladrão, não é? Não foi eu, não. Não foi eu, não. Se o prefeito quiser processar, vá processar lá o Sintcerne, vá processar o presidente, o vice-presidente, o Celso Marcos, os professores que lá estiveram, né? Não foi eu, não.

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1: 0 hora e 1 minuto.
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Jesus é apresentado de diversas formas em toda a Bíblia. De forma mais específica, no Evangelho de Marcos, ele é apontado como um servo. Do capítulo de número 1 ao capítulo de número 7, curas, libertações, o mar se acalmando, uma amostra do poder dele. No capítulo 8, surge uma pergunta interessante. Jesus se direciona aos seus discípulos e diz: quem os homens dizem que eu sou? Só que essa não é a questão mais marcante desse diálogo. Agora Jesus vira para os discípulos e diz: e vocês? Quem vocês dizem que eu sou? O que Jesus está dizendo é: tudo bem. Se para eles eu sou somente aquele que cura, tudo bem. Se para eles eu sou somente aquele que acalma a tempestade, tudo bem. Se para eles eu sou somente aquele que multiplica a comida, tudo bem.

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1: É tempo de ouvir a voz do Criador. Assim diz a Bíblia. Sede fortes e corajosos. Não temais, nem vos atemorizeis. Deuteronômio 31:6. Fica aí que vem mais bálsamo da palavra.
0: Voltaremos a qualquer momento com mais. 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
1: Chegando mais um Acredite Se Quiser nesta terça-feira, 7 de julho de 2026. Homem invade hospital, surta com funcionário e diz que é cavaleiro do zodíaco. E que é isso, hein? Um homem foi preso após invadir um hospital em surto e se comparar a um cavaleiro do zodíaco, desenho japonês que fez sucesso no Brasil. O caso aconteceu em Maracaju, no interior do Mato Grosso do Sul. Na semana passada, né? Uma funcionária do local relatou à polícia militar que o homem entrou no local em completo estado de surto, assustando as pessoas no local. Segundo ela, o homem repetia sem parar que tinha ido buscar o filho que o hospital matou. O hospital acionou a polícia militar, que tentou conversar com o homem. No entanto, ele chegou a desafiar as autoridades policiais e correu do local. Foi necessária uma imobilização por parte dos policiais, por isso o homem se machucou. Questionado sobre sua identidade, o homem disse que era Saga dos Gêmeos, o personagem do desenho.

0: Cavaleiros do Zodíaco. Pode essa, hein? Ele foi encaminhado à delegacia local e o caso segue sob investigação. É, rapaz, é cada uma, viu? Eu sou Kleber Salles e esse foi o nosso Acredite Se Quiser.
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1: Mais uma edição por aqui do nosso Acredite Se Quiser, gente. Olha, a Justiça de São Paulo determinou que uma mulher indenize o ex-companheiro em R$30 mil após ele descobrir, anos depois, que a criança que criou e sustentou não era seu filho biológico. O caso ocorreu em Araraquara e veio à tona após o verdadeiro pai solicitar o exame de DNA por notar semelhanças físicas com a criança. O tribunal entendeu que a mãe omitiu a possibilidade de outra paternidade, violando os deveres de boa-fé e transparência, e fixou a indenização em R$20 mil por danos morais e R$10 mil por danos materiais. Já o pai biológico não foi condenado por falta de provas de que soubesse da situação. Que coisa, hein? É, rapaz, cada uma, viu? Eu sou Kleber Salles e esse foi o nosso Acredite Se Quiser. Até lá, hein?
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0: 1:59.
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2: Terça-feira maravilhosa. E a gente já está por aqui mais uma vez. Aquela nostalgia, música boa. Senhoras e senhores, Retro Hits está no ar.

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1: Muito bem, chegando por aqui um grande clássico.
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0: Muito bem, chegando por aqui um grande clássico.
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4: Cheguei, gente, sou eu, seu amigo Jardim Amaral, começando por aqui mais um Conexão Sertaneja, terço, hein? Terça-feira gostosa, semana abençoada, semana alegre, animada e com muita música gostosa, muita música sertaneja pra você. Então vamos juntos com as melhores aqui no Conexão Sertaneja que tá começando.
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1: É o Conexão Sertaneja no ar, gente. Aqui sou eu, seu amigo Jorginho Amaral. Daqui a pouquinho tem muito mais pra você.
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1: Sempre rapidão, já de volta por aqui no Conexão Sertaneja. E as melhores músicas pra você. E tem mais, claro, bora curtir, bora cantar.
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1: LP Tubarão Falcão.
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0: E o Nego Solimões!
1: Jorge Matheus, maravilha, muito obrigado pela confiança.
0: Senhor!
1: Pela presença. Demais.
0: Obrigado vocês, rapaz. Uma honra, um privilégio pra nós.
2: Esse povo de Goiânia tá aqui. É apaixonado,
1: não?
0: Ah, é demais, hein? É demais.
2: Que é isso?
0: Como é que é o refrão?

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1: É o Conexão Sertaneja no ar, com muita moda gostosa e muita música boa pra você. Daqui a pouquinho tem mais, não saia daí, é rapidão.
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1: É, e por aqui a música não para, turminha. A gente segue. É o Conexão Sertaneja no ar. Tem mais.
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1: Tá aí, esse é o Conexão Sertaneja. Não saia daí que já já tem mais.
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1: Já de volta, Conexão Sertaneja e as melhores músicas, tem mais sucesso.
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1: Gente, não saia daí que daqui a pouquinho tem muito mais pra você aqui no Conexão.
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1: Já voltei eu mesmo, ó, seu amigão Jorginho Amaral, né? Que gostoso, viu, estar aqui com você novamente. Muito obrigado de verdade pela sua companhia, pela sua audiência, onde quer que você esteja. Um grande abraço, tá? Tem muito mais sucesso, muito mais música pra você aqui no Conexão Sertaneja.
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5: Que a gente sempre acaba virando assunto delicado nas rodinhas, né, comandante?
6: Com certeza.
5: Chão de avião.
7: Que leve, Beluto.

0: Guilherme Benuto.
1: Tamo junto. Meu
2: irmão. Goiânia.
3: Sucesso!
4: Quem gostou faz barulho, faz barulho.
3: Obrigado, Goiânia! Que rolo bom, filho. Deu rolo, hein? Obrigado, gente. Sucesso.
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0: todos vocês. Obrigado! Obrigado, gente!
1: Valeu!
0: Obrigado!
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1: É o Conexão Sertaneja no ar, com muita moda gostosa e muita música boa pra você. Daqui a pouquinho tem mais, não saia daí, é rapidão.
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1: Já voltando, eu mesmo, seu amigão Jorginho Amaral, continuando aqui no Conexão Sertanejo, já na sua rádio preferida, e tem mais sucesso.
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0: Essa é pra ela. Marília Mendonça, essa é pra você.
1: E ficar por isso.
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0: Obrigado, viu? Obrigado.
1: Chitãozinho, Chororó, a gente diz assim nessa música pra vocês, ó. Você é tudo que pedi pra Deus.
2: Aí. Bora lá.
1: Assim.
0: Você é tudo que pedi pra Deus. 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
1: É o nosso Conexão Sertaneja que vai ficando por aqui nesta quarta-feira. Mas ó, amanhã tem muito mais músicas pra você aqui no nosso Conexão. Bora se conectar todos os dias com a gente aqui na sua rádio preferida. Beijo, abraço aqui do seu amigo Jorginho Amaral. A gente...

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1: 5 horas e 1 minuto.
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Jesus é apresentado de diversas formas em toda a Bíblia. De forma mais específica, no Evangelho de Marcos, ele é apontado como um servo. Do capítulo de número 1 ao capítulo de número 7, curas, libertações, o mar se acalmando, uma amostra do poder dele. No capítulo 8, surge uma pergunta interessante. Jesus se direciona aos seus discípulos e diz: quem os homens dizem que eu sou? Só que essa não é a questão mais marcante desse diálogo. Agora Jesus vira para os discípulos e diz: e vocês? Quem vocês dizem que eu sou? O que Jesus está dizendo é: tudo bem. Se para eles eu sou somente aquele que cura, tudo bem.

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1: Mais uma promessa que nunca falha. Assim diz a Bíblia. Aquele que habita no esconderijo do Altíssimo, à sombra do Onipotente descansará. Salmo 91:1. Fica com a gente. Já já tem mais conforto da Escritura.
0: Voltaremos a qualquer momento com mais. Assim diz a Bíblia.
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1: Mais uma edição chegando aqui do nosso Acredite Se Quiser. Hoje, quarta-feira. Hoje, 8 de julho de 2026. Olha essa aqui, gente. Grávida choca convidados ao estourar barriga falsa em chá de bebê. Pois é, mas eu vou explicar o que aconteceu. Numa festa de chá de bebê no Tennessee, nos Estados Unidos, surpreendeu os convidados quando a futura mãe revelou que a barriga era falsa e feita com um balão. A encenação aconteceu porque o bebê havia nascido 2 semanas antes em um parto de emergência, após complicações na gestação, e permanecia internado na UTI neonatal. Como o evento já estava organizado e muitos familiares haviam viajado, a mãe decidiu manter a comemoração e só revelou a verdade durante a festa. Após o choque inicial, os convidados demonstraram apoio e solidariedade à família. Tá certo, né? Não tinha o que fazer, né? Mas foi criativa aí a surpresa, né, para os convidados. Eu sou Kleber Salles e volto daqui a pouco, hein, com mais uma edição do nosso Acredite Se Quiser por aqui.
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1: Mais um Acredite Se Quiser no seu rádio. Cobra recusa rato como janta, dorme de conchinha com roedor e vídeo viraliza na internet, viu? O médico veterinário filmou, né, um vídeo dele viralizou ao mostrar uma cobra ignorando um rato que seria seu alimento e até dormindo ao lado dele. A cena gerou brincadeiras nas redes sociais e desmentiu o mito de que serpentes de estimação estariam sempre prontas para atacar. Especialistas explicam que cobras podem recusar alimento por motivos biológicos ou metabólicos e alertam que manter um roedor vivo no mesmo recinto pode ser perigoso, já que o próprio rato pode ferir o réptil. Rapaz, todo cuidado é pouco aí, viu? Mas que coisa, né? Que situação realmente curiosa. Eu sou Kleber Salles, vou ficando por aqui com o nosso Acredite Se Quiser. Um grande abraço, hein?
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4: 6:59.
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6: Os destaques de hoje do seu programa Maranhão em Debate. Vamos para a manchete de número 1. É a number one. Defesa recorre ao Supremo Tribunal de Justiça para tentar liberdade do jornalista Marco Silva. A manchete de número 2 é a number two. Prefeitura limpa lixão ao lado do Centro Olímpico. A manchete de número 3 é a number three. Sindicato dos professores deve protocolar pedido de cassação do mandato de Chiquinho Oliveira. A manchete de número 4 é a number 4. Raquel Charazade arrebenta sobre política e religião. Com estas e outras, está no ar o programa Maranhão em Debate aqui na sua Lemos TV, para todo mundo ver, no mundo todo.
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6: Já é uma praxe do nosso programa a gente comentar no início do mesmo. E hoje nós vamos comentar sobre um assunto bem legal mesmo. Mas breve, nós vamos comentar sobre algumas coisas ruins que aconteceu ao longo de anos no município de Codó. Mas hoje nós vamos falar sobre a automedicação. O que é isso? Acho que você já sabe, mas vale a pena a gente comentar um pouquinho mais sobre a automedicação. Ela é o ato, né, de ingerir medicamentos por conta própria ou por indicação de terceiros, como amigos ou familiares, para aliviar sintomas, sem avaliação, diagnóstico ou acompanhamento de um profissional de saúde habilitado. Então, é um perigo, viu? A não ser que o remédio que você vai ingerir, que você vai tomar, que seja um remédio caseiro, né? Um chá de raiz, um chá de folha, sei lá o que, um lambedor, né? De alguma coisa aí, lambedor de malva do reino, tudo bem. Porque normalmente não tem os chamados efeitos colaterais. Agora, se você entrar nesse mundo da automedicação, você se achando doutor, o médico diz para você, não, você só pode tomar o remédio só duas vezes por dia. O outro é três, o outro só é uma. Aí você não está conseguindo aí os resultados, as melhoras esperadas, aí você fala assim, não, o médico, ele está vacilando. Ele disse que eu tenho que tomar o remédio só duas vezes, mas eu vou aqui aumentar para três, né? O outro que é três, eu vou diminuir para dois comprimidos por dia. Ou então você vai na farmácia, compra o remédio que é vendido só com receita médica, você compra, que hoje no Brasil compra tranquilo, né? Você chega lá, só não compra se a receita for preta ou for azul, né? Aí você não compra, não. Mas se for aquele que tem a tarja vermelha na caixa, você compra sem receita, sem nada. E aí você vai começar a tomar remédio, você vai ter muitos problemas. Porque cada remédio tem sua função. E só o profissional de saúde pode receitar esse tipo de medicamento, de remédio para você. Se você começar a se automedicar, você pode estar entrando em uma fria e ter problemas e mais problemas de saúde. No futuro, você que está querendo resolver um problema de saúde, você pode contrair outros problemas de saúde. E aí você pode adoecer muito mais ainda. Então, o nosso conselho aqui do programa Maranhão em Debate é que você está se sentindo doente, com algum problema, procure um profissional de saúde. O primeiro passo seria um médico, né? Um médico, como é que eles chamam? O médico é o clínico geral, né? Procurar um clínico geral, que o clínico geral vai lhe enviar, vai lhe indicar o médico e vai resolver o seu problema. Você chega lá com uma dor de cabeça, a dor é muito forte, aí você vai... para onde ir? Aí o clínico geral indica, olha, tem um médico aí de cabeça, né? Tem um médico aí card, tem um médico ali que é de osso, é o ortopedista. Aí sim, aí você vai começar a resolver o problema. Agora, se você entrar para a automedicação, você pode estar se arrebentando todinho. Olha, a prática abrange a compra de remédios isentos de receita, uso de sobras de receitas antigas ou uma indicação informal. Embora muitas vezes seja visto como uma solução rápida para o colapso de sintomas leves, a automedicação é um grave problema de saúde pública no Brasil. Então, o nosso conselho aqui é que você não se automedique, mas procure um profissional de saúde. Tá bom assim? Eu acho que tá. 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Meus amigos, olha, a religião... ela até, digamos, duas décadas atrás, ela era para ser... Não, na realidade, ela era, né? Era no passado. Ela era uma coisa que a gente depositava muita confiança. Muita confiança no padre, muita confiança na igreja. E aí começou a surgir as igrejas evangélicas e a gente confiava muito nos pastores, nos líderes religiosos, e aí o que eles diziam é verdade, era verdade, né? E aí, de um tempo para cá, parece que a coisa desandou e a religião, ela já não tem mais a credibilidade que tinha há 20 anos atrás. Sabe por quê? Por causa dos picaretas da religião, por causa dos falsos profetas. A igreja de Cristo continua sendo a igreja de Deus, né? Agora, aqueles que Jesus vai dizer, afastai-vos de mim, que eu vos não conheço. É esses que estão fazendo a bagaceira nas denominações religiosas. E nós vamos chamar aqui um deputado, que ele vai falar sobre o religioso, o líder religioso do Brasil mais rico. Como é que ele conseguiu tanto dinheiro? Hoje ele é bilionário. E as pessoas da igreja dele parece que não abrem os olhos, né, o entendimento. Vamos acompanhar o deputado falando desse líder religioso que eu não sei quem é. E nem quero saber, né? Mas você vai saber agora, acompanhe.
4: Quero falar hoje sobre o bispo e banqueiro e bilionário Edir Macedo, o líder religioso mais rico do Brasil, com uma fortuna estimada em 10 bilhões de reais. Uma pergunta surge: como alguém constrói uma fortuna dessa dimensão supostamente pregando para pessoas simples, trabalhadoras, que lutam todos os dias para sobreviver. Dados obtidos pelo Ministério Público de São Paulo apontam que a Universal recebeu 33 bilhões em doações de 2011 a 2015, e esse valor não inclui o dinheiro recebido em espécie nos cultos. Ao mesmo tempo, a Universal expandiu e criou um grande conglomerado empresarial que inclui emissoras de TV, empresas de comunicação e instituições financeiras, portanto, vai muito além de uma igreja, culto, louvor, adoração, serviço, assistência. Nós vimos semana passada a Polícia Federal fazendo uma investigação sobre o banco Digimais, que o principal controlador é o bispo e banqueiro Edir Macedo. E ali existem indícios de fraudes e irregularidades no sistema financeiro. E quando você volta no tempo, são muitos os casos estranhos e as denúncias sobre Edir Macedo e uma cúpula da Igreja Universal. Se volta no tempo, tem lavagem de dinheiro como denúncia, evasão de divisas, empresas de fachada, já teve até prisão por estelionato, aquele famoso caso de intolerância religiosa, chutando a imagem de uma santa, e por aí vai. Vale dizer também, entre os países que a Igreja Universal mais cresceu, estão aqueles mais pobres, empobrecidos do planeta. Então a questão que eu me coloco é uma igreja popular? Ou é uma igreja que explora o povo enquanto constrói a riqueza de algumas poucas lideranças? Uma pergunta ética que eu faço. Quando uma igreja se torna conglomerado econômico e financeiro, quais são os mecanismos de fiscalização e transparência sobre esses recursos? Porque não estamos falando apenas de dízimos e ofertas, de pessoas simples, sinceras e trabalhadoras, e isso é uma coisa. Mas é muito dinheiro, são muitas empresas, instituições financeiras, tem lobby na política, é quase que uma multinacional, na minha opinião, vai muito além de dízimo, oferta e fé. Aliás, quero dizer, eu respeito a fé. A fé é sagrada, a fé traz consolo, a fé traz fortalecimento, a fé transforma a vida das pessoas. Eu sou uma pessoa de fé, nascido e crescido na igreja. Também não estou julgando as milhares de pessoas que frequentam os cultos com toda a sinceridade do seu coração. Não é sobre isso. Mas é justamente por respeitar a fé e as igrejas que eu não posso concordar quando fé e quando igreja podem ser instrumentos para blindar a promoção de um verdadeiro império econômico-financeiro que já não tem mais nada a ver com serviço religioso e prestação de culto.
6: E minhas amigas da religião e também que não é da religião, nós, é o que a gente vê, o que dá para a gente colher com a fala do deputado Henrique Vieira, é que a religião ela passou a ser um instrumento dos espertos. E chapéu de matuto é marreta, porque um fica tão rico, bilionário, e os fiéis não ficam, né? Aí tem um comentário, não, mas aí se você der o dinheiro, trouxer no altar, se você botar no altar, você vai ficar rico. Você vai dizer assim, show miséria, não é nem miséria. É miséria. Tchau, miséria. Hã? Aí você vai ligar. Mas eu passo nas igrejas, eu vejo no Salão do Rei das Testemunhas de Jeová muitos carros. Na Igreja Católica, no dia da missa, mas tem muitos carros. Eu passo na igreja, na congregação, na CCB, também tem muitos carros. Na Igreja Batista, ali na frente da Igreja Batista, eu estou falando de Codó, né? Tem, olha, a rua fica quase sem ter acesso a outros, de tantos carros. Então, significa dizer que os fiéis dessas igrejas que eu mencionei têm cascalho, compra carro, né? Tem dinheiro. E aí? Muitas vezes o cara está lá na igreja do Edir Macedo, só anda de bicicleta. Aí a gente quer porque não tem fé, né? Não tem fé, não tem fé, não prospera. Tem que levar o cascalho e ter fé, senão não cresce. Rapaz, tenha cuidado. Você que é religioso, não caia nessas arapucas, que os caras são malas. Mas o Edir Macedo é o mala número um, número um. Mas, meus amigos, não é só isso, não. Não é só isso, não. Na religião, nós temos aqui, ó. Olha só o que foi que aconteceu em um templo. Olha o que, que o líder, o pastor, o reverendo estava fazendo com os fiéis. Escuta aí, vê aí, mas preste atenção mesmo. Para você entender o cúmulo do absurdo dentro dos tempos das igrejas. Acompanhe.
9: Olha. Isto passou em uma igreja onde o pastor, para quitarle o pecado a las mujeres, ellas tienen que practicarle sexo con la boca. Y es la única forma en la que esa iglesia le quita los pecados a las mujeres. Mira el video porque tú piensas que yo te voy a mentir. Míralo ahí. Ahí se ve claramente cómo las mujeres se introducen debajo de la bata del pastor para hacerle eso con la boca al pastor. Porque supuestamente esta es la forma en la que Dios limpia.
6: Esa iglesia en Colombia. Hola.
9: El mundo se jodió. Pero yo quiero que tú me digas a mí, si tú irías a una iglesia como esta o dejaría ir a tu esposa a una iglesia como esta.
6: ¿Cómo es ahí? Hola.
9: Es que no se puede hablar mucho de este video.
6: Ay.
9: Comparte el video porque esta rastrería no se puede seguir permitiendo en el mundo. Atención, gente que se dejan involucrar de estos falsos profetas.
6: Oye.
9: Dios ni Jesús
6: Dios.
9: Nos enseñó
6: Dios.
9: Que para creer debe ser de
6: eso. Pois é, rapaz, o que o pastor está fazendo? A mulher tem que chegar lá e fazer sexo oral, não é? Com ele, aí vai ser abençoada, porque se não fizer, aí ela não vai conseguir a cura. Rapaz, mas cada bizarrice dentro dessas religiões, aqui na América do Sul. E o povo brasileiro não é só o povo brasileiro, não. É os colombianos, o que mais? Os peruanos, os chilenos, os argentinos, também são assim. Mas cai fácil. Mas sabe por quê? Porque eles misturam a necessidade com a fé, com a religião. Aí a pessoa, sem ter nenhum conhecimento, não lê a Bíblia, que é a Bíblia dos judeus, mas não lê a Bíblia, aí ele cai fácil, fácil. Cai fácil, fácil na armadilha dos caras. Eu vou te falar, viu? Nós precisamos estar mais atentos com relação aos nossos líderes religiosos. Nem todos são assim. Não vamos generalizar também, porque tem pastor, gente boa, e tem padre, gente boa também. Mas, meus amigos, tem uma macumbeira que ela fez uma macumba aí com quiabo. Agora eu não sei para que foi essa macumba. Mas você vai acompanhar comigo agora. Né? Uma macumbeira fazendo macumba com quiabo, meu irmão. Vamos lá. Acompanhe.
10: Gente, eu acabei de fazer uma previsão.
6: Olha, previsão.
10: Vamos descer a Noroeste, no brasileiro.
6: Olha.
10: Olha, vai ser um jogo muito difícil, muito difícil. Mas para Deus, nada é impossível.
6: Olha, mete o nome de Deus no meio.
10: Dar uma ajudinha com a simpatia para nós vencer esse jogo hoje.
6: Vai vencer, o Brasil vai vencer o jogo com a Noruega.
10: Eu botei todinho aqui o nome do filho. Olha, o nome dele. Qual é esse aí, gente?
6: Aí é uma falsa profetisa, falsa macumbeira.
10: Olha, o quiabo, todos nós sabemos.
6: O quiabo, ó.
10: É isso que escorrega, não é isso?
6: É isso que escorrega, ó.
10: Eu peguei aqui, ó. O quiabo, colocar o nome dele dentro desse quiabo. Quebrei o quiabo, porque ele é grande.
6: Isso.
10: Agora eu vou enrolar essa linha toda nesse quiabo.
6: Oi.
10: E vamos torcer que nós ganhemos. Vai ser difícil.
6: Oi.
10: Mas nós vamos lá trazer assim. Em nome de Jesus, vamos...
6: Olha aí, nome de Deus, nome de Jesus. Olha,
10: olha aí.
6: Olha a macumbeira aí.
10: Aqui, ó.
6: Meus amigos, tem gente que acredita num negócio desse. Isso aí é religião também. É religião. Não é possível. Eu passo em alguns locais de culto, vejo as pessoas lá dentro, lotados. Não vou citar qual tipo de religião, qual tipo de credo, de doutrina, mas estão lá. Eu fico pensando, olhando assim, meu Deus. Pessoal, não tem, cai na lábia fácil, fácil. Né? O cara diz qualquer coisa, estão dizendo aleluia, a glória a Deus, não é? Amém, amém, concordando com os caras. Mas não é assim, não. Tenha cuidado. Eu me lembro que Deus disse assim para os judeus. Ele disse assim, ó, o meu povo perece por falta de conhecimento. De conhecimento. Então, vai estudar. Vá pesquisar mais para você não cair na armadilha do Ed Macedo e nem na arapuca de outros por aí. 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Meus amigos, olha, o sindicato deve protocolar uma ação contra o prefeito de Codó, pedindo a sua cassação adiante dos desmandos que vem acontecendo no município de Codó. E o Sincero, Sindicato de Lutas e Vitórias, sindicato forte, vem trabalhando com afinco e determinação para defender os seus associados e defender também a população de Codó. Eu acho que estão certos, não sei. O que é que você acha? Você acha que o sindicato deve mesmo protocolar uma ação para pedir a cassação do prefeito de Codó, Francisco Carlos de Oliveira? Onde foi que o prefeito pisou na bola? Porque esse negócio de cassação é quando pisa na bola. O ex-prefeito doutor José Francisco pisou na bola, segundo aqueles que entraram contra ele, e tiraram o homem já no finalzinho do seu mandato, mas retiraram o homem da cadeira. E aí deu espaço para o ex-deputado Camilo Figueiredo, que governou por 22 dias, né? Pois é, estão querendo aí entrar com a cassação, retirar da cadeira o prefeito de Codó. O Zé Francisco, doutor Zé Francisco, saiu porque pisou na bola ou não? E o atual prefeito está pisando na bola com os professores, os contratos, com as escolas de Taipa? Ah, mas o prefeito agora está mandando limpar o lixão, né? Está mandando limpar o lixão ali próximo ao Centro Olímpico. Vamos acompanhar a matéria aqui no blog do Acélio Trindade, onde você vai acompanhar essa matéria no blog do Acélio Trindade. Vou ver se eu consigo aqui. Eu não sei se vou conseguir. Eu acho que eu vou conseguir aqui, tá certo? Olha, a prefeitura limpa lixão ao lado do Centro Olímpico. O Acélio diz, olha, recebi na tarde da última terça-feira, é hoje, né? É? A produção está dizendo que hoje é terça para mim aqui. Eu nem sei se hoje é terça. Tá? E ele recebeu aqui imagens de que a prefeitura está limpando a Secretaria de Infraestrutura, comandada por Márcio Esmerro, mostrando o trabalho de retirada de entulhos e lixo doméstico, carcaças de animais, é uma coisa fedentina, né? Fede demais, né? É um mau cheiro. Também, ele diz, recebi fotos de outra limpeza anterior, registrada dia 18 de julho. O trabalho de hoje foi realizado após a repercussão da reportagem feita pelo blog do Acélio. Parabéns, você é o cara, Acélio. Olha, daí mostra que o cidadão é quem não está fazendo a parte dele, obrigando o poder público a limpar algo que não deveria existir, tá certo? Ou muitas vezes acontece isso mesmo. Acontece isso, o morador, o codoense, o brasileiro, o maranhense, joga o lixo em qualquer lugar. E aí a prefeitura tem que se virar para limpar. E aí, quando limpa, aí os meios de comunicação da prefeitura vai lá e faz aquela mídia, o prefeito está limpando, o negócio está ficando bom, a cidade está ficando cheirosa. Parabéns para o trabalho que a prefeitura está fazendo. O comando aí do governo Fé Trabalho Futuro é muito lindo, é lindo demais. Isso é lindo! É lindo! A gente vê essas coisas acontecer. O centro da cidade está bonito. Está lindo, lindo, lindo, lindo, lindo. Asfalto. Agora, as pontas de ruas, meus amigos, tá, o prefeito está deixando a desejar. Tem ruas aí que ele não passou desde o início do seu governo. Ele ainda não conseguiu chegar lá. Não conseguiu. Não foi, mas não é por falta de reclames. Não é por falta de reivindicação. É porque o governo parece que não está mesmo assim preocupado com o povo, não. Vamos acompanhar uma outra reportagem aqui sobre lixo. Olha o lixão aí dessa rua. Já, já a gente mostra para vocês. Bora, bora. Vamos lá. Bora, bora, produção. Põe aí. Outro lixão aí, ó. Vamos ver se agora com essa matéria, se o prefeito vai mandar limpar. Vamos ver. Acompanhe.
11: Vou te mostrar agora imagens que chegaram aqui para o Blog do Assélio. Vieram da Secretaria Municipal de Infraestrutura. O senhor Márcio Esmero nem enviou. Provando que a prefeitura, neste 7 de julho, está mais uma vez limpando. Por que mais uma vez? Porque ele me enviou também fotografias de uma outra data anterior em que a prefeitura esteve aí mais uma vez fazendo a limpeza. Ok? O que é que isso prova? Prova que o poder público está fazendo a parte dele. O que é que isso prova? Que quem joga lixo aí, irresponsavelmente, não está fazendo sua parte. Não está sendo cidadão. Não está cuidando da sua cidade. Aí é fácil, né? Eu coloco, causo caatinga, esculhambação de quem necessita do Centro Olímpico, com toda a razão, e depois ainda, né, chama a imprensa para dar uma pressãozinha, pô, aí não tem quem aguente. Está na hora de quem faz isso aí ser filmado, mostrado, envergonhado, para que ele se sinta na condição de ser humano que mora nessa cidade, que merece ser cuidada não só pelo poder público, isso é dever de todos nós. Não é só do prefeito, secretário, eles têm uma obrigação institucional. Estão ganhando dinheiro para isso, foram eleitos para isso, ok. Mas você é cidadão, nem precisa de voto, não precisa de dinheiro, você só precisa de consciência. Consciência, porque essa cidade é sua também. Então, pelo amor de Deus, eu, se fosse eu, não tenho nada a ver com prefeitura, não trabalho em prefeitura, mas se fosse eu o prefeito, eu botava. Para flagrar, para envergonhar, para dizer, isso aqui é a responsabilidade de todos nós. Eu, a sério, Fábio. Os outros eu não sei, nem quero saber também. Mas está aí provado, obrigado, senhor Márcio Esmero, pela limpeza, pelo atendimento que foi feito à denúncia do Blog do Assélio. Valeu.
6: Tá aí, então, meu amigo e minha amiga. Beleza. O homem, o cidadão não pode sair jogando lixo em qualquer lugar, não. Pode não. Eu sou contra. Ele tem é que acondicionar o lixo em sacos, em malas, paneiros, e deixar pronto para que o carro do lixo possa passar. Mas tem lixo que não dá para acondicionar em saquinho, não, em sacolinha de supermercado, não. O cara tem que jogar mesmo no local lá. E o que é que está acontecendo? Quanto, seu Arcélio Trindade, quantos containers tem no município de Codó para que o cidadão possa depositar aquele lixo grosso, né? Aquele galho de madeira, aquele resto de construção, para não colocar no meio da rua, na lateral da rua. Quantos containers tem em Codó? Nenhum. Aí era bom que o Acerto tivesse falado disso aí. Não tem nenhum, nenhum. Né? Então a prefeitura deve existir, perdão, a prefeitura, o prefeito e o secretário devem exigir do morador, mas tem que dar condições também para o morador. Nos governos anteriores, não sei se no governo do Ricardo Asche, de Biné Figueiredo, não me recordo, tinha os contêineres na cidade de Codó. Você é testemunha disso, ou não tinha? Tinha, os contêineres sim. E as pessoas ainda depositavam o lixo fora dos contêineres. A verdade é essa. Mas vamos ver essa rua agora. Vamos ver essa rua agora, reportagem da Lemos TV, para você ver o outro lado da moeda. Vamos lá, acompanhe.
12: Lemos TV, para todo mundo ver, a rua do açude. Mas aqui não tem água na rua do açude não, porque tem muito, é lixo. Aí, olha o tanto de lixo que tem aqui, a céu aberto. E a prefeitura até agora não recolheu, não olhou para cá. E esta rua aqui, que mora também pessoas, contribuem, gentes, a rua está assim, ó, esquecida, e o lixo tomou de conta, meu irmão. Vamos ir um pouco mais para frente, para me mostrar para você como é que está quase toda a extensão aqui da Rua do Açude, para você ver. Mas, onde mesmo é a Rua do Açude? A Rua do Açude é aqui na Vila Biné. Olha aí, ali as casas da Vila Biné. E você continua vendo muito lixo mesmo. Aqui a prefeitura, desde que o prefeito entrou, ele nunca pegou uma gota de lixo aqui dessa região aqui. Tá aí, ó. Você comprovando as imagens e contra imagens, segundo o Nonato Rodrigues, não tem argumento. E não tem mesmo, não tem argumento. E a gente fazendo registro, o prefeito deu uma limpadinha ao lado da sua casa. Lá até uma águazinha que tinha empoçada foi retirada. Lá está um colosso. Mas, aqui nesta rua, onde os moradores também pagam impostos, aí as casas, são casas de pessoas que, pela casa, dá para você ver que não tem muitas posses. E aí o prefeito ajeita ao redor da sua casa, nas ruas por ali, mas distante, não, vamos para cá um pouquinho mais, você vai ver mais lixo, mais distante, a prefeitura, o prefeito, a secretaria, simplesmente ignoram a necessidade do povo. A realidade é essa aqui, ó. Olha, ó, olha o tanto de lixo aí. Então é assim, a Lemos TV mostrando para você a situação da cidade de Codó, lá no centro, no miolo, foi feito o paliativo, tá tudo bonitinho. Mas aqui, aqui a coisa tá feia. Olha, ó, feia, feia, feia. Rua do Açude, Vila Biné. 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
6: Então aí você acompanhando a realidade da cidade de Codó. Não adianta querer maquiar, esconder o sol com a peneira, que não dá. Né? Dizer que está tudo aqui, não dá, não tá, não dá, não tá. A coisa está feia no município de Codó. Só não vê quem não quer. Mas a realidade é essa. A realidade é essa. Eu não tenho nada contra ninguém. Quando pisam na bola, o pau canta. Quando fazem as coisas boas, a gente elogia aqui no programa. Porque eu acho que deve ser assim. Né? Se eu tivesse lá, eu teria filmado também as caçambas limpando, como nós veiculamos, não estivemos lá, mas veiculamos aqui, mostrando que o prefeito está limpando, mas está deixando muito a desejar. A cidade está toda enmatada, cheia de buracos. É como eu já falei, brevemente eu vou fazer um vídeo para mostrar para você aqui do canal, do nosso programa, aqui na Lemos TV, para todo mundo ver, no mundo todo, lâmpadas lá que estão ao lado, na rua do prefeito, o tamanho das luminárias. E vou mostrar para você as luminárias lá do bairro São Francisco e também lá do bairro Codó Novo, para você ver o tamanho das lâmpadas, né? As lâmpadas, as luminárias que estão nos postes, o tamanho. Para você ver assim, aqui o povo é pobre, recebe a luzinha do tamanho de uma piunga. Mas aqui são ricos, ou o prefeito é rico, aí as lâmpadas são aquelas grandonas, né? Que ilumina, fica tipo o dia, tipo Paris, né? Não é para ser assim, meu prefeito. Você tem que tratar todos com igualdade, do jeito que é o pobre ao rico. Se o pobre tem casinha lá na ponta de rua, pô, bota a lâmpada grande lá também. Não bota só a pichuritinha já, não. Bota a grandona também, para iluminar muito, para deixar a rua bem iluminada. É assim que deve fazer. Aí o pessoal começa a ver assim, começa a se zangar, vai se zangando com o prefeito, meu irmão, para depois tirar a zanga do povo. Eu conheço um aí que fez umas coisas ruins com o povo, não pôde nem se candidatar mais. A rejeição foi grande demais. E nós estamos aqui falando em prol do povo. 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Meus amigos, nós vamos para um rápido intervalo comercial e a gente volta já já com mais informações, inclusive com essa matéria que o Sintserm, o Sindicato dos Professores, dos Funcionários Públicos de Codó, deve entrar na Justiça e na Câmara Municipal de Codó pedindo a cassação do prefeito municipal de Codó, Francisco Carlos de Oliveira. Eu volto já. É só, é pai bola.
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6: De volta com o Maranhão em Debate, uma alusão aí para o nosso internauta Pedro Nunes, lá no Munduri. Toda a comunidade está ligada aqui no programa Maranhão em Debate, também na Rádio Lemos FM, tá bom? Programa Maranhão em Debate às 7 da manhã, acompanhe com a gente, tá bom? Bom, mas meus amigos, eu quero também abraçar o nosso pré-candidato a deputado estadual Yuri Correia, e também o pré-candidato a deputado federal, Nonato Sampaio, amigos, né, do povo. Um abração aqui para essas figuras. Quero abraçar também o nosso internauta. Como é o nome do internauta? Esqueci. Ele mandou uma mensagem ontem para a gente. Eu estou tentando aqui buscar. Ele esteve com a gente, está com a gente, está mandando, né, ver aqui no programa Maranhão em Debate. Está comentando o programa, muito obrigado você que faz os seus comentários. Nós estamos recebendo comentários construtivos e destrutivos. Pode comentar à vontade. Né? Olha a convocatória. A direção do Sindicato dos Trabalhadores no Serviço Público Municipal de Codó convoca todos os trabalhadores públicos municipais para uma Assembleia Geral nesta quarta-feira, dia 8 de julho de 2026, às 17 horas, na sede administrativa do Sincerme, localizada na Rua Tiradentes, 1934, bairro São Pedro, em Codó, para tratar da seguinte pauta: não pagamento do piso salarial dos professores contratados, desconto abusivo e indevido dos vencimentos do mês de junho dos professores efetivos, utilização do clube Sincerme pelos associados, entre outros assuntos. Participe. Quem convoca é aqui o presidente Antônio Celso, presidente do Sincerme. Meus amigos, chegou aqui a informação, é o Aureliano, que está antenado com a gente. Obrigado aí pelos seus comentários, e você também que está comentando. Obrigado, brigadão, você que está aqui na Lemos TV para todo mundo ver, todo mundo acompanhando. Já já tem o bloco das polícia. Homem é preso suspeito de matar ex-marido da sua atual companheira. Minha Nossa Senhora, é muita violência. E já já, nós vamos já para o bloco das polícias. Já dá para a gente chamar aí o policial? Já dá? Então vamos com o policial aqui no programa Maranhão em Debate. Você acompanhando tudo do submundo do

0: Alô, você, olha, homem é preso suspeito de tentar matar ex-marido da sua atual companheira. A Polícia Civil prendeu na manhã da última terça-feira um homem suspeito de tentativa de homicídio em Rosário, a cerca de 70 quilômetros de São Luís. A vítima é ex-marido da companheira do suspeito. De acordo com as investigações, o suspeito e a vítima já tinha um histórico de conflitos e o episódio mais recente teria sido motivado por desentendimentos relacionados à partilha de bens. Durante uma discussão, o suspeito teria efetuado 3 disparos de arma de fogo contra a vítima em via pública. Segundo a polícia, após o crime, o homem deixou a cidade e se escondeu em São Luís. Diante da gravidade do caso, a Polícia Civil solicitou a prisão preventiva do investigado no dia seguinte ao crime. O pedido foi aceito pelo Poder Judiciário, que expediu mandado de prisão. Aí tem que correr, tem que fugir, porque senão você, com mandado de prisão, meu amigo, aonde você chegar, se você vacilar, a polícia já vai te pegar. Pode ser em São Paulo, pode ser em Minas, em qualquer lugar. Com mandado de prisão, você fica sendo presa fácil da polícia. Pois é, tá aí. Bem feito, né? Vai brigar em praça pública, olha o que que dá aí. Olha, a PF investiga fraude de 3,7 milhões no seguro defeso do Maranhão, ou no Maranhão. O escritório de advocacia é alvo de buscas. Meu Deus do céu. Será que os advogados estão envolvidos nesse negócio? O advogado é para fazer a coisa correta, rapaz. Para ajeitar, para arrumar. Porque o cara não sabe, o cara não fez direito. E aí o advogado é para chegar e ajeitar. O advogado está fazendo é macacada, né? Vamos lá. Olha, a Polícia Federal realizou na última terça-feira em São Luís uma operação contra um esquema suspeito de fraudar o seguro-defeso no Maranhão. O prejuízo estimado é de cerca de 3,7 milhões. Segundo a investigação, um escritório de advocacia e agenciadores seriam responsáveis por captar beneficiários em massa para simular vínculos com a pesca artesanal e obter o seguro-defeso de forma irregular. Isso é safadeza no Brasil. Chamada de Operação Fake Fisher. A ação foi conduzida pela Força Tarefa Previdenciária no Maranhão. Também participaram da Coordenação Geral de Inteligência da Previdência Social, ligada ao Ministério da Previdência Social. Segundo investigações, o caso é um desdobramento Operação Fake Day, realizada em 2023. A nova fase apura indício de fraude em pedido de seguro defeso, benefício destinado a pescadores artesanais profissionais durante o período de Piracema. Então aqui é fácil. Cara, traz aqui uma tarrafa, um isopor e o que mais? Uma lanterna. Aí tu bota lá no fundo do quintal. Tu faz os papéis aqui, preenche tudo certinho. E aí, quando o fiscal chegar, se vier, aí meu filho mostra lá a tarrafa e meu filho mostra também, a lanterna e mostra o isopor. Só que a tarrafa nunca pegou nenhum peixe, a lanterna nunca viu um rio e o isopor nunca viu uma traíra pular dentro dele, do isopor, né? Aí, ó, o cara quando rouba o celular vai pra cadeia. Aí o cara que aceita um negócio desse, o advogado que faz, e a pessoa que faz negócio desse, era pra ser preso, porque eles estão sabendo, são coniventes, sabe que o negócio não tá certo, tá errado. Ah, tu não pesca em divide. É, tu não pesca, tá só fazendo a mamparra. Aí descobriram aí, ó, quase 4 milhões de fraude. Eita bagaceira no Maranhão. E olha, tem mais. O delegado Rômulo Vasconcelos alerta, porque tem falsários aí no Pix roubando dinheiro do povo. Se o povo vacilar, o cara vai lá, compra, mostra o comprovante, Só que o dinheiro não caiu na conta da pessoa. O cara come, bebe, compra roupa, compra a peça de moto, mas leva tudo de graça. Só mutreta, só roubando. Acompanhe.
1: Olá, meus amigos. Ontem à noite foi apreendido um menor infrator. Esse menor estava fazendo compras através de um aplicativo do Nubank. Só que esse aplicativo, ele é um aplicativo para fazer notas de comprovantes falsos. Entendeu? Ele comprou esse aplicativo no Instagram por R$50. Ele fez dezenas de vítimas. Para vocês ideias, cada folha dessa aqui é um comprovante de pagamento de um Pix, de uma compra que ele fez em pizzaria, restaurantes, entendeu? Vários valores, várias vítimas aqui em Cogó. E não é só ele que está fazendo isso aí. Várias pessoas estão fazendo. Então, qual é a nossa orientação? Que quando a pessoa chegar com o comprovante do Pix, você tem que olhar se caiu na conta. Se não caiu na conta, não entregue a sua mercadoria, porque você vai estar caindo um golpe. São dezenas de vítimas aqui em Cogó. De uma pessoa só, e todo dia é ocorrência nessa situação. Então, para não ter outras vítimas, a recomendação que a polícia dá é que veja no seu aplicativo do seu banco se caiu o pagamento.
0: Então, aí está.
1: Veja no seu aplicativo do seu banco se caiu o pagamento.

comprando desgraça, né? Roubando mesmo. Porque ele está enrolando a pessoa. O cara tem que ir para a cadeia. Tem que ir para a cadeia para pagar pelo delito. Não tem condição, rapaz. Olha, a defesa recorre ao Superior Tribunal de Justiça em Brasília para tentar a liberdade do jornalista Marco Silva. Aqui é a matéria. No blog do Leonardo Alves. A defesa do jornalista Marco Silva informou que protocolou o recurso no Superior Tribunal de Justiça em Brasília, na tentativa de obter a revogação da prisão preventiva. O jornalista permanece preso em Codó. O caso teve início após o deputado estadual Francisco Najib comparecer ao Departamento de Combate aos Crimes Cibernéticos da Superintendência Estadual de Investigações Criminais, a SEIC, acompanhado de seu advogado para apresentar denúncias relacionadas às publicações do jornalista. Eu pensava que era outra coisa. Ah, tem o Francisco Najib aqui pelo meio. Eu não sabia, rapaz. A investigação resultou inicialmente no cumprimento do mandado de busca e apreensão e, posteriormente, na decretação da prisão preventiva de Marco Silva por descumprimento de medidas cautelares impostas pela justiça. Não pode desobedecer à justiça. A defesa apresentou pedidos no Poder Judiciário de Codó e recursos no Tribunal de Justiça do Maranhão. As medidas ainda aguardam a apreciação pelo órgão colegiado competente. Também informou que protocolou recurso no Superior Tribunal de Justiça, o STJ, em Brasília, buscando a revogação da prisão preventiva de Marco Silva. O blog do Leonardo Alves acompanha, e nós aqui também estamos acompanhando passo a passo, como é que está aí a situação de Marco Silva. Todo mundo querendo saber. Por enquanto, Marco Silva, o programa Maranhão em Debate informa que Marco Silva continua preso na penitenciária de Codó, no centro de ressocialização, na rua 31 de março, no bairro São Pedro. Então, vamos aguardar as decisões tomadas aí pela Justiça e vamos ver se ela atende aí o pedido dos advogados de Marco Silva, que está preso e ficar preso não é bom, não, é ruim demais. Ó, pensa num negócio ruim, é ficar preso. 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Meus amigos, agora nós vamos para um intervalo, não? Não, deixa, né? Nós estamos já em cima da hora, né? Não? Beleza. Vamos ver o que nós temos ainda aqui dentro do programa Maranhão em Debate, todo mundo acompanhando. Olha a pegada da cassação. O Sindicato dos Professores deve protocolar pedido de cassação do mandato de Chiquinho Oliveira na próxima semana na Câmara Municipal.

0: principal de Codó. Vamos para o rápido intervalo e a gente volta já já com essa matéria aqui no programa Maranhão em Debate, na Lemos TV, para todo mundo ver, no mundo todo. 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
0: 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Confere! 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Vamos sorrir aqui dentro do programa Maranhão em Debate.
2: Sorria.
3: Cheguei. Cheguei, Brasil.
4: Que diabo é isso? Meu Deus.
5: Como é que é?
0: Pra você aqui do programa Maranhão em Debate, alô, meu amigo Maurício Andrade, tá ligado com a gente, brigadão. Compartilhe o nosso programa, manda aí para todo mundo, para São Paulo, manda aí para Minas Gerais, Caldas Novas, lá, vai lá no YouTube. Olha o nosso programa, quando você termina de assistir aqui ao vivo, ele fica lá, viu? Você pode rever, assistir quantas vezes você quiser na nossa plataforma aqui no YouTube. O endereço é Lemos Codó, MA, não esqueça. Mas, meus amigos, olha, o prefeito de Codó, o empresário Francisco Carlos de Oliveira recebeu uma manifestação recentemente na frente da Prefeitura Municipal de Codó e lá os professores chamaram de ladrão. Isso é muito triste, é muito triste. Um gestor que ainda não chegou ao meio do seu mandato, apenas 1 ano e 6 meses, sendo achincalhado por professores. E não era nem o povão, não. O professor também é povão. Mas eu digo porque o professor é uma classe, não é? É uma categoria, eu não diria especial, mas é uma categoria de mestres, não é? Que lutam para mudar a realidade da nação brasileira. Sem educação, esse país não vai para lugar nenhum. Olha o que aconteceu com a China. porque investiram maciçamente em educação. Se o Brasil já tivesse investido aí há uns 20 anos atrás, o Brasil seria uma potência. Mas a educação vem capengando. Começou a melhorar aí com o Fernando Henrique Cardoso, né? E lá para cá deu uma melhorada com o Lula, com o Bolsonaro. E aí os professores foram atordoados, né? De manhã cedo, pela informação, com a informação de que o prefeito tinha retirado do contra-cheque deles, de cada um, R$ 1.000, R$ 2.000, 1.800. E aí eles se reuniram rapidão e foram para a frente da prefeitura e lá fizeram um manifesto. Nós temos tudo gravado, gravamos. Para depois dizer assim, não, é o Lemos que está falando no programa que chamaram o prefeito de ladrão. Não é? Não fui eu, não. Não fui eu, não. Se o prefeito quiser processar, vá processar lá o Sintcerne, vá processar o presidente, o vice-presidente, o Celso Marcos, os professores que lá estiveram. Né? Não fui eu, não. Mas o prefeito foi a chincoalha.
2: 7:59.
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0: Previsão do tempo para quarta-feira, 8 de julho de 2026. Região Centro-Oeste, em Goiânia, previsão de céu com poucas nuvens nesta quarta-feira. Os termômetros da capital goiana marcam mínima de 13 e máxima de 30 graus. Umidade relativa do ar gira em torno de 80 a 25%. Cuiabá, em Mato Grosso, tem céu com muitas nuvens na maior parte do dia. Temperatura mínima de 17 e máxima de 29 graus. A umidade relativa do ar vai de 100 a 30%. Região Nordeste, Natal, no Rio Grande do Norte, amanhece com céu com muitas nuvens e possibilidade de chuva isolada nesta quarta-feira. Temperatura mínima é de 23 e a máxima de 29 graus nas horas mais quentes do dia. A umidade do ar é de 90 a 55%. Dois Riachos, em Alagoas, canta parabéns com céu cheio de nuvens. Temperatura mínima é de 18 e a máxima 30 graus. Umidade relativa do ar é de 100 a 40%. Região Norte, em Macapá, no Amapá, previsão de céu encoberto com possibilidade de chuva isolada. Temperatura mínima é de 24 e a máxima 33 graus. A umidade do ar é de 97 a 55%. Em Bragança, no Pará, aniversário com muitas nuvens com possibilidade de chuva isolada. Temperatura mínima é de 23 e a máxima de 32 graus. A umidade do ar varia de 100 a 60%. Região Sudeste, em São Paulo, capital, quarta-feira com céu acumulando nuvens com possibilidade de chuva isolada. Os termômetros registram mínima de 12 e máxima de 22 graus. A umidade relativa do ar vai de 100 a 45%. A cidade de Ouro Preto, em Minas Gerais, faz aniversário com muitas nuvens no céu. O dia começa mais frio, com temperatura mínima de 11 graus, máxima de 25 graus. Umidade relativa do ar é de 100 a 30%. Região Sul, a cidade de Porto Alegre, no Rio Grande do Sul, amanhece mais fria, com muitas nuvens no céu. Os termômetros registram mínima de 5 e máxima de 19 graus. A umidade relativa do ar fica entre 100 e 45%. Treviso, em Santa Catarina, sopra velhinhas com céu de poucas nuvens pela manhã. Dia frio, com acúmulo de nuvens e geada. Termômetros registrando mínima de 7 e máxima de 17 graus. A umidade relativa do ar oscila entre 70 e 20%. Você ouviu a previsão do tempo para esta quarta-feira, 8 de julho de 2026, com informações do IBGE Cidades e do Instituto Nacional de Meteorologia, INMET.
1: Tem aqueles que usam para tudo.
2: Para calcular valores de produtos, comparar valores nutricionais, fazer melhores escolhas no mercado, fazer melhor planejamento financeiro. Uma coisa que eu utilizo muito é para personalizar o meu treino. É para tudo.
1: E tem os que usam só por diversão.
3: Ah, uso praticamente para brincadeiras, para montar imagens, fazer memes para internet, pegar uma foto e fazer uma brincadeira com amigos, essas coisas.
1: Mas tem também quem use pontualmente, apenas para os casos específicos. É o caso da estudante Dandara Albuquerque, que está contando com uma ajuda extra para montar o roteiro de viagem.
4: Para saber quais dias eu deveria visitar em tais lugares. Ele também me deu a opção de locais para poder visitar. Opções de hotéis também, então dá para você verificar que é real, porque você pega o nome do hotel, joga no Google e faz o seu agendamento. Então ele deu umas opções de hotéis mais econômicos, locais também de alimentação, horários. Então nesse quesito a gente tem um apoio maior da inteligência artificial, porque a gente perderia muito mais tempo procurando, né, no Google e lá já tem direto, então você utiliza o Google só para procurar os telefonemas, enfim.
1: A gente está falando aqui da inteligência artificial generativa, usada para textos, imagens e análise de dados. É o ChatGPT, o Gemini, o Copilot, entre tantos outros. O pesquisador e especialista em informática Kleber Zanquetin explica que a Dandara está certinha. Esses chats servem mesmo para isso, como uma ajuda, um assistente, e não para tomar decisões por você. É aquela velha dica, diante de uma resposta, sempre conferir depois.
5: Eu acho que essa é a abordagem perfeita, porque você aproveita todo o potencial que essa tecnologia tem para checar um grande volume de informações, validar dados em diferentes fontes e fazer um resumo e eventualmente até uma sugestão de um roteiro, e aí depois ela vai e checa cada uma dessas informações, confirma com o hotel, confirma com os pagamentos como vão ser realizados. Eu acho que essa é a abordagem mais recomendada atualmente.
1: Para isso é preciso ter método, saber o que perguntar e confiar desconfiando. Até porque, à medida que a tecnologia vai avançando, os golpes e as manipulações também vão. O especialista Kleber Zanquetin chama a atenção para uma preocupação atual.
5: Ou eles manipulam os dados que a IA vai usar para poder tomar as decisões, ou são introduzidos na sua chamada, né, na sua consulta, algumas informações que podem alterar a resposta que a inteligência artificial está dando, ou eventualmente vazar informações de dados que você está passando para eles, né? Então, essa é uma das estratégias que os atacantes estão utilizando. Então, a gente tem que sempre ter muito cuidado.
1: No Congresso, tem projeto falando da regulamentação da inteligência artificial, pensando não só nessa questão de manipulação, mas dos riscos, dos direitos autorais e da transparência. Enquanto isso, vale a recomendação do professor Zanquetin. Cuidado com dados sensíveis, informações pessoais, de saúde e de dinheiro. Verifique a fonte que a IA está usando como base. É ter uma régua de checagem mais alta, explica o especialista. E desconfiar quando a resposta for cravada, única e fechada, sem alternativas.
6: Com a chegada das férias de julho, a atenção dos pais precisa ser redobrada. A diversão das crianças exige vigilância extra, ainda mais com os jogos da Copa ocupando o foco dos adultos. Nessa época, os pequenos passam mais tempo em casa, em condomínios, clubes e praias, ambientes que, sem cuidado, escondem perigos. A curiosidade infantil é saudável, mas pode levar a situações de risco. Dentro de casa, quedas de móveis, queimaduras e choques em tomadas estão entre os acidentes mais comuns. Na cozinha, o perigo é ainda maior. A pediatra Tânia Zamarato, da Sociedade Brasileira de Pediatria, faz um alerta importante.
7: Cozinha é um lugar que criança pequena não deveria entrar. A gente acha que mais ou menos até uns 7 anos ela não tem discernimento para estar na cozinha, e é onde acontecem queimaduras, cortes, até intoxicações, etc.
6: Outras recomendações são fixar móveis e televisores na parede, instalar redes de proteção nas janelas e manter objetos cortantes e produtos de limpeza fora do alcance das crianças. Fora de casa, o cuidado deve ser redobrado com piscinas, bicicletas sem capacete e brincadeiras na rua sem companhia. Praias e clubes exigem atenção contra afogamentos e quedas em áreas escorregadias. Mas não são só as piscinas que merecem cuidado. Um simples balde com água também pode ser fatal. A pediatra Tânia Zamarato reforça o alerta.
7: Qualquer depósito de água, até um balde, eventualmente, com uma criança pequena, aquilo pode ser perigoso para um afogamento, que criança se afoga em pequenas quantidades de água. A gente sempre recomenda que banheira, que esses baldes sejam sempre esvaziados, a criança nunca pode ficar na banheira sozinha, mesmo que a quantidade de água seja mínima.
6: A supervisão no ambiente digital é tão importante quanto a física. Desafios virtuais e pegadinhas violentas podem abalar a saúde emocional das crianças. Mudanças de comportamento, isolamento ou medo excessivo são sinais de alerta. Até os 7 anos, o acompanhamento direto é indispensável. Depois, a autonomia vem com o diálogo e a responsabilidade. Por isso, a orientação dos especialistas é: brincar com segurança gera aprendizado e boas recordações, sem abrir mão da aventura, mas sempre com limites.
8: o número de recuperações extrajudiciais disparou no Brasil, com mais empresas optando por essa modalidade para renegociar dívidas e evitar os custos da recuperação judicial. A tendência observada reflete os anos de juros elevados que impactaram o cenário econômico do país. A recuperação extrajudicial permite que empresas em dificuldades financeiras negociem diretamente com seus credores, buscando um acordo fora do âmbito judicial. Essa alternativa tem se mostrado mais ágil e menos custosa para muitas companhias. Especialistas apontam que a normalização parcial do Estreito de Hormuz, que retirou parte do prêmio do petróleo e aliviou a inflação de combustíveis, pode trazer algum alívio, mas o cenário fiscal e as expectativas de inflação ainda são pontos de atenção para o mercado. O Senado Federal pode votar na próxima semana uma proposta de emenda à Constituição, PEC, que cria a aposentadoria especial para agentes comunitários de saúde e de combate a endemias. A medida é considerada uma pauta-bomba pelo governo federal, com um impacto fiscal projetado de 30 bilhões ao longo de 10 anos, segundo estimativas da Previdência Social. A PEC também prevê a regularização do vínculo funcional da categoria, restringindo contratações temporárias e terceirizadas, exceto em situações de emergência em saúde pública. O presidente do Senado, Davi Alcolumbre, decidiu manter a tramitação regular da proposta, que precisa cumprir 5 sessões de discussão antes de ser votada em primeiro turno. O avanço dessa matéria, somado a outras iniciativas de elevado impacto orçamentário debatidas pelo Congresso, como projetos de renegociação de dívidas de produtores rurais e o piso salarial de médicos, aumenta a pressão sobre as contas públicas em um ano eleitoral.
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10: Estamos de volta com o Jornal Conexão Notícias. Agora tem as informações do esporte.
16: Mesmo após garantir a classificação para as quartas de final da Copa do Mundo com a vitória sobre os Estados Unidos, a Federação Belga de Futebol voltou a cobrar explicações da FIFA sobre o caso envolvendo o atacante Folarin Balogun. A entidade afirma que não questiona apenas o resultado esportivo, mas principalmente a falta de transparência no processo que suspendeu a punição do jogador americano, permitindo que ele atuasse normalmente nas oitavas de final. Em nota oficial, a Bélgica criticou a FIFA por não fornecer os documentos e justificativas da decisão, além de alegar que não houve igualdade de tratamento entre as federações envolvidas. Os belgas defendem que o futebol precisa seguir critérios claros e iguais para todos, e prometem continuar buscando esclarecimentos sobre o episódio, mesmo após a eliminação dos Estados Unidos e a confirmação da vaga belga nas quartas de final.
17: A Argentina conquistou uma classificação dramática para as quartas de final da Copa do Mundo ao vencer o Egito por 3-2, de virada, em Atlanta. Depois de sair perdendo por 2 gols, a atual campeã reagiu nos minutos finais da partida. Cristian Romero diminuiu aos 79 minutos, Lionel Messi empatou aos 83 e Enzo Fernandes marcou o gol da vitória já nos acréscimos, garantindo uma das viradas mais emocionantes do torneio. O Egito fez uma
16: grande atuação e esteve muito perto de surpreender a favorita Argentina, mas não resistiu à pressão nos instantes finais. Messi, que havia desperdiçado um pênalti no primeiro tempo, foi decisivo ao dar uma assistência e marcar o gol de empate, liderando a reação da equipe. Com o resultado, os argentinos seguem vivos na luta pelo bicampeonato mundial e agora aguardam o vencedor do confronto entre Suíça e Colômbia nas quartas de final. O volante Everton Araújo afirmou que vive o melhor momento da carreira no Flamengo e garantiu que, apesar do sonho de atuar no futebol europeu, não pensa em deixar o clube neste momento. O jogador destacou que está feliz com a sequência de oportunidades conquistadas no time principal e disse que seu foco é continuar ajudando a equipe a conquistar títulos. Everton também revelou que sua evolução aconteceu após a chegada do técnico Leonardo Jardim. Segundo o volante, ele passou a atuar de forma mais solta, participando mais das jogadas ofensivas e saindo mais para o jogo, o que contribuiu para seu crescimento em campo. O jogador ainda elogiou o período de intertemporada em Portugal e afirmou que seguirá trabalhando para, no futuro, realizar o sonho de defender a seleção brasileira.
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6: O número de mortos pelos dois terremotos que atingiram a Venezuela subiu para 3.535, segundo o balanço oficial divulgado nesta segunda-feira. Os tremores ocorreram em 24 de junho e devastaram Caracas, La Guaira e áreas costeiras próximas. Mais de 16.700 pessoas ficaram feridas e quase 18 mil estão desabrigadas. Quase 13 mil sobreviventes estão alojados em 80 abrigos temporários. As equipes de resgate já salvaram mais de 6.400 vítimas e atenderam 25 mil pacientes. Ao todo, 856 edifícios foram afetados, sendo que 190 prédios desabaram completamente. A Força-Tarefa conta com quase 30 mil agentes de segurança e 28 mil voluntários, além de mais de 4 mil resgatistas internacionais. As autoridades distribuíram 9.600 toneladas de alimentos e mais de 8 milhões de litros de água. Em La Guaira, a área mais atingida, equipes de perícia transportavam caixões e abriam valas nesta segunda-feira. Fotos do jornal Eu País mostram sepulturas identificadas com nomes e outras apenas com números. A presidente em exercício, Delcy Rodrigues, defendeu a atuação do governo e anunciou a criação de uma unidade militar para futuras emergências. No entanto, de acordo com a agência Reuters, venezuelanos criticaram a resposta do governo, além de classificá-la como tardia e insuficiente. As Nações Unidas informaram que estão intensificando as operações de ajuda em coordenação com as autoridades locais. O desastre já é um dos maiores da história recente do país.
14: Cerca de 4.200 produtos brasileiros poderão ser afetados caso o governo dos Estados Unidos confirme novas tarifas de importação sobre o Brasil, o equivalente a quase 15 bilhões de dólares em exportações. A estimativa é da Confederação Nacional da Indústria, a CNI. Antes de decidir sobre novas medidas, o governo dos Estados Unidos realizará nesta semana audiências públicas para discutir duas propostas que podem ampliar a tributação sobre produtos brasileiros. A primeira decorre da investigação aberta contra o Brasil com base na seção 301 da legislação comercial americana e prevê uma tarifa adicional de 25%. A segunda faz parte de uma investigação sobre trabalho forçado, que abrange diversos países, incluindo o Brasil, e propõe uma sobretaxa de 12,5%. Atualmente, esses produtos já estão sujeitos a uma tarifa adicional de 10%. Se ambas forem implementadas, os produtos sujeitos às duas medidas passarão a enfrentar uma tarifa adicional de 37,5%. O presidente da CNI, Ricardo Alban, afirma que a medida atingirá principalmente produtos manufaturados, com impacto sobre a indústria brasileira e também sobre empresas norte-americanas que utilizam esses bens.
18: repor produtos manufaturados sempre é muito mais complexo do que repor commodities no mercado internacional, porque eles têm especificações de cada país, de cada região, de cada demanda. Isso nos preocupa bastante e é por isso que nós estamos desprendendo todos os esforços possíveis para termos o melhor resultado.
14: Entre os 13 principais produtos brasileiros que poderão ser atingidos pela tarifa acumulada de 37,5%, o Brasil é o principal fornecedor do mercado norte-americano em 11 deles. Para o Ban, isso demonstra que as medidas também poderão prejudicar a economia dos Estados Unidos.
18: O Brasil é deficitário na balança comercial com os Estados Unidos. Nós temos na nossa relação uma relação de complementariedade de capital importância para ambos os lados. Tem uma ideia, cerca de 11 dos 13 maiores produtos de exportação que serão afetados, o Brasil é o principal fornecedor para os Estados Unidos, ou seja, também afeta os interesses americanos.
14: A UBAN defende que o governo brasileiro conduza as negociações com base em critérios técnicos, evitando a politização do tema. A expectativa é que a decisão final seja anunciada até 15 de julho. Mesmo em caso de resultado desfavorável, ele afirma que a CNI continuará atuando junto ao governo brasileiro e às autoridades americanas para revisar as medidas e ampliar a lista de produtos isentos das tarifas.
19: Os brasileiros poderão pagar quase R$1 trilhão a mais na conta de luz até 2050, por conta de medidas aprovadas pelo governo federal e pelo Congresso Nacional entre janeiro de 2023 a maio de 2026. A estimativa compõe um levantamento da Frente Nacional dos Consumidores de Energia, a FNCE, que reúne organizações dos segmentos de consumo de energia no Brasil e discute principalmente temas ligados ao setor elétrico do país. Segundo o estudo, as decisões tomadas pelos poderes executivo e legislativo devem gerar custos extras de cerca de R$985 bilhões para os consumidores. A entidade afirma que entram nesse cálculo medidas provisórias, novas leis, leilões de energia, acordos com empresas e também os chamados jabutis, que são dispositivos incluídos em projetos de lei sem relação direta com o tema principal. De acordo com a FNCE, o impacto será sentido por consumidores residenciais, comércio e indústria, tanto no mercado livre quanto entre os atendidos pelas distribuidoras de energia. A exceção é o público de baixa renda inscrito no Cadastro Único. A frente avalia que o aumento de contratações e de novos encargos compromete a sustentabilidade do setor elétrico e defende uma ampla reforma do sistema a partir do próximo ano. Segundo a entidade, sem mudanças, há risco de colapso do sistema elétrico. Entre as medidas que mais pesam na projeção estão os leilões para contratação de hidrelétricas, térmicas e gás, biometano e carvão para reserva de capacidade, com um impacto estimado em mais de R$515 bilhões. Os dispositivos incluídos na lei das eólicas offshore, com custo previsto de R$197 bilhões, e as medidas provisórias 1.300 e 1.304, que somam mais de R$114 bilhões em despesas ao longo dos 25 anos.
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10: Conexão Notícias fica por aqui. Voltaremos na próxima edição.
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21: 8:25.
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0: Previsão do tempo para quarta-feira, 8 de julho de 2026. Região Centro-Oeste, em Goiânia, previsão de céu com poucas nuvens nesta quarta-feira. Os termômetros da capital goiana marcam mínima de 13 e máxima de 30 graus. Umidade relativa do ar gira em torno de 80 a 25%. Cuiabá, em Mato Grosso, tem céu com muitas nuvens na maior parte do dia. Temperatura mínima de 17 e máxima de 29 graus. A umidade relativa do ar vai de 100 a 30%. Região Nordeste, Natal, no Rio Grande do Norte, amanhece com céu com muitas nuvens e possibilidade de chuva isolada nesta quarta-feira. Temperatura mínima é de 23 e a máxima de 29 graus nas horas mais quentes do dia. A umidade do ar é de 90 a 55%. Dois Riachos, em Alagoas, canta parabéns com céu cheio de nuvens. Temperatura mínima é de 18 e a máxima 30 graus. Umidade relativa do ar é de 100 a 40%. Região Norte, em Macapá, no Amapá, previsão de céu encoberto com possibilidade de chuva isolada. Temperatura mínima é de 24 e a máxima 33 graus. A umidade do ar é de 97 a 55%. Em Bragança, no Pará, aniversário com muitas nuvens com possibilidade de chuva isolada. Temperatura mínima é de 23 e a máxima de 32 graus. A umidade do ar varia de 100 a 60%. Região Sudeste, em São Paulo, capital, quarta-feira com céu acumulando nuvens com possibilidade de chuva isolada. Os termômetros registram mínima de 12 e máxima de 22 graus. A umidade relativa do ar vai de 100 a 45%. A cidade de Ouro Preto, em Minas Gerais, faz aniversário com muitas nuvens no céu. O dia começa mais frio, com temperatura mínima de 11 graus, máxima de 25 graus. Umidade relativa do ar é de
1: 8 horas e 29 minutos.

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0: 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Sejam bem-vindos.
2: Sejam bem-vindos. Olá para você. Sejam muito bem-vindos ao Central do Esporte. Aqui o esporte é do começo ao fim. Notícias do seu time do coração, contratações e muito mais a partir de agora. Vem comigo.
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3: O Cruzeiro oficializou a contratação do atacante Gabriel Peck, ex-Vasco e destaque do LA Galaxy, dos Estados Unidos. O jogador assinou contrato por 5 temporadas e chega como um dos principais reforços da equipe para a sequência da temporada. A negociação foi fechada por cerca de US$12 milhões, aproximadamente R$60 milhões. Gabriel Peck já realizou exames médicos e iniciou os trabalhos na Toca da Raposa. A expectativa da comissão técnica é que o atacante esteja à disposição para o amistoso contra o Grêmio, no próximo domingo, em Brasília. Na atual temporada pelo LA Galaxy, o jogador disputou 20 partidas, marcou 11 gols e deu 4 assistências, números que motivaram o investimento do clube mineiro.
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3: A Bélgica confirmou o favoritismo e goleou os Estados Unidos por 4-1 nas oitavas de final da Copa do Mundo, em Seattle, garantindo vaga nas quartas de final. Charles de Ketelaere marcou 2 vezes, enquanto Hans Van Aken e Romelu Lukaku completaram o placar. Malik Tillman fez o único gol da seleção norte-americana, que não conseguiu reagir diante do domínio belga.
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3: O UTS Rio anunciou mais um brasileiro para a primeira edição do torneio, Guto Miguel, atual número 1 do mundo no ranking juvenil. O jovem de 17 anos entra na vaga do francês Hugo Humbert, que deixou a competição por motivos pessoais. Logo na estreia, Guto terá um grande desafio pela frente contra o australiano Nick Kyrgios. Com a confirmação de Guto, o UTS Rio reforça a presença da nova geração do tênis brasileiro, que já conta com João Fonseca entre as atrações do evento. O torneio será disputado entre os dias 16 e 18 de julho no Maracanãzinho, reunindo nomes importantes do circuito mundial em um formato diferente e mais dinâmico de competição.
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3: Com as eliminações de Brasil e Portugal na Copa do Mundo de 2026, Neymar e Cristiano Ronaldo entraram definitivamente para a lista de grandes craques que encerraram suas carreiras em mundiais sem conquistar o título. O levantamento relembra nomes históricos como Johan Cruyff, Zico, Ferenc Puskas, Paolo Maldini, Roberto Baggio, Eusébio e George Best, jogadores que marcaram época, mas nunca levantaram o troféu mais importante do futebol. Tanto Neymar quanto Cristiano já anunciaram que esta foi a última participação deles em uma Copa do Mundo. Apesar de carreiras repletas de títulos, recordes e prêmios individuais, o título mundial ficou pelo caminho. Enquanto Lionel Messi conseguiu conquistar a taça em 2022, os dois rivais encerram suas histórias na competição com o reconhecimento de estarem entre os maiores jogadores de todos os tempos, mas sem realizar o sonho de vencer um mundial.
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3: O Cruzeiro abriu negociações para contratar o atacante Wesley, do Al Nassr da Arábia Saudita. Revelado pelo Corinthians, o jogador de 21 anos é um pedido do técnico Arthur Jorge para reforçar o setor ofensivo, principalmente após a saída de Christian. A diretoria celeste já iniciou conversas tanto com o clube saudita quanto com os representantes do atleta. Caso o acordo seja concluído, Wesley será o segundo reforço ofensivo do Cruzeiro nesta janela, depois da chegada de Gabriel Peck. Contratado pelo Al Nassr em 2024, o atacante disputou 40 partidas pelo clube árabe, com 5 gols e 4 assistências, e passou a última temporada emprestado à Real Sociedad da Espanha, onde teve poucas oportunidades.
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3: Nikola Jokic colocou fim aos rumores sobre uma possível saída do Denver Nuggets e garantiu que deseja permanecer na franquia pelo restante da carreira. Após liderar a vitória da Sérvia sobre a Bósnia e Herzegovina pelas eliminatórias da Copa do Mundo de basquete, o astro afirmou que pretende renovar seu contrato no próximo verão e reforçou que seu plano é seguir em Denver por muitos anos. A estratégia de adiar a renovação tem um motivo financeiro. Se esperar até a próxima off-season, Jokic poderá assinar um contrato de 5 anos avaliado em cerca de 359,5 milhões de dólares, que seria o maior da história da NBA. Enquanto isso, o pivô segue focado nas quadras. Na vitória da Sérvia, ele brilhou com um triplo-duplo de 20 pontos, 10 rebotes e 11 assistências.
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2: Fique ligado, voltamos já depois do intervalo.
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2: Estamos de volta com o Central do Esporte.
9: A FIA está estudando mudanças importantes para o futuro da Fórmula 1. Segundo o presidente Mohamed Ben Sulayem, a entidade avalia o retorno do reabastecimento durante as corridas e mudanças no atual sistema de fornecimento de motores. As propostas estão relacionadas à possível adoção de motores V8 a partir de 2031, buscando reduzir custos, diminuir o peso dos carros e recuperar o som mais forte dos motores. Outra proposta é limitar cada fabricante ao fornecimento de motores para apenas uma equipe. Atualmente, montadoras como Mercedes e Ferrari fornecem unidades de potência para várias escuderias. A FIA considera criar uma fornecedora independente e mais barata para atender equipes clientes, reduzindo a influência das grandes fabricantes sobre times menores e garantindo maior independência política e esportiva dentro da categoria. O possível retorno do reabastecimento ajudaria a compensar o maior consumo dos motores V8, permitindo tanques menores e carros mais leves. A prática foi proibida na Fórmula 1 a partir da temporada de 2009, por questões de segurança e custos. Ben Sulayem ressaltou que ainda não há decisão definitiva, mas afirmou que a FIA estuda a utilização de combustíveis sustentáveis combinados com eletrificação nos futuros motores da categoria.
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10: Mesmo após garantir a classificação para as quartas de final da Copa do Mundo com a vitória sobre os Estados Unidos, a Federação Belga de Futebol voltou a cobrar explicações da FIFA sobre o caso envolvendo o atacante Folarin Balogun. A entidade afirma que não questiona apenas o resultado esportivo, mas principalmente a falta de transparência no processo que suspendeu a punição do jogador americano, permitindo que ele atuasse normalmente nas oitavas de final. Em nota oficial, a Bélgica criticou a FIFA por não fornecer os documentos e justificativas da decisão, além de alegar que não houve igualdade de tratamento entre as federações envolvidas. Os belgas defendem que o futebol precisa seguir critérios claros e iguais para todos, e prometem continuar buscando esclarecimentos sobre o episódio, mesmo após a eliminação dos Estados Unidos e a confirmação da vaga belga nas quartas de final.
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8: A Argentina conquistou uma classificação dramática para as quartas de final da Copa do Mundo ao vencer o Egito por 3-2, de virada, em Atlanta. Depois de sair perdendo por 2 gols, a atual campeã reagiu nos minutos finais da partida. Cristian Romero diminuiu aos 79 minutos, Lionel Messi empatou aos 83 e Enzo Fernandes marcou o gol da vitória já nos acréscimos, garantindo uma das viradas mais emocionantes do torneio. O Egito fez uma grande atuação e esteve muito perto de surpreender a favorita Argentina, mas não resistiu à pressão nos instantes finais. Messi, que havia desperdiçado um pênalti no primeiro tempo, foi decisivo ao dar uma assistência e marcar o gol de empate, liderando a reação da equipe. Com o resultado, os argentinos seguem vivos na luta pelo bicampeonato mundial e agora aguardam o vencedor do confronto entre Suíça e Colômbia nas quartas de final.
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8: O volante Everton Araújo afirmou que vive o melhor momento da carreira no Flamengo e garantiu que, apesar do sonho de atuar no futebol europeu, não pensa em deixar o clube neste momento. O jogador destacou que está feliz com a sequência de oportunidades conquistadas no time principal e disse que seu foco é continuar ajudando a equipe a conquistar títulos. Everton também revelou que sua evolução aconteceu após a chegada do técnico Leonardo Jardim. Segundo o volante, ele passou a atuar de forma mais solta, participando mais das jogadas ofensivas e saindo mais para o jogo, o que contribuiu para seu crescimento em campo. O jogador ainda elogiou o período de intertemporada em Portugal e afirmou que seguirá trabalhando para, no futuro, realizar o sonho de defender a seleção brasileira.
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11: E jogadores da Bélgica comemoraram a goleada por 4-1 sobre os Estados Unidos com uma dança que parece imitar a Donald Trump em meio à polêmica sobre a interferência do presidente na suspensão do cartão vermelho de Florin Balogun. Bélgica entrou em campo irritada com a decisão da FIFA de liberar Balogun para as oitavas de final, tomada às vésperas do jogo em Seattle. O atacante dos Estados Unidos tinha levado vermelho direto na fase anterior, mas a entidade suspendeu a punição automática por 12 meses, o que gerou críticas e contestação da Federação Belga.
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11: E o técnico Carlo Ancelotti se manifestou nas redes sociais e deixou uma mensagem de união e persistência aos torcedores brasileiros. Ele garantiu que está confiante que o trabalho em andamento trará frutos positivos ao Brasil na Copa de 2030. Hoje a dor é grande, mas a confiança no que estamos construindo não muda. Vamos seguir trabalhando pela nossa seleção. Sempre juntos, sempre Brasil, escreveu Carlo Ancelotti no Instagram. Ancelotti está garantido como comandante do Brasil no próximo Mundial. O vínculo do italiano vai até 2030, o que assegura sua permanência para dirigir o Brasil no próximo ciclo de Copa do Mundo.
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11: E Luis de la Fuente, técnico da Espanha, rasgou elogio aos jogadores reservas de sua equipe após a classificação sobre Portugal na Copa do Mundo. A partida, que teve vitória espanhola por 1-0, foi decidida com o gol de Mikel Merino após passe de Ferran Torres. Ambos saíram do banco para garantirem a vaga da Espanha nas quartas de final. O comandante da Fúria também considerou o duelo como uma final antecipada. Com o gol de Merino, já nos acréscimos do segundo tempo, a Espanha eliminou Portugal de Cristiano Ronaldo, que disputou a última Copa de sua carreira.
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12: Com essas, a gente encerra mais uma edição do Central do Esporte. Na próxima, tem mais.
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17: 8 horas e 44 minutos.

0: Estamos chegando com o Jornal é Notícia. A partir de agora, tem informação no seu rádio. Sejam bem-vindos.
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2: O senador Flávio Bolsonaro utilizou sua participação em uma audiência nos Estados Unidos que discute a aplicação de tarifas contra produtos brasileiros para criticar o Supremo Tribunal Federal e o governo do presidente Lula. As declarações foram feitas na terça-feira, em um contexto de debate sobre possíveis sanções comerciais. Bolsonaro argumentou que as propostas de novas tarifas americanas carecem de base técnica e seriam uma decisão meramente política do presidente Donald Trump. Ele reiterou o pedido para que o tarifaço não seja aplicado, sugerindo que a medida poderia beneficiar o atual governo brasileiro em um ano eleitoral. A audiência, que contou com a presença de empresários e economistas brasileiros, teve falas majoritariamente favoráveis aos argumentos do Brasil contra as tarifas. A expectativa é que a decisão final sobre as sanções seja influenciada por considerações políticas.
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2: O presidente dos Estados Unidos, Donald Trump, declarou que a perspectiva de um fim para o conflito entre Rússia e Ucrânia está mais próxima do que muitos imaginam. A afirmação foi feita às vésperas da cúpula da OTAN. A paz entre as duas nações será um dos principais temas de discussão no encontro da Organização do Tratado do Atlântico Norte. Antes da cúpula, o secretário-geral da OTAN, Mark Rutte, anunciou projetos para fortalecer as capacidades militares da aliança. Além das discussões sobre a Ucrânia, a cúpula da OTAN também abordará o aprimoramento das capacidades de transporte, reabastecimento aéreo e vigilância da aliança militar, em um cenário de tensões geopolíticas crescentes.
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3: Uma intensa onda de calor extremo tem assolado grande parte dos Estados Unidos, resultando em mais de 30 mortes. Os óbitos foram registrados em estados da costa leste, sudeste e sudoeste do país, coincidindo com as celebrações do 250º aniversário do Dia da Independência. As altas temperaturas têm gerado alertas e preocupações das autoridades de saúde, que recomendam à população medidas de precaução para evitar a desidratação e outros problemas relacionados ao calor. A situação climática adversa tem sido um desafio para diversas regiões americanas. Especialistas alertam para a gravidade da onda de calor, que tem impactado significativamente a rotina e a segurança dos cidadãos. Os serviços de emergência estão em alerta máximo para atender aos casos decorrentes das condições climáticas extremas.
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4: Partes de Nova York foram evacuadas após colunas de um prédio em reforma entortarem, gerando um risco iminente de colapso da estrutura. A situação levou à interdição de ruas movimentadas e à mobilização de equipes de emergência na região. O incidente causou grande preocupação.

0: foram registradas em Damasco, capital da Síria, nas proximidades do hotel onde o presidente francês Emmanuel Macron estava hospedado. Os incidentes deixaram feridos e geraram um clima de tensão na região. Vídeos que circulam nas redes sociais e em noticiários mostram o momento das explosões, que ocorreram durante a visita de Macron ao país. As autoridades locais e a equipe de segurança do presidente francês agiram rapidamente após os ataques. As causas e a autoria das explosões ainda estão sendo investigadas. O episódio levanta preocupações sobre a segurança em áreas de conflito e a proteção de líderes internacionais em visitas diplomáticas.
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0: O Ministério dos Negócios Estrangeiros de Portugal anunciou que o número de cidadãos portugueses e luso-descendentes falecidos nos duplos sismos que atingiram a Venezuela há uma semana subiu para 100. Além disso, 59 pessoas ainda estão desaparecidas. A tragédia tem mobilizado esforços de resgate e assistência às vítimas e suas famílias. A comunidade portuguesa na Venezuela e em Portugal acompanha com apreensão as atualizações sobre a situação dos desaparecidos e os impactos dos terremotos. As autoridades portuguesas continuam trabalhando em conjunto com as equipes de resgate venezuelanas para localizar os desaparecidos e prestar todo o apoio necessário aos afetados pelos sismos. A situação humanitária na região é de grande preocupação.
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0: Um município brasileiro está intensificando sua campanha de vacinação contra a gripe, com o objetivo de alcançar a meta de imunização estabelecida pelo Ministério da Saúde. A iniciativa visa proteger a população contra o vírus influenza, especialmente com a chegada dos meses mais frios. Os números atuais de vacinação estão abaixo do esperado, o que levou as autoridades de saúde a ampliar a divulgação e a oferecer mais pontos de vacinação. A população de todas as idades é incentivada a buscar a vacina, para garantir a proteção individual e coletiva. A campanha inclui ações em unidades básicas de saúde e postos de atendimento especiais, buscando facilitar o acesso da comunidade à vacina. A expectativa é que, com a ampliação da divulgação, mais pessoas compareçam para se imunizar.
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2: A teledramaturgia brasileira está de luto. Morreu nesta terça-feira, aos 95 anos, um dos maiores dramaturgos da TV brasileira, Benedito Rui Barbosa. Ele estava internado no Hospital do Coração, em São Paulo, com insuficiência renal crônica. O novelista nasceu em 17 de abril de 1931, no município paulistano de Gália, mas passou a infância em outra cidade paulista, Vera Cruz, cidade cafeeira que possuía uma grande concentração de imigrantes japoneses e italianos. Antes de se consagrar como um dos maiores autores de novela da TV, Benedito Rui Barbosa teve várias profissões: auxiliar de guarda-livros, funcionário bancário, revisor e repórter de jornais impressos e redator publicitário, entre outras. Seu primeiro trabalho nas artes foi através da literatura, com o livro Fogo Frio, de 1959. A história já abordava o universo rural, pelo qual ficou tão conhecido na televisão. A obra foi adaptada posteriormente para o teatro e dirigido por Augusto Boal no Teatro de Arena, ganhando o prêmio de melhor montagem teatral da Associação Paulista de Críticos de Arte. Benedito estreou como autor de telenovelas com Somos Todos Irmãos em 1966 na TV Tupi. Não era uma obra original, mas uma adaptação do livro A Vingança do Judeu. Benedito falou, como poucos, sobre o universo rural e interiorano do país em dezenas de novelas, desde Meu Pedacinho de Chão, passando por Paraíso, Voltei para Você, Cabocla, Renascer, O Rei do Gado. Outra temática recorrente entre tramas do autor foi a vida dos imigrantes que chegaram ao país. Os imigrantes, Vida Nova, Terra Nostra e Esperança foram as de maior sucesso neste universo retratado pelo novelista. Poucos folhetins de sua autoria são adaptações. Da literatura vieram, por exemplo, O Feijão e o Sonho e Sinhá Moça. Já A Sombra dos Laranjais foi adaptada da peça teatral de mesmo nome. Em 1990, escreveu um dos maiores sucessos fora da Rede Globo, onde havia se consagrado como novelista: Pantanal, telenovela exibida pela extinta TV Manchete e que quase sempre liderava a audiência em seu horário de exibição. Barbosa também deixou um legado familiar na televisão.

0: dramaturgia. Suas duas filhas, Edilene e Edmara Barbosa, escreveram várias novelas junto com Benedito, além de fazerem releituras de obras do pai para a televisão. O neto, Bruno Luperi, também é roteirista e autor de novelas, escrevendo inclusive, junto com o avô, sua última história inédita para a TV, a novela Velho Chico, de 2016. Nos anos 2000, Barbosa foi certamente o autor com mais remakes de suas obras sendo exibidos novamente na televisão. Foram pelo menos 6 novelas revisitadas: Paraíso, Cabocla, Sinhá Moça, Meu Pedacinho de Chão, Pantanal e Renascer.
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2: O Itamaraty alertou para o potencial uso de força militar dos Estados Unidos contra o Brasil e que isso representa uma ameaça direta à soberania nacional. O alerta foi uma resposta à Câmara dos Deputados sobre as consequências da decisão unilateral do governo norte-americano de classificar as facções criminosas brasileiras como organizações terroristas. Nas respostas encaminhadas à Câmara dos Deputados, a pedido dos parlamentares Evair Vieira de Mello, do Republicanos do Espírito Santo, e Capitão Alberto Neto, do PL do Amazonas, o Itamaraty destacou que classificar o primeiro comando da capital e o Comando Vermelho como organizações terroristas não ajuda no combate ao crime, mas serve para Washington aplicar medidas de caráter unilateral e extraterritorial contra pessoas, empresas ou organizações brasileiras. Isso inclui sanções contra entidades com ligações indiretas e até involuntárias com as facções. As intervenções norte-americanas poderiam punir atividades ilegais no Brasil e elevar os custos do nosso sistema financeiro. Na resposta, o Brasil criticou o uso de conceitos vagos da legislação norte-americana, que abre margem para arbitrariedades. A lei brasileira define terrorismo ligado a motivações de xenofobia ou preconceito, enquanto o crime organizado busca o lucro econômico. Uma definição semelhante à Convenção das Nações Unidas. Para o Itamaraty, confundir os dois conceitos não traria benefícios concretos e poderia prejudicar a cooperação entre forças policiais dos dois países, concluiu. Esse assunto foi tratado diretamente entre o ministro Mauro Vieira e o secretário de Estado dos Estados Unidos, Marco Rubio, em um telefonema no dia 8 de março. Mas na última semana, o Departamento de Tesouro norte-americano sancionou 2 pessoas e 3 empresas brasileiras por supostos vínculos com o PCC. Apesar da medida unilateral dos Estados Unidos, as comunicações do Itamaraty para o Congresso reforçaram que continua a cooperação internacional por parte do Brasil, como a eleição de um delegado brasileiro para a Secretaria-Geral da Interpol, os acordos com a Europol e a criação da Ameripol, Comunidade de Polícias da América, além do fortalecimento da Organização do Tratado de Cooperação Amazônica.
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0: Uma mulher de 62 anos foi resgatada de uma situação análoga à escravidão em Fortaleza, Ceará, após trabalhar por mais de 50 anos para a mesma família. Ela começou a trabalhar aos 7 anos de idade. A vítima não tinha remuneração regular, acesso à educação ou autonomia financeira, e os saques de seu Bolsa Família eram feitos pela empregadora. Os créditos trabalhistas devidos ultrapassam 1,5 milhão de reais. A operação de resgate foi realizada pelo Ministério do Trabalho e Emprego, Ministério Público do Trabalho, Polícia Federal e Secretaria de Direitos Humanos, destacando a importância da denúncia para combater tais violações.
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2: A Polícia Federal deflagrou a sexta fase da Operação Unha e Carne, que investiga relações entre agentes públicos e organizações criminosas no Rio de Janeiro. O ex-prefeito de Belfort Roxo, Márcio Canella, e um ex-secretário da Polícia Civil são alvos. A operação apura supostos vazamentos de informações sigilosas de ações policiais contra o Comando Vermelho, que teriam comprometido investigações e beneficiado a facção. Desde dezembro de 2025, a Operação Unha e Carne já teve cinco fases, resultando em prisões e investigações de figuras políticas importantes no estado.
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3: Os Estados Unidos lançaram uma série de ataques contra o Irã, em resposta a incidentes que atingiram três embarcações comerciais no Estreito de Hormuz. O Comando Central das Forças Armadas Americanas, CENTCOM, informou que a ofensiva visa impor custos elevados ao Irã, classificando a atitude iraniana como agressão injustificada e perigosa e uma clara violação do cessar-fogo. A TV estatal iraniana reportou explosões em Sirik, cidade portuária próxima ao Estreito. Os incidentes no Estreito de Hormuz, uma rota marítima crucial por onde passa cerca de 20% do petróleo mundial, reacendem as tensões na região e levantam dúvidas sobre a efetividade do cessar-fogo acordado entre Washington e Teerã. A Agência Britânica de Segurança Marítima, UKMTO, confirmou que três navios foram atingidos por projéteis.
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7: 8:59.
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10: 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Vamos para a manchete de número 1. É a number one. Defesa recorre ao Supremo Tribunal de Justiça para tentar liberdade do jornalista Marco Silva. A manchete de número 2 é a number two. Prefeitura limpa lixão ao lado do Centro Olímpico. A manchete de número 3 é a number 3. Sindicato dos professores deve protocolar pedido de cassação do mandato de Chiquinho Oliveira. A manchete de número 4 é a number 4. Raquel Charazade arrebenta sobre política e religião. Com estas e outras, está no ar o programa Maranhão em Debate aqui na sua Lemos TV, para todo mundo ver, no mundo todo.
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10: Já é uma praxe do nosso programa a gente comentar no início do mesmo. E hoje nós vamos comentar sobre um assunto bem legal mesmo. Mais breve, nós vamos comentar sobre algumas coisas ruins que aconteceu ao longo de anos no município de Codó. Mas hoje nós vamos falar sobre a automedicação. O que é isso? Acho que você já sabe, mas vale a pena a gente comentar um pouquinho mais sobre a automedicação. Ela é o ato, né, de ingerir medicamentos por conta própria. ou por indicação de terceiros, como amigos ou familiares, para aliviar sintomas, sem avaliação, diagnóstico ou acompanhamento de um profissional de saúde habilitado. Então, é um perigo, viu? A não ser que o remédio que você vai ingerir, que você vai tomar, que seja um remédio caseiro, né? Um chá de raiz, um chá de folha, sei lá o que, um lambedor, né? De alguma coisa aí, lambedor de malva do reino, tudo bem. Porque normalmente não tem os chamados efeitos colaterais. Agora, se você entrar nesse mundo da automedicação, você se achando doutor, o médico diz para você, não, você só pode tomar o remédio só duas vezes por dia. O outro é três, o outro só é uma. Aí você não está conseguindo aí os resultados, as melhoras esperadas. Aí você fala assim, não, o médico ele está vacilando. Ele disse que eu tenho que tomar o remédio só duas vezes, mas eu vou aqui aumentar para três. Né? O outro que é três, eu vou diminuir para dois comprimidos por dia. Ou então você vai na farmácia, compra o remédio que é vendido só com receita médica, você compra, que hoje no Brasil compra tranquilo, né? Você chega lá, só não compra se a receita for preta ou for azul, né? Aí você não compra, não. Mas se for aquele que tem a tarja vermelha na caixa, você compra sem receita, sem nada. E aí você vai começar a tomar remédio, você vai ter muitos problemas, porque cada remédio tem sua função. E só o profissional de saúde pode receitar esse tipo de medicamento, de remédio para você. Se você começar a se automedicar, você pode estar entrando em uma fria e ter problemas e mais problemas de saúde. No futuro, você que está querendo resolver um problema de saúde, você pode contrair outros problemas de saúde. E aí você pode adoecer muito mais ainda. Então, o nosso conselho aqui do programa Maranhão em Debate é que você... está se sentindo doente com algum problema, procure um profissional de saúde. O primeiro passo seria um médico, né? Um médico, como é que eles chamam? Um médico é o clínico geral, né? Procurar um clínico geral, que o clínico geral vai lhe enviar, vai lhe indicar o médico e vai, né, resolver o seu problema. Você chega lá com a dor de cabeça... A dor é muito forte, aí você vai, para onde ir? Aí o clínico geral indica, olha, tem um médico aí de cabeça, né? Tem um médico aí card, tem um médico ali que é de osso, é o ortopedista. Aí sim, aí você vai começar a resolver o problema. Agora, se você entrar para a automedicação, você pode estar se arrebentando todinho. Olha, a prática abrange a compra de remédios isentos de receita, uso de sobras de receitas antigas ou uma indicação informal. Embora muitas vezes seja visto como uma solução rápida para o colapso de sintomas leves, a automedicação é um grave problema de saúde pública no Brasil. Então, o nosso conselho aqui é que você não se automedique, mas procure um profissional de saúde. Tá bom assim? Eu acho que tá. 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Meus amigos, olha, a religião, ela até, digamos, duas décadas atrás, ela era para ser... Não, na realidade, ela era, né? Era no passado. Ela era uma coisa que a gente depositava muita confiança. Muita confiança no padre, muita confiança na igreja. E aí começou a surgir as igrejas evangélicas e a gente confiava muito nos pastores, nos líderes religiosos. E aí o que eles diziam é verdade. Era verdade, né? E aí, de um tempo para cá, parece que a coisa desandou e a religião ela já não tem mais a credibilidade que tinha há 20 anos atrás. Sabe por quê? Por causa dos picaretas da religião, por causa dos falsos profetas. A igreja de Cristo continua sendo a igreja de Deus, né? Agora, aqueles que Jesus vai dizer, afastai-vos de mim, que eu vos não conheço. É esses que estão fazendo a bagaceira nas denominações religiosas. E nós vamos chamar aqui um deputado, que ele vai falar sobre o religioso, o líder religioso do Brasil mais rico. Como é que ele conseguiu tanto dinheiro? Hoje ele é bilionário. E as pessoas da igreja dele parece que não abrem os olhos, né, o entendimento. Vamos acompanhar o deputado falando desse líder religioso que eu não sei quem é. E nem quero saber, né? Mas você vai saber agora, acompanhe.
5: Quero falar hoje sobre o bispo e banqueiro e bilionário Edir Macedo. O líder religioso mais rico do Brasil, com uma fortuna estimada em 10 bilhões de reais. Uma pergunta surge: como alguém constrói uma fortuna dessa dimensão supostamente pregando para pessoas simples, trabalhadoras, que lutam todos os dias para sobreviver? Dados obtidos pelo Ministério Público de São Paulo apontam que a Universal recebeu 33 bilhões em doações de 2011 a 2015, e esse valor não inclui o dinheiro recebido em espécie nos cultos. Ao mesmo tempo, a Universal expandiu e criou um grande conglomerado empresarial que inclui emissoras de TV, empresas de comunicação e instituições financeiras, portanto, vai muito além de uma igreja, culto, louvor, adoração, serviço, assistência. Nós vimos semana passada a Polícia Federal fazendo uma investigação sobre o Banco Digimais, que o principal controlador é o bispo e banqueiro Edir Macedo. E ali existem indícios de fraudes e irregularidades no sistema financeiro. E quando você volta no tempo, são muitos os casos estranhos e as denúncias sobre Edir Macedo e uma cúpula da Igreja Universal. Se volta no tempo, tem lavagem de dinheiro como denúncia, evasão de divisas, empresas de fachada, já teve até prisão por estelionato, aquele famoso caso de intolerância religiosa, chutando a imagem de uma santa e por aí vai. Vale dizer também, entre os países que a Igreja Universal mais cresceu, estão aqueles mais pobres, empobrecidos do planeta. Então a questão que eu me coloco é uma igreja popular ou é uma igreja que explora o povo enquanto constrói a riqueza de algumas poucas lideranças? Uma pergunta ética que eu faço. Quando uma igreja se torna conglomerado econômico e financeiro, quais são os mecanismos de fiscalização e transparência sobre esses recursos? Porque não estamos falando apenas de dízimos e ofertas, de pessoas simples, sinceras e trabalhadoras, e isso é uma coisa. Mas é muito dinheiro, são muitas empresas, instituições financeiras, tem lobby na política, é quase que uma multinacional, na minha opinião, vai muito além de dízimo, oferta e fé. Aliás, quero dizer, eu respeito a fé. A fé é sagrada, a fé traz consolo, a fé traz fortalecimento, a fé transforma a vida das pessoas. Eu sou uma pessoa de fé, nascido e crescido na igreja. Também não estou julgando as milhares de pessoas que frequentam os cultos com toda a sinceridade do seu coração. Não é sobre isso. Mas é justamente por respeitar a fé e as igrejas que eu não posso concordar quando fé e quando igreja podem ser instrumentos para blindar a promoção de um verdadeiro império econômico-financeiro que já não tem mais nada a ver com serviço religioso e prestação de culto.
10: Amigos e minhas amigas da religião e também que não é da religião, nós, é o que a gente vê, o que dá para a gente colher com a fala do deputado Henrique Vieira, é que a religião ela passou a ser um instrumento dos espertos. E chapéu de matuto é marreta. Porque um fica tão rico, bilionário, e os fiéis não ficam. Né? Aí tem um comentário, não, mas aí se você der o dinheiro, trouxer no altar, se você botar no altar, você vai ficar rico. Você vai dizer assim, show miséria. Não é nem miséria, é miséria. Show miséria. Né? Aí você vai ficar. Mas eu passo nas igrejas, eu vejo no Salão do Rei das Testemunhas de Jeová muitos carros. Na Igreja Católica, no dia da missa, mas tem muitos carros. Eu passo na igreja, na congregação, na CCB, também tem muitos carros. Na Igreja Batista, ali na frente da Igreja Batista, eu estou falando de Codó, né? Olha, a rua fica quase sem ter acesso a outros, de tantos carros. Então, significa dizer que os fiéis dessas igrejas que eu mencionei têm cascalho, comprar carro, né? Tem dinheiro. E aí? Muitas vezes o cara está lá na igreja do Ed Macedo, só anda de bicicleta. Aí a gente quer porque não tem fé, né? Não tem fé, não tem fé, não prospera. Tem que levar o cascalho e ter fé, senão não cresce. Rapaz, tenha cuidado, você que é religioso, não caia nessas arapucas, que os caras são malas. Mas o Ed Macedo é o mala número um. Mas, meus amigos, não é só isso não. Na religião, nós temos aqui, ó, olha só o que foi que aconteceu em um templo. Olha o que que o líder, o pastor, o reverendo estava fazendo com os fiéis. Escuta aí, vê aí, mas preste atenção mesmo. Para você entender o cúmulo do absurdo dentro dos templos das igrejas. Acompanhe.
7: Olha. Isto passou em uma igreja onde o pastor, para quitar o pecado a las mujeres, ellas tienen que practicar sexo com a boca. E é a única forma em que essa igreja quita os pecados a las mujeres.
10: Olha.
7: Mira o vídeo porque tu piensas que eu te voy a mentir. Míralo aí. Ahí se ve claramente cómo las mujeres se introducen debajo de la bata del pastor para hacerle eso con la boca al pastor, porque supuestamente esta es la forma en la que Dios limpia.
10: Eso es en Colombia. Hola.
7: El mundo se jodió. Pero yo quiero que tú me digas a mí, si tú irías a una iglesia como esta o dejaría ir a tu esposa
10: ahí
7: a una iglesia como esta.
10: ¿Cómo es eso? Hola.
7: Es que no se puede hablar mucho de este video.
10: Oye.
7: Comparte el video porque esta rastrería no se puede seguir permitiendo en el mundo. Atención, gente que se dejan involucrar de estos falsos profetas.
10: Oye.
7: Dios ni Jesús
10: Dios.
7: Nos enseñó
10: Dios.
7: Que para creer debe ser de eso.
10: Oye. Pues rapaz, ¿qué el pastor está haciendo? A mujer tiene que llegar lá y hacer sexo oral. Não é? Com ele, aí vai ser abençoada, porque se não fizer, aí ela não vai conseguir a cura. Rapaz, mas tem cada bizarrice dentro dessas religiões. Aqui na América do Sul, não. E o povo brasileiro não é só o povo brasileiro, não. É os colombianos, que mais? Os peruanos, os chilenos, os argentinos, também são assim. Mas cai fácil. Mas sabe por quê? Porque eles misturam a necessidade com a fé, com a religião. Aí a pessoa, sem ter nenhum conhecimento, não lê a Bíblia, que é a Bíblia dos judeus, mas não lê a Bíblia, aí ele cai fácil na armadilha dos caras. Eu vou te falar, viu? Nós precisamos estar mais atentos com relação aos nossos líderes religiosos. Nem todos são assim. Não vamos generalizar também, porque tem pastor gente boa e tem padre gente boa também. Mas, meus amigos, tem uma macumbeira que ela fez uma macumba aí com quiabo. Agora eu não sei para que foi essa macumba. Mas você vai acompanhar comigo agora, né? Uma macumbeira fazendo macumba com quiabo, meu irmão. Vamos lá. Acompanhe.
14: Gente, eu acabei de fazer uma previsão.
15: Olha, ó, previsão.
14: Vai acontecer a Noroeste, nosso brasileiro.
15: Olha,
14: olha, vai ser um jogo muito difícil, muito difícil. Mas pra Deus, nada é impossível.
15: Olha, mete o nome de Deus no meio.
14: Eu resolvi dar uma ajudinha com uma simpatia.
15: Olha.
14: Para nós vencer esse jogo hoje.
15: Vai vencer, o Brasil vai vencer o jogo. Com a Noruega.
14: Botei todinho aqui o nome do time. Olha, o nome dele
15: completo
14: é esse aí, gente.
15: Aí uma falsa profetisa, falsa macumbeira.
14: Olha, quiabo, todos nós sabemos.
15: Um quiabo, ó.
14: Que escorrega, não é isso?
15: É isso que escorrega, ó.
14: Aí eu peguei aqui, ó. Olha. Quiabo, colocar o nome dele aqui dentro desse quiabo.
15: Olha.
14: Quebrei o quiabo, porque ele é grande.
15: Isso.
14: Agora eu vou enrolar essa linha toda nesse quiabo.
15: Olha.
14: E vamos torcer que nós ganhemos. Vai ser difícil.
15: Olha.
14: Mas nós vamos lá trazer assim, não. Em nome de Jesus, vamos...
15: Olha aí, nome de Deus, nome de Jesus. Olha,
14: olha aí.
15: Olha a macumbeira aí, ó.
14: Aqui, ó.
15: Ó. Meus amigos, tem gente que acredita num negócio desse. Isso aí é religião também. É religião. Não é possível. Eu passo em alguns locais de culto, vejo as pessoas lá dentro. Lotados. Não vou citar qual tipo de religião. Qual tipo de credo, de doutrina, mas estão lá. Eu fico pensando, olhando assim, meu Deus. Pessoal, não tem, cai na lábia fácil, fácil. Né? Cara diz qualquer coisa, estão dizendo aleluia. A glória a Deus. Né? Amém, amém. Concordando com os caras. Mas não é assim, não. Tenha cuidado. Eu me lembro que Deus disse assim, para os judeus. Ele disse assim, ó, o meu povo perece por falta de conhecimento. De conhecimento. Então, vai estudar. Vá pesquisar mais para você não cair na armadilha do Ed Macedo e nem na arapuca de outros por aí. 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Meus amigos, olha, o sindicato deve protocolar uma ação contra o prefeito de Codó, pedindo a sua cassação, né, diante dos desmandos que vem acontecendo no município de Codó. E o SINSERV, Sindicato de Lutas e Vitórias, sindicato forte, vem trabalhando com afinco e determinação para defender os seus associados e defender também a população de Codó. Eu acho que estão certos, não sei. O que é que você acha? Você acha que o sindicato deve mesmo protocolar uma ação para pedir a cassação do prefeito de Codó, Francisco Carlos de Oliveira? Onde foi que o prefeito pisou na bola? Porque esse negócio de cassação é quando pisa na bola. O ex-prefeito doutor José Francisco pisou na bola, segundo aqueles que entraram contra ele, e tiraram o homem já no finalzinho do seu mandato, mas retiraram o homem da cadeira. E aí deu espaço para o ex-deputado Camilo Figueiredo, que governou por 21 dias, 22 dias, né? Pois é, estão querendo aí entrar com a cassação, retirar da cadeira o prefeito de Codó. Tá, o Zé Francisco, Doutor Zé Francisco, saiu porque pisou na bola ou não? E o atual prefeito está pisando na bola com os professores, os contratos, com as escolas de Taipa? Ah, mas o prefeito agora está mandando limpar o lixão, né? Está mandando limpar o lixão ali próximo ao Centro Olímpico. Vamos acompanhar a matéria aqui no blog do Acélio Trindade, onde você vai acompanhar essa matéria no blog do Acélio Trindade. Vou ver se eu consigo aqui. Eu não sei se vou conseguir. Eu acho que eu vou conseguir aqui, tá certo? Olha, a prefeitura limpa lixão ao lado do Centro Olímpico. Ah, o Acélio diz, olha, recebi na tarde da última terça-feira, é hoje, né? É? A produção está dizendo que hoje é terça, para mim aqui. Eu nem sei se hoje é terça. Tá? Que ele recebeu aqui imagens de que a prefeitura está limpando a Secretaria de Infraestrutura, comandada por Márcio Esmerro, mostrando o trabalho de retirada de entulhos e lixo doméstico, carcaças de animais, é uma coisa fedentina, né? Fede demais, né? É um mau cheiro. Também, ele diz, recebi fotos de outra limpeza anterior, registrada dia 18 de julho. O trabalho de hoje foi realizado após a repercussão da reportagem feita pelo blog do Acélio. Parabéns, você é o cara, Acélio. Olha, daí ó, mostra que o cidadão é quem não está fazendo a parte dele, obrigando o poder público a limpar algo que não deveria existir, tá certo? Ó, muitas vezes acontece isso mesmo. Acontece isso, o morador, o codoense, o brasileiro, o maranhense, joga o lixo em qualquer lugar. E aí a prefeitura tem que se virar para limpar. E aí, quando limpa, aí os meios de comunicação da prefeitura vai lá e faz aquela mídia, o prefeito tá limpando, o negócio tá ficando bom, a cidade tá ficando cheirosa. Parabéns para o trabalho que a prefeitura está fazendo. O comando aí do governo Fé Trabalho Futuro. É muito lindo, é lindo demais. Isso é lindo! É lindo! A gente vê essas coisas acontecer. O centro da cidade está bonito. Tá lindo, lindo, lindo, lindo, lindo. Asfalto. Agora as pontas de ruas, meus amigos. Tá, o prefeito está deixando a desejar. Tem ruas aí que ele não passou desde o início do seu governo. Ele ainda não conseguiu chegar lá. Não conseguiu. Não foi, mas não é por falta de reclames. Não é por falta de reivindicação. É porque o governo parece que não está mesmo assim preocupado com o povo, não. Vamos acompanhar uma outra reportagem aqui sobre lixo. Olha o lixão aí dessa rua. Já, já a gente mostra para vocês. Bora, bora. Vamos lá. Bora, bora, produção. Põe aí. Outro lixão aí, ó. Vamos ver se agora, com essa matéria, se o prefeito vai mandar limpar. Vamos ver. Acompanhe.
16: Vou te mostrar agora imagens que chegaram aqui para o blog do Acélio. Vieram da Secretaria Municipal de Infraestrutura. O senhor Márcio Esmero nem enviou. Provando que a prefeitura, neste 7 de julho, está mais uma vez limpando. Por que mais uma vez? Porque ele me enviou também fotografias de uma outra data anterior em que a prefeitura esteve aí mais uma vez fazendo a limpeza. Ok? O que é que isso prova? Prova que o poder público está fazendo a parte dele. O que é que isso prova? Que quem joga lixo aí, irresponsavelmente, não está fazendo sua parte. Não está sendo cidadão. Não está cuidando da sua cidade. Aí é fácil, né? Eu coloco, causo caatinga, esculhambação de quem necessita do Centro Olímpico, com toda a razão, e depois ainda, né, chama a imprensa para dar uma pressãozinha, pô, aí não tem quem aguente. Está na hora de quem faz isso aí ser filmado, mostrado, envergonhado, para que ele se sinta na condição de ser humano que mora nessa cidade, que merece ser cuidada não só pelo poder público, isso é dever de todos nós. Não é só do prefeito, secretário, eles têm uma obrigação institucional. Estão ganhando dinheiro para isso, foram eleitos para isso, ok. Mas você é cidadão, nem precisa de voto, não precisa de dinheiro, você só precisa de consciência. Consciência, porque essa cidade é sua também. Então, pelo amor de Deus, eu, se fosse eu, não tenho nada a ver com prefeitura, não trabalho em prefeitura, mas se fosse eu prefeito, eu votava. Para flagrar, para envergonhar, para dizer, isso aqui é a responsabilidade de todos nós. Eu, a Sérgio Faimba. Os outros eu não sei, nem quero saber também. Mas, está aí provado, obrigado, senhor Márcio Esmero, pela limpeza, pelo atendimento que foi feito à denúncia do blog do Assérgio. Valeu.
15: Tá aí, então, meu amigo e minha amiga. Beleza. O homem, o cidadão não pode sair jogando lixo em qualquer lugar, não. Pode não. Eu sou contra. Ele tem é que acondicionar o lixo em sacos, em malas, paneiros, e deixar pronto para que o carro do lixo possa passar. Mas tem lixo que não dá para acondicionar em saquinho, não, em sacolinha de supermercado, não. O cara tem que jogar mesmo no local lá. E o que está acontecendo? Quantos, seu Arcélio Trindade, quantos containers tem no município de Codó para que o cidadão possa depositar aquele lixo grosso, né? Aquele galho de madeira, aquele resto de construção, para não colocar no meio da rua, na lateral da rua. Quantos containers tem em Codó? Nenhum. Aí era bom que o Acerto tivesse falado disso aí. Não tem nenhum. Né? Então a prefeitura deve existir, perdão, a prefeitura, o prefeito e o secretário deve exigir do morador, mas tem que dar condições também para o morador. Nos governos anteriores, não sei se no governo do Ricardo Acha, de Biné Figueiredo, não me recordo, tinha os containers na cidade de Codó. Você é testemunha disso, ou não tinha? Tinha, os containers sim. E as pessoas ainda depositavam o lixo fora dos containers. A verdade é essa. Mas vamos ver essa rua agora. Vamos ver essa rua agora, reportagem da Lemos TV, para você ver o outro lado da moeda. Vamos lá, acompanhe.
17: Lemos TV, para todo mundo ver, a Rua do Açude. Mas aqui não tem água na Rua do Açude, não, porque tem muito, é lixo. Aí, olha o tanto de lixo que tem aqui, a céu aberto. E a prefeitura até agora não recolheu, não olhou para cá. E esta rua aqui, que mora também pessoas, contribuem, gentes, a rua está assim, ó, esquecida, e o lixo tomou de conta, meu irmão. Vamos ir um pouco mais para frente, para me mostrar para você como é que está quase toda a extensão aqui da Rua do Açude, para você ver. Mas, onde mesmo é a Rua do Açude? A Rua do Açude é aqui na Vila Biné. Olha aí, ali as casas da Vila Biné. E você continua vendo muito lixo mesmo. Aqui a prefeitura, desde que o prefeito entrou, ele nunca pegou uma gota de lixo aqui, dessa região aqui. Tá aí, ó. Você comprovando as imagens. E contra a imagem, segundo o Nonato Rodrigues, não tem argumento. E não tem mesmo, não tem argumento. E a gente fazendo registro, o prefeito deu uma limpadinha ao lado da sua casa. Lá até uma águazinha que tinha empoçada foi retirada. Lá está um colosso. Mas, aqui nesta rua, onde os moradores também pagam impostos, aí as casas, são casas de pessoas que, pela casa, dá para você ver que não tem muitas posses. E aí o prefeito ajeita ao redor da sua casa, nas ruas por ali, mas distante, não, vamos para cá um pouquinho mais, você vai ver mais lixo, mais distante, a prefeitura, o prefeito, a secretaria, simplesmente ignoram a necessidade do povo. A realidade é essa aqui, ó. Olha, ó, olha o tanto de lixo aí. Então é assim, a Lemos TV mostrando para você a situação da cidade de Codó, lá no centro, no miolo, foi feito o paliativo, está tudo bonitinho. Mas aqui a coisa tá feia. Olha, ó, feia. Rua do Açude, Vila Biné. 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
15: Então aí você acompanhando a realidade da cidade de Codó. Não adianta querer maquiar, esconder o sol com a peneira, que não dá. Né? Dizer que está tudo aqui, não dá. A coisa está feia no município de Codó. Só não vê quem não quer. Mas a realidade é essa. Eu não tenho nada contra ninguém. Quando pisam na bola, o pau canta. Quando fazem as coisas boas, a gente elogia aqui no programa. Porque eu acho que deve ser assim, né? Se eu tivesse lá, eu teria filmado também as caçambas limpando, como nós veiculamos. Não estivemos lá, mas veiculamos aqui, mostrando que o prefeito está limpando. Mas está deixando muito a desejar. A cidade está toda enmatada, cheia de buracos. É como eu já falei, brevemente eu vou fazer um vídeo para mostrar para você aqui do canal, do nosso programa, aqui na Lemos TV, para todo mundo ver, no mundo todo, lâmpadas lá que estão ao lado, na rua do prefeito, o tamanho das luminárias, e vou mostrar para você as luminárias lá do bairro São Francisco e também lá do bairro Codão Novo, para você ver o tamanho das lâmpadas, né? As lâmpadas, as luminárias aqui estão nos postes. O tamanho. Para você ver assim, aqui o povo é pobre, recebe a luzinha do tamanho de uma piunga. Mas aqui são ricos, ou o prefeito é rico, aí as lâmpadas são aquelas grandonas, né? Que ilumina, fica tipo o dia, tipo Paris, né? Não é para ser assim, meu prefeito. Você tem que tratar todos com igualdade. Do jeito que é o pobre, é o rico. Se o pobre tem casinha lá na ponta de rua, pô, bota a lâmpada grande lá também. Não bota só a pichuritinha já, não. Bota a grandona também, para iluminar muito, para deixar a rua bem iluminada. É assim que deve fazer. Aí o pessoal começa a ver assim, começa a se zangar. Vai se zangando com o prefeito. Meu irmão, para depois tirar a zanga do povo. Eu conheço um aí que fez umas coisas ruins com o povo, não pôde nem se candidatar mais. A rejeição foi grande demais. E nós estamos aqui falando em prol do povo. 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Meus amigos, nós vamos para um rápido intervalo comercial e a gente volta já já com mais informações, inclusive com essa matéria que o SINTSERM, o Sindicato dos Professores, dos Funcionários Públicos de Codó, deve entrar na Justiça e na Câmara Municipal de Codó pedindo a cassação do prefeito municipal de Codó, Francisco Carlos de Oliveira. Eu volto já. É pai bola.
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10: De volta com o Maranhão em Debate, uma alusão aí para o nosso internauta Pedro Nunes, lá no Munduri. Toda a comunidade está ligada aqui no programa Maranhão em Debate, também na Rádio Lemos FM, tá bom? Programa Maranhão em Debate às 7 da manhã, acompanhe com a gente, tá bom? Bom, mas meus amigos, eu quero também abraçar o nosso pré-candidato a deputado estadual Yuri Correia, e também o pré-candidato a deputado federal, Nonato Sampaio, amigos, né, do povo. Um abração aqui para essas figuras. Quero abraçar também o nosso internauta. Como é o nome do internauta? Esqueci. Ele mandou uma mensagem ontem para a gente. Eu estou tentando aqui buscar. Ele esteve com a gente, está com a gente, está mandando, né, ver aqui no programa Maranhão em Debate. Está... comentando o programa, muito obrigado você que faz os seus comentários. Nós estamos recebendo comentários construtivos e destrutivos. Pode comentar à vontade. Né? Olha a convocatória. A direção do Sindicerno, Sindicato dos Trabalhadores no Serviço Público Municipal de Codó, convoca todos os trabalhadores públicos municipais para uma Assembleia Geral nesta quarta-feira, dia 8 de julho, de 2026, às 17 horas, na sede administrativa do Sindicerne, localizada na Rua Tiradentes, 1934, bairro São Pedro, em Codó, para tratar da seguinte pauta: não pagamento do piso salarial dos professores contratados, desconto abusivo e indevido dos vencimentos do mês de junho dos professores efetivos, utilização do Clube Sindicerne pelos associados, entre outros assuntos. Participe. Quem convoca é aqui o presidente Antônio Celso, presidente do Sindicerne. Meus amigos, chegou aqui a informação, é o Aureliano, que está antenado com a gente. Obrigado aí pelos seus comentários, e você também que está comentando. Obrigado, brigadão, você que está aqui na Lemos TV para todo mundo ver, todo mundo acompanhando. Já já tem o bloco das polícia. Homem é preso suspeito de matar ex-marido da sua atual companheira. Minha Nossa Senhora, é muita violência. E já já, nós vamos já para o bloco das polícias, já dá para a gente chamar aí o policial? Já dá? Então vamos com o policial aqui no programa Maranhão em Debate, você acompanhando tudo do submundo do...

0: Alô, você, olha, homem é preso suspeito de tentar matar ex-marido da sua atual companheira. A Polícia Civil prendeu na manhã da última terça-feira um homem suspeito de tentativa de homicídio em Rosário, a cerca de 70 quilômetros de São Luís. A vítima é ex-marido da companheira do suspeito. De acordo com as investigações, o suspeito e a vítima já tinham um histórico de conflitos e o episódio mais recente teria sido motivado por desentendimentos relacionados à partilha de bens. Durante uma discussão, o suspeito teria efetuado 3 disparos de arma de fogo contra a vítima em via pública. Segundo a polícia, após o crime, o homem deixou a cidade e se escondeu em São Luís. Diante da gravidade do caso, a Polícia Civil solicitou a prisão preventiva do investigado no dia seguinte ao crime. O pedido foi aceito pelo Poder Judiciário, que expediu mandado de prisão. Aí tem que correr, tem que fugir, porque senão você, com mandado de prisão, meu amigo, aonde você chegar, se você vacilar, a polícia já vai te pegar. Pode ser em São Paulo, pode ser em Minas, em qualquer lugar. Com mandado de prisão, você fica sendo presa fácil da polícia. Pois é, tá aí. Bem feito, né? Vai brigar em praça pública, olha o que que dá aí. Olha, a PF investiga fraude de 3,7 milhões no seguro defeso do Maranhão, ou no Maranhão. O escritório de advocacia é alvo de buscas. Meu Deus do céu. Será que os advogados estão envolvidos nesse negócio? O advogado é para fazer a coisa correta, rapaz. Para ajeitar, para arrumar. Porque o cara não sabe, o cara não fez direito. E aí o advogado é para chegar e ajeitar. O advogado está fazendo é macacada, é? Vamos lá. Olha, a Polícia Federal realizou na última terça-feira em São Luís uma operação contra um esquema suspeito de fraudar o seguro defeso no Maranhão. O prejuízo estimado é de cerca de 3,7 milhões. Segundo a investigação, um escritório de advocacia e agenciadores seriam responsáveis por captar beneficiários em massa para simular vínculos com a pesca artesanal e obter o seguro defeso de forma irregular. Isso é a safadeza no Brasil. Chamada de Operação Fake Fisher. A ação foi conduzida pela Força Tarefa Previdenciária no Maranhão. Também participaram da Coordenação Geral de Inteligência da Previdência Social, ligada ao Ministério da Previdência Social. Segundo investigações, o caso é um desdobramento Operação Fake Day, realizada em 2023. A nova fase apura indícios de fraude em pedido de seguro defeso, benefício destinado a pescadores artesanais profissionais durante o período de Piracema. Então aqui é fácil. Cara, traz aqui uma tarrafa, um isopor e o que mais? Uma lanterna. Aí tu bota lá no fundo do quintal. Tu faz os papéis aqui, preenche tudo certinho. E aí, quando o fiscal chegar, se vier, aí meu filho mostra lá a tarrafa e meu filho mostra também, a lanterna e mostra o isopor. Só que a tarrafa nunca pegou nenhum peixe, a lanterna nunca viu um rio e o isopor nunca viu uma traíra pular dentro dele, do isopor, né? Aí, ó, o cara quando rouba o celular vai pra cadeia. Aí o cara que aceita um negócio desse, o advogado que faz, e a pessoa que faz negócio desse, era pra ser preso, porque eles estão sabendo, são coniventes, sabe que o negócio não tá certo, tá errado. Ah, tu não pesca em divide. É, tu não pesca, tá só fazendo a mamparra. Aí descobriram aí, ó, quase 4 milhões de fraude. Eita bagaceira no Maranhão. E olha, tem mais. O delegado Rômulo Vasconcelos alerta, porque tem falsários aí no Pix roubando dinheiro do povo. Se o povo vacilar, o cara vai lá, compra, mostra o comprovante Só que o dinheiro não caiu na conta da pessoa. O cara come, bebe, compra roupa, compra a peça de moto, mas leva tudo de graça. Só mutreta, só roubando. Acompanhe.
1: Olá, meus amigos. Ontem à noite foi apreendido um menor infrator. Esse menor estava fazendo compras através de um aplicativo do Nubank. Só que esse aplicativo, ele é um aplicativo para fazer notas de comprovantes falsos. Entendeu? Ele comprou esse aplicativo pelo Instagram por R$50. Ele fez dezenas de vítimas. Para vocês terem ideia, cada folha dessa aqui é um comprovante de pagamento de um Pix, de uma compra que ele fez em pizzaria, restaurantes, entendeu? Vários valores, várias vítimas aqui em Cogó. E não é só ele que está fazendo isso aí. Várias pessoas estão fazendo. Então, qual é a nossa orientação? Que quando a pessoa chegar com o comprovante do Pix, você tem que olhar se caiu na conta. Se não caiu na conta, não entregue a sua mercadoria, porque você vai estar caindo um golpe. São dezenas de vítimas aqui em Cogó, de uma pessoa só, e todo dia é ocorrência nessa situação. Então, para não ter outras vítimas, a recomendação que a polícia dá é que veja no seu aplicativo do seu banco se caiu o pagamento.
0: Então aí está, você tem que ficar atento, ligado, antenado, porque os caras são mala demais. Eles chegam, tal, tá aqui, paguei, tá aí o comprovante aí, beleza. O cara vai lá na conta, nem nada, neca de capibaré, de pitibiriba, nada. O cara sai só enchendo a barriga e comprando, destilando com a gata e não tá gastando nenhum centavo, comendo tudo de graça, comprando tudo de graça. Comprando de graça, né? Roubando mesmo. Ele está enrolando a pessoa. O cara tem que ir para a cadeia. Tem que ir para a cadeia para pagar pelo delito. Não tem condição, rapaz. Olha, a defesa recorre ao Superior Tribunal de Justiça em Brasília para tentar a liberdade do jornalista Marco Silva. Aqui é a matéria. No blog do Leonardo Alves. A defesa do jornalista Marco Silva informou que protocolou o recurso no Superior Tribunal de Justiça em Brasília, na tentativa de obter a revogação da prisão preventiva. O jornalista permanece em Brasília, na tentativa de obter a revogação da prisão preventiva.

pensava que era outra coisa. Ah, tem o Francisco Najib aqui pelo meio. Eu não sabia, rapaz. Eu não sabia. A investigação resultou inicialmente no cumprimento do mandado de busca e apreensão e, posteriormente, na decretação da prisão preventiva de Marcos Silva por descumprimento de medidas cautelares impostas pela justiça. Não pode desobedecer à justiça. A defesa apresentou pedidos no Poder Judiciário de Codó e recursos no Tribunal de Justiça do Maranhão. As medidas ainda aguardam a apreciação pelo órgão colegiado competente. Também informou que protocolou recurso no Supremo... Não, superior. No Superior Tribunal de Justiça, o STJ, em Brasília, buscando a revogação da prisão preventiva de Marcos Silva. O blog do Leonardo Alves acompanha, e nós aqui também estamos acompanhando passo a passo, como é que está aí a situação de Marcos Silva. Todo mundo querendo saber. Por enquanto, Marcos Silva, o programa Maranhão em Debate informa que Marcos Silva continua preso na penitenciária de Codó, no centro de ressocialização, na rua 31 de Março, no bairro São Pedro. Então, vamos aguardar as decisões tomadas aí pela Justiça e vamos ver se ela atende aí o pedido dos advogados de Marcos Silva, que está preso, e ficar preso não é bom, não, é ruim demais. Ó, pensa num negócio ruim, é ficar preso. 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Meus amigos, agora nós vamos para um intervalo, não? Não, deixa, né? Nós estamos já em cima da hora, né? Não? Beleza. Vamos ver o que nós temos ainda aqui dentro do programa Maranhão em Debate, todo mundo acompanhando. Olha a pegada da cassação. O Sindicato dos Professores deve protocolar pedido de cassação do mandato de Chiquinho Oliveira na próxima semana na Câmara Municipal de Codó. Vamos para o rápido intervalo e a gente volta já já com essa matéria aqui no programa Maranhão em Debate, na Lemos TV, para todo mundo ver, no mundo todo. 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
0: 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Alô, você, Maranhão TV, é para todo mundo ver, né? 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Vamos sorrir aqui dentro do programa Maranhão em Debate.
2: Sorria.
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0: Pra você aqui do programa Maranhão em Debate, alô, meu amigo Maurício Andrade, tá ligado com a gente, brigadão. Compartilhe o nosso programa, manda aí para todo mundo, para São Paulo, manda aí para Minas Gerais, Caldas Novas, lá, vai lá no YouTube, olha o nosso programa, quando você termina de assistir aqui ao vivo, ele fica lá, viu? Você pode rever, assistir quantas vezes você quiser na nossa plataforma aqui no YouTube. O endereço é Lemos Codó, MA, não esqueça. Mas, meus amigos, olha, o prefeito de Codó, o empresário Francisco Carlos de Oliveira recebeu uma manifestação recentemente na frente da Prefeitura Municipal de Codó e lá os professores chamaram de ladrão. Isso é muito triste, é muito triste. Um gestor que ainda não chegou ao meio do seu mandato, apenas 1 ano e 6 meses, sendo achincalhado por professores. E não era nem o povão, não. O professor também é povão. Mas eu digo porque o professor é uma classe, não é? É uma categoria, eu não diria especial, mas é uma categoria de mestres, não é? Que lutam para mudar a realidade da nação brasileira. Sem educação, esse país não vai para lugar nenhum. Olha o que aconteceu com a China, porque investiram maciçamente em educação. Se o Brasil já tivesse investido aí há uns 20 anos atrás, o Brasil seria uma potência. Mas a educação vem capengando. Começou a melhorar aí com o Fernando Henrique Cardoso, né? E lá para cá deu uma melhorada com o Lula, com o Bolsonaro. E aí, os professores foram atordoados, né, de manhã cedo, com a informação de que o prefeito tinha retirado do contra-cheque deles, de cada um, R$ 1.000, R$ 2.000, 1.800, e aí eles se reuniram rapidão e foram para a frente da prefeitura e lá fizeram um manifesto. Nós temos tudo gravado, gravamos. Para depois dizer assim, não, é o Lemos que está falando no programa que chamaram o prefeito de ladrão. Não é? Não foi eu, não. Se o prefeito quiser processar, vá processar lá o Sindicerm, vá processar o presidente, o vice-presidente, o Celso Marcos, os professores que lá estiveram, né? Foi eu.

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1: 10 horas e 1 minuto.
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Jesus é apresentado de diversas formas em toda a Bíblia. De forma mais específica, no Evangelho de Marcos, ele é apontado como um servo. Do capítulo de número 1 ao capítulo de número 7, curas, libertações, o mar se acalmando, uma mostra do poder dele. No capítulo 8, surge uma pergunta interessante. Jesus se direciona aos seus discípulos e diz: quem os homens dizem que eu sou? Só que essa não é a questão mais marcante desse diálogo. Agora Jesus vira para os discípulos e diz: e vocês? Quem vocês dizem que eu sou? O que Jesus está dizendo é: tudo bem. Se para eles eu sou somente aquele que cura, tudo bem. Se para eles eu sou somente aquele que acalma a tempestade, tudo bem. Se para eles eu sou somente aquele que multiplica a comida, tudo bem.

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1: Mais uma promessa que nunca falha. Assim diz a Bíblia. Aquele que habita no esconderijo do Altíssimo, à sombra do Onipotente descansará. Salmo 91:1. Fica com a gente. Já já tem mais conforto da Escritura.
0: Voltaremos a qualquer momento com mais. 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
1: Mais uma edição chegando aqui do nosso Acredite Se Quiser. Hoje, quarta-feira. Hoje, 8 de julho de 2026. Olha essa aqui, gente. Grávida choca convidados ao estourar barriga falsa em chá de bebê. Pois é, mas eu vou explicar o que aconteceu. Numa festa de chá de bebê no Tennessee, nos Estados Unidos, surpreendeu os convidados quando a futura mãe revelou que a barriga era falsa e feita com um balão. A encenação aconteceu porque o bebê havia nascido 2 semanas antes em um parto de emergência, após complicações na gestação, e permanecia internado na UTI neonatal. Como o evento já estava organizado e muitos familiares haviam viajado, a mãe decidiu manter a comemoração e só revelou a verdade durante a festa. Após o choque inicial, os convidados demonstraram apoio e solidariedade à família. Tá certo, né? Não tinha o que fazer, né? Mas foi criativa aí a surpresa, né, para os convidados. Eu sou Kleber Salles e volto daqui a pouco, hein, com mais uma edição do nosso Acredite Se Quiser por aqui.
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1: Mais um Acredite Se Quiser no seu rádio. Cobra recusa rato como janta, dorme de conchinha com roedor e vídeo viraliza na internet, viu? É, o médico veterinário filmou, né, um vídeo dele viralizou ao mostrar uma cobra ignorando um rato que seria seu alimento e até dormindo ao lado dele. A cena gerou brincadeiras nas redes sociais e desmentiu o mito de que serpentes de estimação estariam sempre prontas para atacar. Especialistas explicam que cobras podem recusar alimento por motivos biológicos ou metabólicos e alertam que manter um roedor vivo no mesmo recinto pode ser perigoso, já que o próprio rato pode ferir o réptil. É, rapaz, todo cuidado é pouco aí, viu? Mas que coisa, né? Que situação realmente curiosa. Eu sou Kleber Salles, vou ficando por aqui com o nosso Acredite Se Quiser. Um grande abraço, hein?
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0: 11:59.
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0: Previsão do tempo para quarta-feira, 8 de julho de 2026. Região Centro-Oeste, em Goiânia, previsão de céu com poucas nuvens nesta quarta-feira. Os termômetros da capital goiana marcam mínima de 13 e máxima de 30 graus. Umidade relativa do ar gira em torno de 80 a 25%. Cuiabá, em Mato Grosso, tem céu com muitas nuvens na maior parte do dia. Temperatura mínima de 17 e máxima de 29 graus. A umidade relativa do ar vai de 100 a 30%. Região Nordeste, Natal, no Rio Grande do Norte, amanhece com céu com muitas nuvens e possibilidade de chuva isolada nesta quarta-feira. Temperatura mínima é de 23 e a máxima de 29 graus nas horas mais quentes do dia. A umidade do ar é de 90 a 55%. Dois Riachos, em Alagoas, canta parabéns com céu cheio de nuvens. Temperatura mínima é de 18 e a máxima 30 graus. Umidade relativa do ar é de 100 a 40%. Região Norte, em Macapá, no Amapá, previsão de céu encoberto com possibilidade de chuva isolada. Temperatura mínima é de 24 e a máxima 33 graus. A umidade do ar é de 97 a 55%. Em Bragança, no Pará, aniversário com muitas nuvens com possibilidade de chuva isolada. Temperatura mínima é de 23 e a máxima de 32 graus. A umidade do ar varia de 100 a 60%. Região Sudeste. Em São Paulo, capital, quarta-feira com céu acumulando nuvens com possibilidade de chuva isolada. Os termômetros registram mínima de 12 e máxima de 22 graus. A umidade relativa do ar vai de 100 a 45%. A cidade de Ouro Preto, em Minas Gerais, faz aniversário com muitas nuvens no céu. O dia começa mais frio, com temperatura mínima de 11 graus, máxima de 25 graus. Umidade relativa do ar é de 100 a 30%. Região Sul, a cidade de Porto Alegre, no Rio Grande do Sul, amanhece mais fria, com muitas nuvens no céu. Os termômetros registram mínima de 5 e máxima de 19 graus. A umidade relativa do ar fica entre 100 e 45%. Treviso, em Santa Catarina, sopra velhinhas com céu de poucas nuvens pela manhã. Dia frio, com acúmulo de nuvens e geada. Termômetros registrando mínima de 7 e máxima de 17 graus. A umidade relativa do ar oscila entre 70 e 20%. Você ouviu a previsão do tempo para esta quarta-feira, 8 de julho de 2026, com informações do IBGE Cidades e do Instituto Nacional de Meteorologia, INMET.
1: Tem aqueles que usam para tudo.
2: Para calcular valores de produtos, comparar valores nutricionais, fazer melhores escolhas no mercado, fazer melhor planejamento financeiro. Uma coisa que eu utilizo muito é para personalizar o meu treino. É para tudo.
1: E tem os que usam só por diversão.
3: Ah, uso praticamente para brincadeiras, para montar imagens, fazer memes para internet, pegar uma foto e fazer uma brincadeira com amigos, essas coisas.
1: Mas tem também quem use pontualmente, apenas para os casos específicos. É o caso da estudante Dandara Albuquerque, que está contando com uma ajuda extra para montar o roteiro de viagem.
4: Para saber quais dias eu deveria visitar em tais lugares. Ele também me deu a opção de locais para poder visitar. Opções de hotéis também, então dá para você verificar que é real, porque você pega o nome do hotel, joga no Google e faz o seu agendamento. Então ele deu umas opções de hotéis mais econômicos, locais também de alimentação, horários. Então nesse quesito a gente tem um apoio maior da inteligência artificial, porque a gente perderia muito mais tempo procurando, né, no Google. e lá já tem direto, então você utiliza o Google só para procurar os telefonemas, enfim.
1: A gente está falando aqui da inteligência artificial generativa, usada para textos, imagens e análise de dados. É o ChatGPT, o Gemini, o Copilot, entre tantos outros. O pesquisador e especialista em informática Kleber Zanquetin explica que a Dandara está certinha. Esses chats servem mesmo para isso, como uma ajuda, um assistente, e não para tomar decisões por você. É aquela velha dica, diante de uma resposta, sempre conferir depois.
5: Eu acho que essa é a abordagem perfeita, porque você aproveita todo o potencial que essa tecnologia tem para checar um grande volume de informações, validar dados em diferentes fontes e fazer um resumo e eventualmente até uma sugestão de um roteiro, e aí depois ela vai e checa cada uma dessas informações, confirma com o hotel, confirma com os pagamentos como vão ser realizados. Eu acho que essa é a abordagem mais recomendada atualmente.
1: Para isso é preciso ter método, saber o que perguntar e confiar desconfiando. Até porque, à medida que a tecnologia vai avançando, os golpes e as manipulações também vão. O especialista Kleber Zanquetin chama a atenção para uma preocupação atual.
5: Ou eles manipulam os dados que a IA vai usar para poder tomar as decisões, ou são introduzidos na sua chamada, né, na sua consulta, algumas informações que podem alterar a resposta que a inteligência artificial está dando, ou eventualmente vazar informações de dados que você está passando para eles, né? Então, essa é uma das estratégias que os atacantes estão utilizando. Então, a gente tem que sempre ter muito cuidado.
1: No Congresso, tem projeto falando da regulamentação da inteligência artificial, pensando não só nessa questão de manipulação, mas dos riscos, dos direitos autorais e da transparência. Enquanto isso, vale a recomendação do professor Zanquetin. Cuidado com dados sensíveis, informações pessoais, de saúde e de dinheiro. Verifique a fonte que a IA está usando como base. É ter uma régua de checagem mais alta, explica o especialista. E desconfiar quando a resposta for cravada, única e fechada, sem alternativas.
6: Com a chegada das férias de julho, a atenção dos pais precisa ser redobrada. A diversão das crianças exige vigilância extra, ainda mais com os jogos da Copa ocupando o foco dos adultos. Nessa época, os pequenos passam mais tempo em casa, em condomínios, clubes e praias, ambientes que, sem cuidado, escondem perigos. A curiosidade infantil é saudável, mas pode levar a situações de risco. Dentro de casa, quedas de móveis, queimaduras e choques em tomadas estão entre os acidentes mais comuns. Na cozinha, o perigo é ainda maior. A pediatra Tânia Zamarato, da Sociedade Brasileira de Pediatria, faz um alerta importante.
7: Cozinha é um lugar que criança pequena não deveria entrar. A gente acha que mais ou menos até uns 7 anos ela não tem discernimento para estar na cozinha, e é onde acontecem queimaduras, cortes, até intoxicações, etc.
6: Outras recomendações são fixar móveis e televisores na parede, instalar redes de proteção nas janelas e manter objetos cortantes e produtos de limpeza fora do alcance das crianças. Fora de casa, o cuidado deve ser redobrado com piscinas, bicicletas sem capacete e brincadeiras na rua sem companhia. Praias e clubes exigem atenção contra afogamentos e quedas em áreas escorregadias. Mas não são só as piscinas que merecem cuidado. Um simples balde com água também pode ser fatal. A pediatra Tânia Zamarato reforça o alerta.
7: Qualquer depósito de água, até um balde, eventualmente, com uma criança pequena, aquilo pode ser perigoso para um afogamento, que criança se afoga em pequenas quantidades de água. A gente sempre recomenda que banheira, que esses baldes sejam sempre esvaziados, que a criança nunca pode ficar na banheira sozinha, mesmo que a quantidade de água seja mínima.
6: A supervisão no ambiente digital é tão importante quanto a física. Desafios virtuais e pegadinhas violentas podem abalar a saúde emocional das crianças. Mudanças de comportamento, isolamento ou medo excessivo são sinais de alerta. Até os 7 anos, o acompanhamento direto é indispensável. Depois, a autonomia vem com o diálogo e a responsabilidade. Por isso, a orientação dos especialistas é: brincar com segurança gera aprendizado e boas recordações, sem abrir mão da aventura, mas sempre com limites.
8: o número de recuperações extrajudiciais disparou no Brasil, com mais empresas optando por essa modalidade para renegociar dívidas e evitar os custos da recuperação judicial. A tendência observada reflete os anos de juros elevados que impactaram o cenário econômico do país. A recuperação extrajudicial permite que empresas em dificuldades financeiras negociem diretamente com seus credores, buscando um acordo fora do âmbito judicial. Essa alternativa tem se mostrado mais ágil e menos custosa para muitas companhias. Especialistas apontam que a normalização parcial do Estreito de Hormuz, que retirou parte do prêmio do petróleo e aliviou a inflação de combustíveis, pode trazer algum alívio, mas o cenário fiscal e as expectativas de inflação ainda são pontos de atenção para o mercado. O Senado Federal pode votar na próxima semana uma proposta de emenda à Constituição, PEC, que cria a aposentadoria especial para agentes comunitários de saúde e de combate a endemias. A medida é considerada uma pauta-bomba pelo governo federal, com um impacto fiscal projetado de 30 bilhões ao longo de 10 anos, segundo estimativas da Previdência Social. A PEC também prevê a regularização do vínculo funcional da categoria, restringindo contratações temporárias e terceirizadas, exceto em situações de emergência em saúde pública. O presidente do Senado, Davi Alcolumbre, decidiu manter a tramitação regular da proposta, que precisa cumprir 5 sessões de discussão antes de ser votada em primeiro turno. O avanço dessa matéria, somado a outras iniciativas de elevado impacto orçamentário debatidas pelo Congresso, como projetos de renegociação de dívidas de produtores rurais e o piso salarial de médicos, aumenta a pressão sobre as contas públicas em um ano eleitoral.
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10: Estamos de volta com o Jornal Conexão Notícias. Agora tem as informações do esporte.
18: Mesmo após garantir a classificação para as quartas de final da Copa do Mundo com a vitória sobre os Estados Unidos, a Federação Belga de Futebol voltou a cobrar explicações da FIFA sobre o caso envolvendo o atacante Folarin Balogun. A entidade afirma que não questiona apenas o resultado esportivo, mas principalmente a falta de transparência no processo que suspendeu a punição do jogador americano, permitindo que ele atuasse normalmente nas oitavas de final. Em nota oficial, a Bélgica criticou a FIFA por não fornecer os documentos e justificativas da decisão, além de alegar que não houve igualdade de tratamento entre as federações envolvidas. Os belgas defendem que o futebol precisa seguir critérios claros e iguais para todos e prometem continuar buscando esclarecimentos sobre o episódio, mesmo após a eliminação dos Estados Unidos e a confirmação da vaga belga nas quartas de final.
19: A Argentina conquistou uma classificação dramática para as quartas de final da Copa do Mundo ao vencer o Egito por 3-2, de virada, em Atlanta. Depois de sair perdendo por 2 gols, a atual campeã reagiu nos minutos finais da partida. Cristian Romero diminuiu aos 79 minutos, Lionel Messi empatou aos 83 e Enzo Fernandes marcou o gol da vitória já nos acréscimos, garantindo uma das viradas mais emocionantes do torneio. O Egito fez uma grande atuação e esteve muito perto de surpreender a favorita Argentina, mas não resistiu à pressão nos instantes finais. Messi, que havia desperdiçado um pênalti no primeiro tempo, foi decisivo ao dar uma assistência e marcar o gol de empate, liderando a reação da equipe. Com o resultado, os argentinos seguem vivos na luta pelo bicampeonato mundial e agora aguardam o vencedor do confronto entre Suíça e Colômbia nas quartas de final. O volante Everton Araújo afirmou que vive o melhor momento da carreira no Flamengo e garantiu que, apesar do sonho de atuar no futebol europeu, não pensa em deixar o clube neste momento. O jogador destacou que está feliz com a sequência de oportunidades conquistadas no time principal e disse que seu foco é continuar ajudando a equipe a conquistar títulos. Everton também revelou que sua evolução aconteceu após a chegada do técnico Leonardo Jardim. Segundo o volante, ele passou a atuar de forma mais solta, participando mais das jogadas ofensivas e saindo mais para o jogo, o que contribuiu para seu crescimento em campo. O jogador ainda elogiou o período de intertemporada em Portugal e afirmou que seguirá trabalhando para, no futuro, realizar o sonho de defender a seleção brasileira.
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6: O número de mortos pelos dois terremotos que atingiram a Venezuela subiu para 3.535, segundo o balanço oficial divulgado nesta segunda-feira. Os tremores ocorreram em 24 de junho e devastaram Caracas, La Guaira e áreas costeiras próximas. Mais de 16.700 pessoas ficaram feridas e quase 18 mil estão desabrigadas. Quase 13 mil sobreviventes estão alojados em 80 abrigos temporários. As equipes de resgate já salvaram mais de 6.400 vítimas e atenderam 25 mil pacientes. Ao todo, 856 edifícios foram afetados, sendo que 190 prédios desabaram completamente. A Força-Tarefa conta com quase 30 mil agentes de segurança e 28 mil voluntários, além de mais de 4 mil resgatistas internacionais. As autoridades distribuíram 9.600 toneladas de alimentos e mais de 8 milhões de litros de água. Em La Guaira, a área mais atingida, equipes de perícia transportavam caixões e abriam valas nesta segunda-feira. Fotos do jornal Eu País mostram sepulturas identificadas com nomes e outras apenas com números. A presidente em exercício, Delcy Rodrigues, defendeu a atuação do governo e anunciou a criação de uma unidade militar para futuras emergências. No entanto, de acordo com a agência Reuters, venezuelanos criticaram a resposta do governo, além de classificá-la como tardia e insuficiente. As Nações Unidas informaram que estão intensificando as operações de ajuda em coordenação com as autoridades locais. O desastre já é um dos maiores da história recente do país.
13: Cerca de 4.200 produtos brasileiros poderão ser afetados caso o governo dos Estados Unidos confirme novas tarifas de importação sobre o Brasil, o equivalente a quase 15 bilhões de dólares em exportações. A estimativa é da Confederação Nacional da Indústria, a CNI. Antes de decidir sobre novas medidas, o governo dos Estados Unidos realizará nesta semana audiências públicas para discutir duas propostas que podem ampliar a tributação sobre produtos brasileiros. A primeira decorre da investigação aberta contra o Brasil com base na seção 301 da legislação comercial americana e prevê uma tarifa adicional de 25%. A segunda faz parte de uma investigação sobre trabalho forçado, que abrange diversos países, incluindo o Brasil, e propõe uma sobretaxa de 12,5%. Atualmente, esses produtos já estão sujeitos a uma tarifa adicional de 10%. Se ambas forem implementadas, os produtos sujeitos às duas medidas passarão a enfrentar uma tarifa adicional de 37,5%. O presidente da CNI, Ricardo Alban, afirma que a medida atingirá principalmente produtos manufaturados, com impacto sobre a indústria brasileira e também sobre empresas norte-americanas que utilizam esses bens.
20: Repor produtos manufaturados sempre é muito mais complexo do que repor commodities no mercado internacional, porque eles têm especificações de cada país, de cada região, de cada demanda. Isso nos preocupa bastante e é por isso que nós estamos desprendendo todos os esforços possíveis para termos o melhor resultado.
13: Entre os 13 principais produtos brasileiros que poderão ser atingidos pela tarifa acumulada de 37,5%, o Brasil é o principal fornecedor do mercado norte-americano em 11 deles. Para o Ban, isso demonstra que as medidas também poderão prejudicar a economia dos Estados Unidos.
20: O Brasil é deficitário na balança comercial com os Estados Unidos. Nós temos na nossa relação uma relação de complementariedade de capital importância para ambos os lados. Tem uma ideia, cerca de 11 dos 13 maiores produtos de exportação que serão afetados, o Brasil é o principal fornecedor para os Estados Unidos, ou seja, também afeta os interesses americanos.
13: Alban defende que o governo brasileiro conduza as negociações com base em critérios técnicos, evitando a politização do tema. A expectativa é que a decisão final seja anunciada até 15 de julho. Mesmo em caso de resultado desfavorável, ele afirma que a CNI continuará atuando junto ao governo brasileiro e às autoridades americanas para revisar as medidas e ampliar a lista de produtos isentos das tarifas.
0: Os brasileiros poderão pagar quase R$1 trilhão a mais na conta de luz até 2050 por conta de medidas aprovadas pelo governo federal e pelo Congresso Nacional entre janeiro de 2023 a maio de 2026. A estimativa compõe um levantamento da Frente Nacional dos Consumidores de Energia, a FNCE, que reúne organizações dos segmentos de consumo de energia no Brasil e discute principalmente temas ligados ao setor elétrico do país. Segundo o estudo, as decisões tomadas pelos poderes executivo e legislativo devem gerar custos extras de cerca de R$985 bilhões para os consumidores. A entidade afirma que entram nesse cálculo medidas provisórias, novas leis, leilões de energia, acordos com empresas e também os chamados jabutis, que são dispositivos incluídos em projetos de lei sem relação direta com o tema principal. De acordo com a FNCE, o impacto será sentido por consumidores residenciais, comércio e indústria, tanto no mercado livre quanto entre os atendidos pelas distribuidoras de energia. A exceção é o público de baixa renda inscrito no cadastro único. A frente avalia que o aumento de contratações e de novos encargos compromete a sustentabilidade do setor elétrico e defende uma ampla reforma do sistema a partir do próximo ano. Segundo a entidade, sem mudanças, há risco de colapso do sistema elétrico. Entre as medidas que mais pesam na projeção estão os leilões para a contratação de hidrelétricas, térmicas e gás, biometano e carvão para reserva de capacidade, com um impacto estimado em mais de R$515 bilhões. Os dispositivos incluídos na lei das eólicas offshore, com custo previsto de R$197 bilhões, e as medidas provisórias 1.300 e 1.304, que somam mais de R$114 bilhões em despesas ao longo dos 25 anos.
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2: 12:25.
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0: Previsão do tempo para quarta-feira, 8 de julho de 2026. Região Centro-Oeste, em Goiânia, previsão de céu com poucas nuvens nesta quarta-feira. Os termômetros da capital goiana marcam mínima de 13 e máxima de 30 graus. Umidade relativa do ar gira em torno de 80 a 25%. Cuiabá, em Mato Grosso, tem céu com muitas nuvens na maior parte do dia. Temperatura mínima de 17 e máxima de 29 graus. A umidade relativa do ar vai de 100 a 30%. Região Nordeste, Natal, no Rio Grande do Norte, amanhece com céu com muitas nuvens e possibilidade de chuva isolada nesta quarta-feira. Temperatura mínima é de 23 e a máxima de 29 graus nas horas mais quentes do dia. A umidade do ar é de 90 a 55%. Dois Riachos, em Alagoas, canta parabéns com céu cheio de nuvens. Temperatura mínima é de 18 e a máxima 30 graus. Umidade relativa do ar é de 100 a 40%. Região Norte, em Macapá, no Amapá, previsão de céu encoberto com possibilidade de chuva isolada. Temperatura mínima é de 24 e a máxima 33 graus. A umidade do ar é de 97 a 55%. Em Bragança, no Pará, aniversário com muitas nuvens com possibilidade de chuva isolada. Temperatura mínima é de 23 e a máxima de 32 graus. A umidade do ar varia de 100 a 60%. Região Sudeste, em São Paulo, capital, quarta-feira com céu acumulando nuvens com possibilidade de chuva isolada. Os termômetros registram mínima de 12 e máxima de 22 graus. A umidade relativa do ar vai de 100 a 45%. A cidade de Ouro Preto, em Minas Gerais, faz aniversário com muitas nuvens no céu. O dia começa mais frio, com temperatura mínima de 11 graus, máxima de 25 graus. Umidade relativa do ar é de 100 a 30%.
1: Meio-dia e 29 minutos.

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2: Sejam bem-vindos. Olá para você. Sejam muito bem-vindos ao Central do Esporte. Aqui o esporte é do começo ao fim. Notícias do seu time do coração, contratações e muito mais a partir de agora. Vem comigo.
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3: O Cruzeiro oficializou a contratação do atacante Gabriel Peck, ex-Vasco e destaque do LA Galaxy, dos Estados Unidos. O jogador assinou contrato por 5 temporadas e chega como um dos principais reforços da equipe para a sequência da temporada. A negociação foi fechada por cerca de US$12 milhões, aproximadamente R$60 milhões. Gabriel Peck já realizou exames médicos e iniciou os trabalhos na Toca da Raposa. A expectativa da comissão técnica é que o atacante esteja à disposição para o amistoso contra o Grêmio, no próximo domingo, em Brasília. Na atual temporada pelo LA Galaxy, o jogador disputou 20 partidas, marcou 11 gols e deu 4 assistências, números que motivaram o investimento do clube mineiro.
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3: A Bélgica confirmou o favoritismo e goleou os Estados Unidos por 4-1 nas oitavas de final da Copa do Mundo, em Seattle, garantindo vaga nas quartas de final. Charles de Ketelaere marcou 2 vezes, enquanto Hans Van Aken e Romelu Lukaku completaram o placar. Malik Tillman fez o único gol da seleção norte-americana, que não conseguiu reagir diante do domínio belga.
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3: O UTS Rio anunciou mais um brasileiro para a primeira edição do torneio, Guto Miguel, atual número 1 do mundo no ranking juvenil. O jovem de 17 anos entra na vaga do francês Hugo Humbert, que deixou a competição por motivos pessoais. Logo na estreia, Guto terá um grande desafio pela frente contra o australiano Nick Kyrgios. Com a confirmação de Guto, o UTS Rio reforça a presença da nova geração do tênis brasileiro, que já conta com João Fonseca entre as atrações do evento. O torneio será disputado entre os dias 16 e 18 de julho no Maracanãzinho, reunindo nomes importantes do circuito mundial em um formato diferente e mais dinâmico de competição.
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3: Com as eliminações de Brasil e Portugal na Copa do Mundo de 2026, Neymar e Cristiano Ronaldo entraram definitivamente para a lista de grandes craques que encerraram suas carreiras em mundiais sem conquistar o título. O levantamento relembra nomes históricos como Johan Cruyff, Zico, Ferenc Puskas, Paolo Maldini, Roberto Baggio, Eusébio e George Best, jogadores que marcaram época, mas nunca levantaram o troféu mais importante do futebol. Tanto Neymar quanto Cristiano já anunciaram que esta foi a última participação deles em uma Copa do Mundo. Apesar de carreiras repletas de títulos, recordes e prêmios individuais, o título mundial ficou pelo caminho. Enquanto Lionel Messi conseguiu conquistar a taça em 2022, os dois rivais encerram suas histórias na competição com o reconhecimento de estarem entre os maiores jogadores de todos os tempos, mas sem realizar o sonho de vencer um mundial.
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3: O Cruzeiro abriu negociações para contratar o atacante Wesley, do Al Nassr da Arábia Saudita. Revelado pelo Corinthians, o jogador de 21 anos é um pedido do técnico Arthur Jorge para reforçar o setor ofensivo, principalmente após a saída de Christian. A diretoria celeste já iniciou conversas tanto com o clube saudita quanto com os representantes do atleta. Caso o acordo seja concluído, Wesley será o segundo reforço ofensivo do Cruzeiro nesta janela, depois da chegada de Gabriel Peck. Contratado pelo Al Nassr em 2024, o atacante disputou 40 partidas pelo clube árabe, com 5 gols e 4 assistências, e passou a última temporada emprestado à Real Sociedad da Espanha, onde teve poucas oportunidades.
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3: Nikola Jokic colocou fim aos rumores sobre uma possível saída do Denver Nuggets e garantiu que deseja permanecer na franquia pelo restante da carreira. Após liderar a vitória da Sérvia sobre a Bósnia e Herzegovina pelas eliminatórias da Copa do Mundo de basquete, o astro afirmou que pretende renovar seu contrato no próximo verão e reforçou que seu plano é seguir em Denver por muitos anos. A estratégia de adiar a renovação tem um motivo financeiro. Se esperar até a próxima off-season, Jokic poderá assinar um contrato de 5 anos, avaliado em cerca de 359,5 milhões de dólares, que seria o maior da história da NBA. Enquanto isso, o pivô segue focado nas quadras. Na vitória da Sérvia, ele brilhou com um triplo-duplo de 20 pontos, 10 rebotes e 11 assistências.
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2: Fique ligado, voltamos já depois do intervalo.
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2: Estamos de volta com o Central do Esporte.
10: A FIA está estudando mudanças importantes para o futuro da Fórmula 1. Segundo o presidente Mohamed Ben Sulayem, a entidade avalia o retorno do reabastecimento durante as corridas e mudanças no atual sistema de fornecimento de motores. As propostas estão relacionadas à possível adoção de motores V8 a partir de 2031, buscando reduzir custos, diminuir o peso dos carros e recuperar o som mais forte dos motores. Outra proposta é limitar cada fabricante ao fornecimento de motores para apenas uma equipe. Atualmente, montadoras como Mercedes e Ferrari fornecem unidades de potência para várias escuderias. A FIA considera criar uma fornecedora independente e mais barata para atender equipes clientes, reduzindo a influência das grandes fabricantes sobre times menores e garantindo maior independência política e esportiva dentro da categoria. O possível retorno do reabastecimento ajudaria a compensar o maior consumo dos motores V8, permitindo tanques menores e carros mais leves. A prática foi proibida na Fórmula 1 a partir da temporada de 2009, por questões de segurança e custos. Ben Sulayem ressaltou que ainda não há decisão definitiva, mas afirmou que a FIA estuda a utilização de combustíveis sustentáveis combinados com eletrificação nos futuros motores da categoria.
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11: Mesmo após garantir a classificação para as quartas de final da Copa do Mundo com a vitória sobre os Estados Unidos, a Federação Belga de Futebol voltou a cobrar explicações da FIFA sobre o caso envolvendo o atacante Folarin Balogun. A entidade afirma que não questiona apenas o resultado esportivo, mas principalmente a falta de transparência no processo que suspendeu a punição do jogador americano, permitindo que ele atuasse normalmente nas oitavas de final. Em nota oficial, a Bélgica criticou a FIFA por não fornecer os documentos e justificativas da decisão, além de alegar que não houve igualdade de tratamento entre as federações envolvidas. Os belgas defendem que o futebol precisa seguir critérios claros e iguais para todos, e prometem continuar buscando esclarecimentos sobre o episódio, mesmo após a eliminação dos Estados Unidos e a confirmação da vaga belga nas quartas de final.
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6: A Argentina conquistou uma classificação dramática para as quartas de final da Copa do Mundo ao vencer o Egito por 3-2, de virada, em Atlanta. Depois de sair perdendo por 2 gols, a atual campeã reagiu nos minutos finais da partida. Cristian Romero diminuiu aos 79 minutos, Lionel Messi empatou aos 83 e Enzo Fernandes marcou o gol da vitória já nos acréscimos, garantindo uma das viradas mais emocionantes do torneio. O Egito fez uma grande atuação e esteve muito perto de surpreender a favorita Argentina, mas não resistiu à pressão nos instantes finais. Messi, que havia desperdiçado um pênalti no primeiro tempo, foi decisivo ao dar uma assistência e marcar o gol de empate, liderando a reação da equipe. Com o resultado, os argentinos seguem vivos na luta pelo bicampeonato mundial e agora aguardam o vencedor do confronto entre Suíça e Colômbia nas quartas de final.
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6: O volante Everton Araújo afirmou que vive o melhor momento da carreira no Flamengo e garantiu que, apesar do sonho de atuar no futebol europeu, não pensa em deixar o clube neste momento. O jogador destacou que está feliz com a sequência de oportunidades conquistadas no time principal e disse que seu foco é continuar ajudando a equipe a conquistar títulos. Everton também revelou que sua evolução aconteceu após a chegada do técnico Leonardo Jardim. Segundo o volante, ele passou a atuar de forma mais solta, participando mais das jogadas ofensivas e saindo mais para o jogo, o que contribuiu para seu crescimento em campo. O jogador ainda elogiou o período de intertemporada em Portugal e afirmou que seguirá trabalhando para, no futuro, realizar o sonho de defender a seleção brasileira.
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9: E jogadores da Bélgica comemoraram a goleada por 4-1 sobre os Estados Unidos com uma dança que parece imitar a Donald Trump em meio à polêmica sobre a interferência do presidente na suspensão do cartão vermelho de Florin Balogun. Bélgica entrou em campo irritada com a decisão da FIFA de liberar Balogun para as oitavas de final, tomada às vésperas do jogo em Seattle. O atacante dos Estados Unidos tinha levado vermelho direto na fase anterior, mas a entidade suspendeu a punição automática por 12 meses, o que gerou críticas e contestação da Federação Belga.
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9: E o técnico Carlo Ancelotti se manifestou nas redes sociais e deixou uma mensagem de união e persistência aos torcedores brasileiros. Ele garantiu que está confiante que o trabalho em andamento trará frutos positivos ao Brasil na Copa de 2030. Hoje a dor é grande, mas a confiança no que estamos construindo não muda. Vamos seguir trabalhando pela nossa seleção. Sempre juntos, sempre Brasil, escreveu Carlo Ancelotti no Instagram. Ancelotti está garantido como comandante do Brasil no próximo Mundial. O vínculo do italiano vai até 2030, o que assegura sua permanência para dirigir o Brasil no próximo ciclo de Copa do Mundo.
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9: E Luis de la Fuente, técnico da Espanha, rasgou elogio aos jogadores reservas de sua equipe após a classificação sobre Portugal na Copa do Mundo. A partida, que teve vitória espanhola por 1-0, foi decidida com o gol de Mikel Merino após passe de Ferran Torres. Ambos saíram do banco para garantirem a vaga da Espanha nas quartas de final. O comandante da Fúria também considerou o duelo como uma final antecipada. Com o gol de Merino, já nos acréscimos do segundo tempo, a Espanha eliminou Portugal de Cristiano Ronaldo, que disputou a última Copa de sua carreira.
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12: Com essas, a gente encerra mais uma edição do Central do Esporte. Na próxima, tem mais.
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17: 12 horas e 44 minutos.

0: Estamos chegando com o Jornal é Notícia. 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Sejam bem-vindos.
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2: O senador Flávio Bolsonaro utilizou sua participação em uma audiência nos Estados Unidos que discute a aplicação de tarifas contra produtos brasileiros para criticar o Supremo Tribunal Federal e o governo do presidente Lula. As declarações foram feitas na terça-feira, em um contexto de debate sobre possíveis sanções comerciais. Bolsonaro argumentou que as propostas de novas tarifas americanas carecem de base técnica e seriam uma decisão meramente política do presidente Donald Trump. Ele reiterou o pedido para que o tarifaço não seja aplicado, sugerindo que a medida poderia beneficiar o atual governo brasileiro em um ano eleitoral. A audiência, que contou com a presença de empresários e economistas brasileiros, teve falas majoritariamente favoráveis aos argumentos do Brasil contra as tarifas. A expectativa é que a decisão final sobre as sanções seja influenciada por considerações políticas.
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2: O presidente dos Estados Unidos, Donald Trump, declarou que a perspectiva de um fim para o conflito entre Rússia e Ucrânia está mais próxima do que muitos imaginam. A afirmação foi feita às vésperas da cúpula da OTAN. A paz entre as duas nações será um dos principais temas de discussão no encontro da Organização do Tratado do Atlântico Norte. Antes da cúpula, o secretário-geral da OTAN, Mark Rutte, anunciou projetos para fortalecer as capacidades militares da aliança. Além das discussões sobre a Ucrânia, a cúpula da OTAN também abordará o aprimoramento das capacidades de transporte, reabastecimento aéreo e vigilância da aliança militar, em um cenário de tensões geopolíticas crescentes.
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2: Uma intensa onda de calor extremo tem assolado grande parte dos Estados Unidos, resultando em mais de 30 mortes. Os óbitos foram registrados em estados da costa leste, sudeste e sudoeste do país, coincidindo com as celebrações do 250º aniversário do Dia da Independência. As altas temperaturas têm gerado alertas e preocupações das autoridades de saúde, que recomendam à população medidas de precaução para evitar a desidratação e outros problemas relacionados ao calor. A situação climática adversa tem sido um desafio para diversas regiões americanas. Especialistas alertam para a gravidade da onda de calor, que tem impactado significativamente a rotina e a segurança dos cidadãos. Os serviços de emergência estão em alerta máximo para atender aos casos decorrentes das condições climáticas extremas.
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3: Partes de Nova York foram evacuadas após colunas de um prédio em reforma entortarem, gerando um risco iminente de colapso da estrutura. A situação levou à interdição de ruas movimentadas e à mobilização de equipes de emergência na região. O incidente causou grande preocupação entre moradores e autoridades, que agiram rapidamente para garantir a segurança da população. O consulado do Brasil em Nova York, inclusive, precisou fechar suas portas devido à proximidade com o edifício em questão. Vídeos e imagens divulgados mostram a gravidade da situação, com o arranha-céu em risco de desabar no meio da cidade. As investigações sobre as causas do problema estrutural já foram iniciadas.
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3: Múltiplas explosões foram registradas em Damasco, capital da Síria, nas proximidades do hotel onde o presidente francês Emmanuel Macron estava hospedado. Os incidentes deixaram feridos e geraram um clima de tensão na região. Vídeos que circulam nas redes sociais e em noticiários mostram o momento das explosões, que ocorreram durante a visita de Macron ao país. As autoridades locais e a equipe de segurança do presidente francês agiram rapidamente após os ataques. As causas e a autoria das explosões ainda estão sendo investigadas. O episódio levanta preocupações sobre a segurança em áreas de conflito e a proteção de líderes internacionais em visitas diplomáticas.
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3: O Ministério dos Negócios Estrangeiros de Portugal anunciou que o número de cidadãos portugueses e luso-descendentes falecidos nos duplos sismos que atingiram a Venezuela há uma semana subiu para 100. Além disso, 59 pessoas ainda estão desaparecidas. A tragédia tem mobilizado esforços de resgate e assistência às vítimas e suas famílias. A comunidade portuguesa na Venezuela e em Portugal acompanha com apreensão as atualizações sobre a situação dos desaparecidos e os impactos dos terremotos. As autoridades portuguesas continuam trabalhando em conjunto com as equipes de resgate venezuelanas para localizar os desaparecidos e prestar todo o apoio necessário aos afetados pelos sismos. A situação humanitária na região é de grande preocupação.
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3: Um município brasileiro está intensificando sua campanha de vacinação contra a gripe, com o objetivo de alcançar a meta de imunização estabelecida pelo Ministério da Saúde. A iniciativa visa proteger a população contra o vírus influenza, especialmente com a chegada dos meses mais frios. Os números atuais de vacinação estão abaixo do esperado, o que levou as autoridades de saúde a ampliar a divulgação e a oferecer. Os números atuais de vacinação estão abaixo do esperado, o que levou as autoridades de saúde a

0: morreu nesta terça-feira aos 95 anos, um dos maiores dramaturgos da TV brasileira, Benedito Rui Barbosa. Ele estava internado no Hospital do Coração, em São Paulo, com insuficiência renal crônica. O novelista nasceu em 17 de abril de 1931, no município paulistano de Gália, mas passou a infância em outra cidade paulista, Vera Cruz, cidade cafeeira que possuía uma grande concentração de imigrantes, japoneses e italianos. Antes de se consagrar como um dos maiores autores de novela da TV, Benedito Rui Barbosa teve várias profissões: auxiliar de guarda-livros, funcionário bancário, revisor e repórter de jornais impressos e redator publicitário, entre outras. Seu primeiro trabalho nas artes foi através da literatura, com o livro Fogo Frio, de 1959. A história já abordava o universo rural, pelo qual ficou tão conhecido na televisão. A obra foi adaptada posteriormente para o teatro e dirigido por Augusto Boal no Teatro de Arena, ganhando o prêmio de melhor montagem teatral da Associação Paulista de Críticos de Arte. Benedito estreou como autor de telenovelas com Somos Todos Irmãos em 1966 na TV Tupi. Não era uma obra original, mas uma adaptação do livro A Vingança do Judeu. Benedito falou, como poucos, sobre o universo rural e interiorano do país em dezenas de novelas, desde Meu Pedacinho de Chão, passando por Paraíso, Voltei para Você, Cabocla, Renascer, O Rei do Gado. Outra temática recorrente entre tramas do autor foi a vida dos imigrantes que chegaram ao país. Os imigrantes, Vida Nova, Terra Nostra e Esperança foram as de maior sucesso neste universo retratado pelo novelista. Poucos folhetins de sua autoria são adaptações. Da literatura vieram, por exemplo, O Feijão e o Sonho e Sim, a Moça. Já A Sombra dos Laranjais foi adaptada da peça teatral de mesmo nome. Em 1990, escreveu um dos maiores sucessos fora da Rede Globo, onde havia se consagrado como novelista: Pantanal, telenovela exibida pela extinta TV Manchete e que quase sempre liderava a audiência em seu horário de exibição. Barbosa também deixou um legado familiar na teledramaturgia. Suas duas filhas, Edilene e Edmara Barbosa, escreveram várias novelas junto com Benedito, além de fazerem releituras de obras do pai para a televisão. O neto, Bruno Luperi, também é roteirista e autor de novelas, escrevendo inclusive, junto com o avô, sua última história inédita para a TV, a novela Velho Chico, de 2016. Nos anos 2000, Barbosa foi certamente o autor com mais remakes de suas obras sendo exibidos novamente na televisão. Foram pelo menos 6 novelas revisitadas: Paraíso, Cabocla, Sim, a Moça, Meu Pedacinho de Chão, Pantanal e Renascer.
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2: O Itamaraty alertou para o potencial uso de força militar dos Estados Unidos contra o Brasil e que isso representa uma ameaça direta à soberania nacional. O alerta foi uma resposta à Câmara dos Deputados sobre as consequências da decisão unilateral do governo norte-americano de classificar as facções criminosas brasileiras como organizações terroristas. Nas respostas encaminhadas à Câmara dos Deputados, a pedido dos parlamentares Evair Vieira de Mello, do Republicanos do Espírito Santo, e Capitão Alberto Neto, do PL do Amazonas, o Itamaraty destacou que classificar o primeiro comando da capital e o Comando Vermelho como organizações terroristas não ajuda no combate ao crime, mas serve para o Washington aplicar medidas de caráter unilateral e extraterritorial contra pessoas, empresas ou organizações brasileiras. Isso inclui sanções contra entidades com ligações indiretas e até involuntárias com as facções. As intervenções norte-americanas poderiam punir atividades ilegais no Brasil e elevar os custos do nosso sistema financeiro. Na resposta, o Brasil criticou o uso de conceitos vagos da legislação norte-americana, que abre margem para arbitrariedades. A lei brasileira define terrorismo ligado a motivações de xenofobia ou preconceito, enquanto o crime organizado busca o lucro econômico. Uma definição semelhante à Convenção das Nações Unidas. Para o Itamaraty, confundir os dois conceitos não traria benefícios concretos e poderia prejudicar a cooperação entre forças policiais dos dois países, concluiu. Esse assunto foi tratado diretamente entre o ministro Mauro Vieira e o secretário de Estado dos

0: Estados Unidos, Marco Rubio, em um telefonema no dia 8 de março. Mas na última semana, o Departamento de Tesouro norte-americano sancionou duas pessoas e três empresas brasileiras por supostos vínculos com o PCC. Apesar da medida unilateral dos Estados Unidos, as comunicações do Itamaraty para o Congresso reforçaram que continua a cooperação internacional por parte do Brasil, como a eleição de um delegado brasileiro para a Secretaria-Geral da Interpol, os acordos com a Europol e a criação da Ameripol, Comunidade de Polícias da América, além do fortalecimento da Organização do Tratado de Cooperação Amazônica.
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0: Uma mulher de 62 anos foi resgatada de uma situação análoga à escravidão em Fortaleza, Ceará, após trabalhar por mais de 50 anos para a mesma família. Ela começou a trabalhar aos 7 anos de idade. A vítima não tinha remuneração regular, acesso à educação ou autonomia financeira, e os saques de seu Bolsa Família eram feitos pela empregadora. Os créditos trabalhistas devidos ultrapassam 1,5 milhão de reais. A operação de resgate foi realizada pelo Ministério do Trabalho e Emprego, Ministério Público do Trabalho, Polícia Federal e Secretaria de Direitos Humanos, destacando a importância da denúncia para combater tais violações.
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2: A Polícia Federal deflagrou a sexta fase da Operação Unha e Carne, que investiga relações entre agentes públicos e organizações criminosas no Rio de Janeiro. O ex-prefeito de Belfort Roxo, Márcio Canella, e um ex-secretário da Polícia Civil são alvos. A operação apura supostos vazamentos de informações sigilosas de ações policiais contra o Comando Vermelho, que teriam comprometido investigações e beneficiado a facção. Desde dezembro de 2025, a Operação Unha e Carne já teve cinco fases, resultando em prisões e investigações de figuras políticas importantes no estado.
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3: Os Estados Unidos lançaram uma série de ataques contra o Irã, em resposta a incidentes que atingiram três embarcações comerciais no Estreito de Hormuz. O Comando Central das Forças Armadas Americanas, CENTCOM, informou que a ofensiva visa impor custos elevados ao Irã, classificando a atitude iraniana como agressão injustificada e perigosa e uma clara violação do cessar-fogo. A TV estatal iraniana reportou explosões em Sirik, cidade portuária próxima ao Estreito. Os incidentes no Estreito de Hormuz, uma rota marítima crucial por onde passa cerca de 20% do petróleo mundial, reacendem as tensões na região e levantam dúvidas sobre a efetividade do cessar-fogo acordado entre Washington e Teerã. A Agência Britânica de Segurança Marítima, UKMTO, confirmou que três navios foram atingidos por projéteis.
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7: 12 horas e 59 minutos.
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9: Os destaques de hoje do seu programa Maranhão em Debate. Vamos para a manchete de número 1. É a number one. Defesa recorre ao Supremo Tribunal de Justiça para tentar liberdade do jornalista Marcos Silva. A manchete de número 2 é a number two. Prefeitura limpa lixão ao lado do Centro Olímpico. A manchete de número 3 é a number 3. Sindicato dos professores deve protocolar pedido de cassação do mandato de Chiquinho Oliveira. A manchete de número 4 é a number 4. Raquel Charazade arrebenta sobre política e religião. Com estas e outras, está no ar o programa Maranhão em Debate aqui na sua Lemos TV, para todo mundo ver, no mundo todo.
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9: Já é uma praxe do nosso programa a gente comentar no início do mesmo. E hoje nós vamos comentar sobre um assunto bem legal mesmo. Mais breve, nós vamos comentar sobre algumas coisas ruins que aconteceu ao longo de anos no município de Codó. Mas hoje nós vamos falar sobre a automedicação. O que é isso? Acho que você já sabe, mas vale a pena a gente comentar um pouquinho mais sobre a automedicação. Ela é o ato, né, de ingerir medicamentos por conta própria. ou por indicação de terceiros, como amigos ou familiares, para aliviar sintomas, sem avaliação, diagnóstico ou acompanhamento de um profissional de saúde habilitado. Então, é um perigo, viu? A não ser que o remédio que você vai ingerir, que você vai tomar, que seja um remédio caseiro, né? Um chá de raiz, um chá de folha, sei lá o que, um lambedor, né? De alguma coisa aí, lambedor de malva do reino, tudo bem. Porque normalmente não tem os chamados efeitos colaterais. Agora, se você entrar nesse mundo da automedicação, você se achando doutor, o médico diz para você, não, você só pode tomar o remédio só duas vezes por dia. O outro é três, o outro só é uma. Aí você não está conseguindo aí os resultados, as melhoras esperadas. Aí você fala assim, não, o médico ele está vacilando. Ele disse que eu tenho que tomar o remédio só duas vezes, mas eu vou aqui aumentar para três, né? O outro que é três eu vou diminuir para dois comprimidos por dia. Ou então você vai na farmácia, compra o remédio que é vendido só com receita médica, você compra, que hoje no Brasil compra tranquilo, né? Você chega lá, só não compra se a receita for preta ou for azul, né? Aí você não compra não, mas se for aquele que tem a tarja vermelha na caixa, você compra sem receita, sem nada. E aí você vai começar a tomar remédio, você vai ter muitos problemas, porque cada remédio tem sua função. E só o profissional de saúde pode receitar esse tipo de medicamento, de remédio para você. Se você começar a se automedicar, você pode estar entrando em uma fria e ter problemas e mais problemas de saúde. No futuro, você que está querendo resolver um problema de saúde, você pode contrair outros problemas de saúde. E aí você pode adoecer muito mais ainda. Então, o nosso conselho aqui do programa Maranhão em Debate é que você está se sentindo doente com algum problema, procure um profissional de saúde. O primeiro passo seria um médico, né? Um médico, como é que eles chamam? O médico é o clínico geral, né? Procurar um clínico geral, que o clínico geral vai lhe enviar, vai lhe indicar o médico e vai, né, resolver o seu problema. Você chega lá com a dor de cabeça, a dor é muito forte, aí você vai, para onde ir? Aí o clínico geral indica, olha, tem um médico aí de cabeça, né? Tem um médico aí card, tem um médico ali que é de osso, é o ortopedista. Aí sim, aí você vai começar a resolver o problema. Agora, se você entrar para a automedicação, você pode estar se arrebentando todinho. Olha, a prática abrange a compra de remédios isentos de receita, uso de sobras de receitas antigas ou uma indicação informal. Embora muitas vezes seja visto como uma solução rápida para o colapso de sintomas leves, a automedicação é um grave problema de saúde pública no Brasil. Então, o nosso conselho aqui é que você não se automedique, mas procure um profissional de saúde. Tá bom assim? Eu acho que tá. 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Meus amigos, olha, a religião, ela até, digamos, duas décadas atrás, ela era para ser... Não, na realidade, ela era. Né? Era no passado. Ela era uma coisa que a gente depositava muita confiança. Muita confiança no padre, muita confiança na igreja. E aí começou a surgir as igrejas evangélicas e a gente confiava muito nos pastores, nos líderes religiosos. E aí o que eles diziam é verdade, era verdade, né? E aí de um tempo para cá parece que a coisa desandou e a religião ela já não tem mais a credibilidade que tinha há 20 anos atrás. Sabe por quê? Por causa dos picaretas da religião, por causa dos falsos profetas. A igreja de Cristo continua sendo a igreja de Deus. Né? Agora, aqueles que Jesus vai dizer, afastai-vos de mim, que eu vos não conheço. É esses que estão fazendo a bagaceira nas denominações religiosas. E nós vamos chamar aqui um deputado, que ele vai falar sobre o religioso, o líder religioso do Brasil mais rico. Como é que ele conseguiu tanto dinheiro? Hoje ele é bilionário. E as pessoas da igreja dele parece que não abrem os olhos, não é? O entendimento. Vamos acompanhar o deputado falando desse líder religioso que eu não sei quem é. E nem quero saber, né? Mas você vai saber agora, acompanhe.
5: Quero falar hoje sobre o bispo e banqueiro e bilionário Edir Macedo, o líder religioso mais rico do Brasil, com uma fortuna estimada em 10 bilhões de reais. Uma pergunta surge: como alguém constrói uma fortuna dessa dimensão supostamente pregando para pessoas simples, trabalhadoras, que lutam todos os dias para sobreviver? Dados obtidos pelo Ministério Público de São Paulo apontam que a Universal recebeu 33 bilhões em doações de 2011 a 2015, e esse valor não inclui o dinheiro recebido em espécie nos cultos. Ao mesmo tempo, a Universal expandiu e criou um grande conglomerado empresarial que inclui emissoras de TV, empresas de comunicação e instituições financeiras, portanto, vai muito além de uma igreja, culto, louvor, adoração, serviço, assistência. Nós vimos semana passada a Polícia Federal fazendo uma investigação sobre o Banco Digimais, que o principal controlador é o bispo e banqueiro Edir Macedo. E ali existem indícios de fraudes e irregularidades no sistema financeiro. E quando você volta no tempo, são muitos os casos estranhos e as denúncias sobre Edir Macedo e uma cúpula da Igreja Universal. Se volta no tempo, tem lavagem de dinheiro como denúncia, evasão de divisas, empresas de fachada, já teve até prisão por estelionato, aquele famoso caso de intolerância religiosa, chutando a imagem de uma santa e por aí vai. Vale dizer também, entre os países que a Igreja Universal mais cresceu, estão aqueles mais pobres, empobrecidos do planeta. Então a questão que eu me coloco é uma igreja popular ou é uma igreja que explora o povo enquanto constrói a riqueza de algumas poucas lideranças? Uma pergunta ética que eu faço. Quando uma igreja se torna conglomerado econômico e financeiro, quais são os mecanismos de fiscalização e transparência sobre esses recursos? Porque não estamos falando apenas de dízimos e ofertas, de pessoas simples, sinceras e trabalhadoras, e isso é uma coisa. Mas é muito dinheiro, são muitas empresas, instituições financeiras, tem lobby na política, é quase que uma multinacional, na minha opinião, vai muito além de dízimo, oferta e fé. Aliás, quero dizer, eu respeito a fé. A fé é sagrada, a fé traz consolo, a fé traz fortalecimento, a fé transforma a vida das pessoas. Eu sou uma pessoa de fé, nascido e crescido na igreja. Também não estou julgando as milhares de pessoas que frequentam os cultos com toda a sinceridade do seu coração. Não é sobre isso. Mas é justamente por respeitar a fé e as igrejas que eu não posso concordar quando fé e quando igreja podem ser instrumentos para blindar a promoção de um verdadeiro império econômico-financeiro que já não tem mais nada a ver com serviço religioso e prestação de culto.
9: E minhas amigas da religião e também que não é da religião, nós, é o que a gente vê, o que dá para a gente colher com a fala do deputado Henrique Vieira, é que a religião ela passou a ser um instrumento dos espertos. E chapéu de matuto é marreta. Porque um fica tão rico, bilionário, e os fiéis não ficam. Né? Aí tem um comentário, não, mas aí se você der o dinheiro, trouxer no altar, se você botar no altar, você vai ficar rico. Você vai dizer assim, show miséria. Não é nem miséria, é miséria. Show miséria. Né? Aí você vai ficar. Mas eu passo nas igrejas, eu vejo no Salão do Rei das Testemunhas de Jeová muitos carros. Na Igreja Católica, no dia da missa, mas tem muitos carros. Eu passo na igreja, na congregação, na CCB, também tem muitos carros. Na Igreja Batista, ali na frente da Igreja Batista, eu estou falando de Codó, né? Olha, a rua fica quase sem ter acesso a outros, de tantos carros. Então, significa dizer que os fiéis dessas igrejas que eu mencionei têm cascalho, comprar carro, né? Tem dinheiro. E aí? Muitas vezes o cara está lá na igreja do Ed Macedo, só anda de bicicleta. Aí a gente quer porque não tem fé. Né? Não tem fé, não tem fé, não prospera. Tem que levar o cascalho e ter fé, senão não cresce. Rapaz, tenha cuidado, você que é religioso, não caia nessas arapucas, que os caras são malas. Mas o Ed Macedo é o mala número um. Número um. Mas, meus amigos, não é só isso, não. Não é só isso, não. Na religião, nós temos aqui, ó. Olha só o que foi que aconteceu em um templo. Olha o que, que o líder, o pastor, o reverendo estava fazendo com os fiéis. Escuta aí, vê aí. Mas preste atenção mesmo. Para você entender o cúmulo do absurdo dentro dos templos das igrejas. Acompanhe. Olha.
13: Isso passou em uma igreja. Oye. Donde el pastor, para quitarle lo pecado a las mujeres, ellas tienen que practicarle sexo con la boca. Y es la única forma en la que esa iglesia le quita los pecados a las mujeres.
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13: Mira el video porque tú piensas que yo te voy a mentir. Míralo ahí. Ahí se ve claramente cómo las mujeres se introducen debajo de la bata del pastor para hacerle eso con la boca al pastor. Porque supuestamente esta es la forma en la que Dios limpia.
9: Esa iglesia en Colombia. Hola.
13: El mundo se jodió. Pero yo quiero que tú me digas a mí, si tú irías a una iglesia como esta o dejaría ir a tu esposa
9: ahí.
13: A una iglesia como esta.
9: ¿Cómo es ahí? Hola.
13: Es que no se puede hablar mucho de este video.
9: Ahí.
13: Comparte el video porque esta rastrería no se puede seguir permitiendo en el mundo. Atención, gente que se dejan involucrar de estos falsos profetas.
9: Oye.
13: Dios ni Jesús
9: Dios.
13: Nos enseñó
9: Dios.
13: Que para creer debe ser de
9: eso. Pois é, rapaz, o que o pastor está fazendo? A mulher tem que chegar lá e fazer sexo oral, não é? Com ele, aí vai ser abençoada, porque se não fizer, aí ela não vai conseguir a cura. Rapaz, mas cada bizarrice dentro dessas religiões. Aqui na América do Sul. Não. E o povo brasileiro não é só o povo brasileiro, não. É os colombianos, o que mais? Os peruanos, os chilenos, os argentinos também são assim. Mas cai fácil. Mas sabe por quê? Porque eles misturam a necessidade com a fé, com a religião. Aí a pessoa, sem ter nenhum conhecimento, não lê a Bíblia, que é a Bíblia dos judeus, mas não lê a Bíblia, aí ele cai fácil, fácil. Cai fácil, fácil na armadilha dos caras. Eu vou te falar, viu? Nós precisamos estar mais atentos com relação aos nossos líderes religiosos. Nem todos são assim. Não vamos generalizar também, porque tem pastor, gente boa, e tem padre, gente boa também. Mas, meus amigos, tem uma macumbeira que ela fez uma macumba aí com quiabo. Agora eu não sei para que foi essa macumba. Mas você vai acompanhar comigo agora. Né? Uma macumbeira fazendo macumba com quiabo, meu irmão. Vamos lá. Acompanhe.
14: Gente, eu acabei de fazer uma previsão.
15: Olha, previsão.
14: Vai acontecer a Noroeste, no brasileiro.
15: Olha.
14: Olha, vai ser um jogo muito difícil, muito difícil. Mas pra Deus, nada é impossível.
15: Na média, o nome de Deus no meio.
14: Eu resolvi dar uma ajudinha com uma simpatia.
15: Olha.
14: Para nós vencer esse jogo hoje.
15: Vai vencer. O Brasil vai vencer o jogo. Com a Noruega.
14: Botei todinho aqui o nome do time. Olha, o nome dele completo é esse aí, gente.
15: Aí é uma falsa profetisa, falsa macumbeira.
14: Um quiabo, todos nós sabemos.
15: Um quiabo, ó.
14: É isso que escorrega, não é isso?
15: É isso que escorrega, ó.
14: Aí eu peguei aqui, ó. O quiabo, colocava o nome dele dentro desse quiabo. Quebrei o quiabo porque ele é grande.
15: Isso.
14: Agora eu vou enrolar essa linha toda nesse quiabo.
15: Olha.
14: E vamos torcer que nós ganhemos. Vai ser difícil. Mas nós vamos lá trazer assim, não. Em nome de Jesus, vamos...
15: Olha aí, em nome de Deus, em nome de Jesus. Olha aí,
14: olha aí.
15: Olha a macumbeira aí, ó.
14: Aqui, ó.
15: Ó. Meus amigos, tem gente que acredita num negócio desse. Isso aí é religião também. É religião. Não é possível. Eu passo em alguns locais de culto, vejo as pessoas lá dentro. Lotados. Não vou citar qual tipo de religião. Qual tipo de credo, de doutrina, mas estão lá. Eu fico pensando, olhando assim, meu Deus. Pessoal, não tem, cai na lábia fácil, fácil. Né? Cara diz qualquer coisa, estão dizendo aleluia. A glória a Deus. Né? Amém, amém. Concordando com os caras. Mas não é assim, não. Tenha cuidado. Eu me lembro que Deus disse assim, para os judeus. Ele disse assim, ó, o meu povo... perece por falta de conhecimento. De conhecimento. Então, vai estudar. Vá pesquisar mais para você não cair na armadilha do Ed Macedo e nem na arapuca de outros por aí. 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Meus amigos, olha, o sindicato deve protocolar uma ação contra o prefeito de Codó, pedindo a sua cassação, né, diante dos desmandos que vem acontecendo no município de Codó. E o SINSERV, Sindicato de Lutas e Vitórias, sindicato forte, vem trabalhando com afinco e determinação para defender os seus associados e defender também a população de Codó. Eu acho que estão certos, não sei. O que é que você acha? Você acha que o sindicato deve mesmo protocolar uma ação para pedir a cassação do prefeito de Codó, Francisco Carlos de Oliveira? Onde foi que o prefeito pisou na bola? Porque esse negócio de cassação é quando pisa na bola. O ex-prefeito doutor José Francisco pisou na bola, segundo aqueles que entraram contra ele, e tiraram o homem já no finalzinho do seu mandato, mas retiraram o homem da cadeira. E aí deu espaço para o ex-deputado Camilo Figueiredo, que governou por 21 dias, 22 dias, né? Pois é, estão querendo aí entrar com a cassação, retirar da cadeira o prefeito de Codó. Tá, ó. O Zé Francisco, Doutor Zé Francisco, saiu porque pisou na bola ou não? E o atual prefeito está pisando na bola com os professores, os contratos, com as escolas de Taipa? Ah, mas o prefeito agora está mandando limpar o lixão, né? Está mandando limpar o lixão ali próximo ao Centro Olímpico. Vamos acompanhar a matéria aqui no blog do Acélio Trindade, onde você vai acompanhar essa matéria no blog do Acélio Trindade. Vou ver se eu consigo aqui. Eu não sei se vou conseguir. Eu acho que eu vou conseguir aqui, tá certo? Olha, a prefeitura limpa lixão ao lado do Centro Olímpico. Ah, o Acélio diz, olha, recebi na tarde da última terça-feira, é hoje, né? É? A produção está dizendo que hoje é terça para mim aqui. Eu nem sei se hoje é terça. É? Que ele recebeu aqui imagens de que a prefeitura está limpando a Secretaria de Infraestrutura, comandada por Márcio Esmerro, mostrando o trabalho de retirada de entulhos e lixo doméstico, carcaças de animais, é uma coisa fedentina, né? Fede demais, né? É um mau cheiro. Também, ele diz, recebi fotos de outra limpeza anterior, registrada dia 18 de julho. O trabalho de hoje foi realizado após a repercussão da reportagem feita pelo blog do Acélio. Parabéns, você é o cara, Acélio. Olha, daí ó, mostra que o cidadão é quem não está fazendo a parte dele, obrigando o poder público a limpar algo que não deveria existir, tá certo? Ó, muitas vezes acontece isso mesmo. Acontece isso, o morador, o codoense, o brasileiro, o maranhense, joga o lixo em qualquer lugar. E aí a prefeitura tem que se virar para limpar. E aí, quando limpa, aí os meios de comunicação da prefeitura vai lá e faz aquela mídia, o prefeito tá limpando, o negócio tá ficando bom, a cidade tá ficando cheirosa. Parabéns para o trabalho que a prefeitura está fazendo. O comando aí do governo Fé Trabalho Futuro é muito lindo, é lindo demais. Isso é lindro! É lindro! A gente vê essas coisas acontecer. Ah, o centro da cidade está bonito. Tá lindo, lindo, lindo, lindo, lindo. Asfalto. Agora as pontas de ruas, meus amigos. Tá, o prefeito tá deixando a desejar. Tem ruas aí que ele não passou desde o início do seu governo. Ele ainda não conseguiu chegar lá. Não conseguiu. Não foi. Mas não é por falta de reclames. Não é por falta de reivindicação. É porque o governo parece que não tá mesmo assim preocupado com o povo, não. Vamos acompanhar uma outra reportagem aqui sobre lixo. Olha o lixão aí dessa rua. Já, já a gente mostra para nós. Bora, bora. Vamos lá. Bora, bora, produção. Põe aí. Outro lixão aí, ó. Vamos ver se agora, com essa matéria, se o prefeito vai mandar limpar. Vamos ver. Acompanhe.
16: Vou te mostrar agora imagens que chegaram aqui para o blog do Acélio. Vieram da Secretaria Municipal de Infraestrutura. O senhor Márcio Esmero nem enviou. Provando que a prefeitura, neste 7 de julho, está mais uma vez limpando. Por que mais uma vez? Porque ele me enviou também fotografias de uma outra data anterior em que a prefeitura esteve aí mais uma vez fazendo a limpeza. Ok? O que é que isso prova? Prova que o poder público está fazendo a parte dele. O que é que isso prova? Que quem joga lixo aí, irresponsavelmente, não está fazendo a sua parte. Não está sendo cidadão. Não está cuidando da sua cidade. Aí é fácil, né? Eu coloco, causo caatinga, esculhambação de quem necessita do Centro Olímpico, com toda a razão, e depois ainda, né, chama a imprensa para dar uma pressãozinha, pô, aí não tem quem aguente. Está na hora de quem faz isso aí ser filmado, mostrado, envergonhado, para que ele se sinta na condição de ser humano que mora nessa cidade, que merece ser cuidada não só pelo poder público, isso é dever de todos nós. Não é só do prefeito, secretário, eles têm uma obrigação institucional. Estão ganhando dinheiro para isso, foram eleitos para isso, ok. Mas você é cidadão, nem precisa de voto, não precisa de dinheiro, você só precisa de consciência. Consciência, porque essa cidade é sua também. Então, pelo amor de Deus, eu, se fosse eu, não tenho nada a ver com prefeitura, não trabalho em prefeitura, mas se fosse eu o prefeito, eu votava. Para flagrar, para envergonhar, para dizer, isso aqui é a responsabilidade de todos nós. Eu, a sério, Faimba. Os outros não sei, nem quero saber também. Mas, está aí provado, obrigado, senhor Márcio Esmero, pela limpeza, pelo atendimento que foi feito à denúncia do blog do Acerto. Valeu.
15: Tá aí, então, meu amigo e minha amiga. Beleza. O homem, o cidadão não pode sair jogando lixo em qualquer lugar, não. Pode não. Eu sou contra. Ele tem é que acondicionar o lixo em sacos, em malas, paneiros, e deixar pronto para que o carro do lixo possa passar. Mas tem lixo que não dá para acondicionar em saquinho, não, em sacolinha de supermercado, não. O cara tem que jogar mesmo no local lá. E o que está acontecendo? Quanto, seu Arcélio Trindade, quantos containers tem no município de Codó para que o cidadão possa depositar aquele lixo grosso, né? Aquele galho de madeira, aquele resto de construção, para não colocar no meio da rua, na lateral da rua. Quantos containers tem em Codó? Nenhum. Aí era bom que o Acerto tivesse falado disso aí. Não tem nenhum. Né? Então a prefeitura deve existir, perdão, a prefeitura, o prefeito e o secretário devem exigir do morador, mas tem que dar condições também para o morador. Nos governos anteriores, não sei se no governo do Ricardo Acha, de Biné Figueiredo, não me recordo, tinha os containers na cidade de Codó. Você é testemunha disso, ou não tinha? Tinha, os containers sim. E as pessoas ainda depositavam o lixo fora dos containers. A verdade é essa. Mas vamos ver essa rua agora. Vamos ver essa rua agora, reportagem da Lemos TV, para você ver o outro lado da moeda. Vamos lá, acompanhe.
17: Lemos TV, para todo mundo ver, a Rua do Açude. Mas aqui não tem água na Rua do Açude, não, porque tem muito, é lixo. Aí, olha o tanto de lixo que tem aqui, a céu aberto. E a prefeitura até agora não recolheu, não olhou para cá. E esta rua aqui, que mora também pessoas, contribuem, gentes, a rua está assim, ó, esquecida, e o lixo tomou de conta, meu irmão. Vamos ir um pouco mais para frente, para me mostrar para você como é que está quase toda a extensão aqui da Rua do Açude, para você ver. Mas, onde mesmo é a Rua do Açude? A Rua do Açude é aqui na Vila Biné. Olha aí, ali as casas da Vila Biné. E você continua vendo muito lixo mesmo. Aqui a prefeitura, desde que o prefeito entrou, ele nunca pegou uma gota de lixo aqui, dessa região aqui. Tá aí, ó. Você comprovando as imagens. E contra a imagem, segundo o Nonato Rodrigues, não tem argumento. E não tem mesmo, não tem argumento. E a gente fazendo registro, o prefeito deu uma limpadinha ao lado da sua casa. Lá até uma águazinha que tinha empoçada foi retirada. Lá está um colosso. Mas, aqui nesta rua, onde os moradores também pagam impostos, aí as casas, são casas de pessoas que, pela casa, dá para você ver que não tem muitas posses. E aí o prefeito ajeita ao redor da sua casa, nas ruas por ali, mas distante, nós vamos para cá um pouquinho mais, você vai ver mais lixo, mais distante, a prefeitura, o prefeito, a secretaria, simplesmente ignoram a necessidade do povo. A realidade é essa aqui, ó. Olha o tanto de lixo aí. Então é assim, a Lemos TV mostrando para você a situação da cidade de Codó, lá no centro, no miolo, foi feito o paliativo, tá tudo bonitinho. Mas aqui a coisa tá feia. Olha, ó, feia, feia, feia. Rua do Açude, Vila Biné. 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
15: Então aí você acompanhando a realidade da cidade de Codó. Não adianta querer maquiar, esconder o sol com a peneira, que não dá. Né? Dizer que está tudo aqui, não dá, não está, não dá, não está. A coisa está feia no município de Codó. Só não vê quem não quer. Mas a realidade é essa. A realidade é essa. Eu não tenho nada contra ninguém. Quando pisam na bola, o pau canta. Quando fazem as coisas boas, a gente elogia aqui no programa. Porque eu acho que deve ser assim. Né? Se eu tivesse lá, eu teria filmado também as caçambas limpando, como nós veiculamos. Não estivemos lá, mas veiculamos aqui, mostrando que o prefeito está limpando. Mas está deixando muito a desejar. A cidade está toda enmatada, cheia de buracos. É como eu já falei, olha, brevemente eu vou fazer um vídeo para mostrar para você aqui do canal, do nosso programa, aqui na Lemos TV, para todo mundo ver, no mundo todo, lâmpadas lá que estão ao lado, na rua do prefeito, o tamanho das luminárias, e vou mostrar para você as luminárias lá do bairro São Francisco e também lá do bairro Cordão Novo, para você ver o tamanho das lâmpadas, né? As lâmpadas, as luminárias aqui estão nos postes. O tamanho. Para você ver assim, aqui o povo é pobre, recebe a luzinha do tamanho de uma piunga. Mas aqui são ricos, ou o prefeito é rico, aí as lâmpadas são aquelas grandonas, né? Que ilumina, fica tipo o dia, tipo Paris, né? Não é para ser assim, meu prefeito. Você tem que tratar todos com igualdade. Do jeito que é o pobre, é o rico. Se o pobre tem casinha lá na ponta de rua, pô, bota a lâmpada grande lá também. Não bota só a pichuritinha já, não. Bota a grandona também, para iluminar muito, para deixar a rua bem iluminada. É assim que deve fazer. Aí o pessoal começa a ver assim, começa a se zangar. Vai se zangando com o prefeito. Meu irmão, para depois tirar a zanga do povo. Eu conheço um aí que fez umas coisas ruins com o povo, não pôde nem se candidatar mais. A rejeição foi grande demais. E nós estamos aqui falando em prol do povo. 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Meus amigos, nós vamos para um rápido intervalo comercial e a gente volta já já com mais informações, inclusive com essa matéria que o SINTSERM, o Sindicato dos Professores, dos Funcionários Públicos de Codó, deve entrar na Justiça e na Câmara Municipal de Codó pedindo a cassação do prefeito municipal de Codó, Francisco Carlos de Oliveira. Eu volto já. É só, é pai bola.
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9: De volta com o Maranhão em Debate, uma alusão aí para o nosso internauta Pedro Nunes, lá no Munduri. Toda a comunidade está ligada aqui no programa Maranhão em Debate, também na Rádio Lemos FM, tá bom? Programa Maranhão em Debate às 7 da manhã, acompanhe com a gente, tá bom? Bom, mas meus amigos, eu quero também abraçar o nosso pré-candidato a deputado estadual Yuri Correia, e também o pré-candidato a deputado federal, Nonato Sampaio, amigos, né, do povo. Um abração aqui para essas figuras. Quero abraçar também o nosso internauta. Como é o nome do internauta? Esqueci. Ele mandou uma mensagem ontem para a gente. Eu estou tentando aqui buscar. Ele esteve com a gente, está com a gente, está mandando, né, ver aqui no programa Maranhão em Debate. Está... comentando o programa, muito obrigado você que faz os seus comentários. Nós estamos recebendo comentários construtivos e destrutivos. Pode comentar à vontade, né? Olha a convocatória. A direção do Sindicerno, Sindicato dos Trabalhadores no Serviço Público Municipal de Codó, convoca todos os trabalhadores públicos municipais para uma Assembleia Geral nesta quarta-feira, dia 8 de julho de 2026, às 17 horas, na sede administrativa do Sindicerm, localizada na rua Tiradentes, 1934, bairro São Pedro, em Codó, para tratar da seguinte pauta: não pagamento do piso salarial dos professores contratados, desconto abusivo e indevido dos vencimentos do mês de junho dos professores efetivos, utilização do clube Sindicerm pelos associados, entre outros assuntos. Participe. Quem convoca é aqui o presidente Antônio Celso, presidente do Sindicerm. Amigo, chegou aqui a informação, é o Aureliano, que está antenado com a gente. Obrigado aí pelos seus comentários, e você também que está comentando, obrigado, brigadão, você que está aqui na Lemos TV para todo mundo ver, todo mundo acompanhando. Já já tem o bloco das polícias. Homem é preso suspeito de matar ex-marido da sua atual companheira. Minha Nossa Senhora, é muita violência. E já já, nós vamos já para o bloco das polícias. Já dá para a gente chamar aí o policial? Já dá? Então vamos com o policial aqui no programa Maranhão em Debate. Você acompanhando tudo do submundo do crime.

0: Alô, você, olha, homem é preso suspeito de tentar matar ex-marido da sua atual companheira. A Polícia Civil prendeu na manhã da última terça-feira um homem suspeito de tentativa de homicídio em Rosário, a cerca de 70 quilômetros de São Luís. A vítima é ex-marido da companheira do suspeito. De acordo com as investigações, o suspeito e a vítima já tinham um histórico de conflitos e o episódio mais recente teria sido motivado por desentendimentos relacionados à partilha de bens. Durante uma discussão, o suspeito teria efetuado 3 disparos de arma de fogo contra a vítima em via pública. Segundo a polícia, após o crime, o homem deixou a cidade e se escondeu em São Luís. Diante da gravidade do caso, a Polícia Civil solicitou a prisão preventiva do investigado no dia seguinte ao crime. O pedido foi aceito pelo Poder Judiciário, que expediu mandado de prisão. Aí tem que correr, tem que fugir, porque senão você, com mandado de prisão, meu amigo, aonde você chegar, se você vacilar, a polícia já vai te pegar. Pode ser em São Paulo, pode ser em Minas, em qualquer lugar. Com mandado de prisão, você fica sendo presa fácil da polícia. Pois é, tá aí. Bem feito, né? Vai brigar em praça pública, olha o que que dá aí. Olha, a PF investiga fraude de 3,7 milhões no seguro defeso do Maranhão, ou no Maranhão. O escritório de advocacia é alvo de buscas. Meu Deus do céu. Será que os advogados estão envolvidos nesse negócio? O advogado é para fazer a coisa correta, rapaz. Para ajeitar, para arrumar. Porque o cara não sabe, o cara não fez direito. E aí o advogado é para chegar e ajeitar. O advogado está fazendo é macacada, né? Vamos lá. Olha, a Polícia Federal realizou na última terça-feira em São Luís uma operação contra um esquema suspeito de fraudar o seguro-defeso no Maranhão. O prejuízo estimado é de cerca de 3,7 milhões. Segundo a investigação, um escritório de advocacia e agenciadores seriam responsáveis por captar beneficiários em massa para simular vínculos com a pesca artesanal e obter o seguro-defeso de forma irregular. Isso é a safadeza no Brasil. Chamada de Operação Fake Fischer. A ação foi conduzida pela Força Tarefa Previdenciária no Maranhão. Também participaram da Coordenação Geral de Inteligência da Previdência Social, ligada ao Ministério da Previdência Social. Segundo investigações, o caso é um desdobramento Operação Fake Day, realizada em 2023. A nova fase apura indício de fraude em pedido de seguro defeso, benefício destinado a pescadores artesanais profissionais durante o período de Piracema. Então aqui é fácil. Cara, traz aqui uma tarrafa, um isopor e o que mais? Uma lanterna. Aí tu bota lá no fundo do quintal. Tu faz os papéis aqui, preenche tudo certinho. E aí, quando o fiscal chegar, se vier, aí meu filho mostra lá a tarrafa e meu filho mostra também, a lanterna e mostra o isopor. Só que a tarrafa nunca pegou nenhum peixe, a lanterna nunca viu um rio e o isopor nunca viu uma traíra pular dentro dele, do isopor, né? Aí, ó, o cara quando rouba o celular vai pra cadeia. Aí o cara que aceita um negócio desse, o advogado que faz, e a pessoa que faz negócio desse, era pra ser preso, porque eles estão sabendo, são coniventes, sabe que o negócio não tá certo, tá errado. Ah, tu não pesca, indivíde. Tu não pesca, tá só fazendo a mamparra. Aí descobriram aí, ó, quase 4 milhões de fraude. Eita bagaceira no Maranhão. E olha, tem mais. O delegado Rômulo Vasconcelos alerta, porque tem falsários aí no Pix roubando dinheiro do povo. Se o povo vacilar, o cara vai lá, compra, mostra o comprovante Só que o dinheiro não caiu na conta da pessoa. O cara come, bebe, compra roupa, compra a peça de moto, mas leva tudo de graça. Só mutreta, só roubando. Acompanhe.
1: Olá, meus amigos. Ontem à noite foi apreendido um menor infrator. Esse menor estava fazendo compras através de um aplicativo do Nubank. Só que esse aplicativo, ele é um aplicativo para fazer notas de comprovantes falsos. Entendeu? Ele comprou esse aplicativo pelo Instagram por R$50. Ele fez dezenas de vítimas. Para vocês ideias, cada folha dessa aqui é um comprovante de pagamento de um Pix, de uma compra que ele fez em pizzaria, restaurantes, entendeu? Vários valores, várias vítimas aqui em Cogó. E não é só ele que está fazendo isso aí. Várias pessoas estão fazendo. Então, qual é a nossa orientação? Que quando a pessoa chegar com o comprovante do Pix, você tem que olhar se caiu na conta. Se não caiu na conta, não entregue a sua mercadoria, porque você vai estar caindo no golpe. São dezenas de vítimas aqui em Cogó, de uma pessoa só, e todo dia é ocorrência nessa situação. Então, para não ter outras vítimas, a recomendação que a polícia dá é que veja no seu aplicativo do seu banco se caiu o pagamento.
0: Então aí está, você tem que ficar atento, ligado, antenado, porque os caras são mala demais. Eles chegam, tal, tá aqui, paguei, tá aí o comprovante aí, beleza. O cara vai lá na conta, nem nada, neca de capibaré, de pitibiriba, nada. O cara sai só enchendo a barriga e comprando, destilando com a gata e não tá gastando nenhum centavo, comendo tudo de graça, comprando tudo de graça. Comprando desgraça, né? Roubando mesmo. Ele está enrolando a pessoa. O cara tem que ir para a cadeia. Tem que ir para a cadeia para pagar pelo delito. Não tem condição, rapaz. Olha, a defesa recorre ao Superior Tribunal de Justiça em Brasília para tentar a liberdade do jornalista Marco Silva. Aqui é a matéria. No blog do Leonardo Alves. A defesa do jornalista Marco Silva informou que protocolou o recurso no Superior Tribunal de Justiça em Brasília, na tentativa de obter a revogação da prisão preventiva. O jornalista permanece preso em Codó. O caso teve início após o deputado estadual Francisco Najib comparecer ao Departamento de Combate aos Crimes Cibernéticos da Superintendência Estadual de Investigações Criminais, a SEIC, acompanhado de seu advogado, para apresentar denúncias relacionadas às publicações do jornalista. Eu pensava que era outra coisa. Ah, tem o Francisco Najib aqui pelo meio. Eu não sabia, rapaz. A investigação resultou inicialmente no cumprimento do mandado de busca e apreensão e, posteriormente, na decretação da prisão preventiva de Marco Silva por descumprimento de medidas cautelares impostas pela Justiça. Não pode desobedecer à Justiça. A defesa apresentou pedidos no Poder Judiciário de Codó e recursos no Tribunal de Justiça do Maranhão. As medidas ainda aguardam a apreciação pelo órgão colegiado competente. Também informou que protocolou recurso no Superior Tribunal de Justiça, o STJ, em Brasília, buscando a revogação da prisão preventiva de Marco Silva. O blog do Leonardo Alves acompanha, e nós aqui também estamos acompanhando passo a passo, como é que está aí a situação de Marco Silva. Todo mundo querendo saber. Por enquanto, Marco Silva, o programa Maranhão em Debate informa que Marco Silva continua preso na penitenciária de Codó, no Centro de Ressocialização, na rua 31 de Março, no bairro São Pedro. Então vamos aguardar as decisões tomadas aí pela Justiça e vamos ver se ela atende aí o pedido dos advogados de Marco Silva, que está preso e ficar preso não é bom não, é ruim demais. Ó, pensa num negócio ruim, é ficar preso. Quem está preso estar preso e ficar preso não é bom, não. É ruim demais. Ó, pensa no negócio.

0: 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Meus amigos, agora nós vamos para um intervalo. Não, não. Não, deixa, né? Nós estamos já em cima da hora, né? Não, não? Beleza. Vamos ver o que, que nós temos ainda aqui dentro do programa Maranhão em Debate, todo mundo acompanhando. Olha, pegada da cassação, o Sindicato dos Professores deve protocolar pedido de cassação do mandato de Chiquinho Oliveira na próxima semana na Câmara Municipal de Codó. Vamos para o rápido intervalo e a gente volta já já com essa matéria aqui no programa Maranhão em Debate, na Lemos TV, para todo mundo ver, no mundo todo. 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
0: 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Vamos sorrir aqui dentro do programa Maranhão em Debate.
2: Sorria!
3: Cheguei! Cheguei, Brasil!
4: Que diabo é isso? 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
5: Como é que é?
0: Para você aqui do programa Maranhão em Debate, alô meu amigo Maurício Andrade, tá ligado com a gente, brigadão compartilhe o nosso programa.

programa, manda aí pra todo mundo, pra São Paulo, manda aí pra Minas Gerais, Caldas Novas, lá, vai lá no YouTube, olha o nosso programa, quando você termina de assistir aqui ao vivo, ele fica lá, viu? Você pode rever, assistir quantas vezes você quiser na nossa plataforma aqui no YouTube. O endereço é Lemos Codó, MA, não esqueça. Mas, meus amigos, olha, o prefeito de Codó, o empresário Francisco Carlos de Oliveira, recebeu uma manifestação recentemente na frente da Prefeitura Municipal de Codó e lá os professores chamaram de ladrão. Isso é muito triste, é muito triste. Um gestor que ainda não chegou ao meio do seu mandato, apenas 1 ano e 6 meses, sendo achincalhado por professores. E não era nem o povão, não. O professor também é povão. O professor também é povão. Mas eu digo porque o professor é uma classe, não é? É uma categoria, eu não diria especial, mas é uma categoria de mestres, não é? Que lutam para mudar a realidade da nação brasileira. Sem educação, esse país não vai para lugar nenhum. Igual o que aconteceu com a China, porque investiram maciçamente em educação. Se o Brasil já tivesse investido aí há uns 20 anos atrás, o Brasil seria uma potência. Mas a educação vem capengando. Começou a melhorar aí com o Fernando Henrique Cardoso, né? E lá para cá deu uma melhorada com o Lula, com o Bolsonaro. E aí, os professores foram atordoados, né, de manhã cedo, com a informação de que o prefeito tinha retirado do contra-cheque deles, de cada um, R$ 1.000, R$ 2.000, 1.800. E aí eles se reuniram rapidão e foram para a frente da prefeitura e lá fizeram um manifesto. Nós temos tudo gravado, gravamos. Para depois dizer assim, não, é o Lemos que está falando no programa que chamaram o prefeito de ladrão, não é? Não foi eu, não. Se o prefeito quiser processar, vá processar lá o Sintcerne, vá processar o presidente, o vice-presidente, o Celso Marcos, os professores que lá estiveram, não é? Não foi eu, não.

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1: 14 horas e 1 minuto.
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Jesus é apresentado de diversas formas em toda a Bíblia. De forma mais específica, no Evangelho de Marcos, ele é apontado como um servo. Do capítulo de número 1 ao capítulo de número 7, curas, libertações, o mar se acalmando, uma amostra do poder dele. No capítulo 8, surge uma pergunta interessante. Jesus se direciona aos seus discípulos e diz: quem os homens dizem que eu sou? Só que essa não é a questão mais marcante desse diálogo. Agora Jesus vira para os discípulos e diz: e vocês? Quem vocês dizem que eu sou? O que Jesus está dizendo é: tudo bem,

0: Assim diz a Bíblia.
1: Mais uma promessa que nunca falha. Assim diz a Bíblia. Aquele que habita no esconderijo do Altíssimo, à sombra do Onipotente descansará. Salmo 91:1. Fica com a gente. Já já tem mais conforto da Escritura.
0: Voltaremos a qualquer momento com mais. Assim diz a Bíblia.
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1: Mais uma edição chegando aqui do nosso Acredite Se Quiser. Hoje, quarta-feira. Hoje, 8 de julho de 2026. Olha essa aqui, gente. Grávida choca convidados ao estourar barriga falsa em chá de bebê. Pois é, mas eu vou explicar o que aconteceu. Numa festa de chá de bebê no Tennessee, nos Estados Unidos, surpreendeu os convidados quando a futura mãe revelou que a barriga era falsa e feita com um balão. A encenação aconteceu porque o bebê havia nascido 2 semanas antes em um parto de emergência, após complicações na gestação, e permanecia internado na UTI neonatal. Como o evento já estava organizado e muitos familiares haviam viajado, a mãe decidiu manter a comemoração e só revelou a verdade durante a festa. Após o choque inicial, os convidados demonstraram apoio e solidariedade à família. Tá certo, né? Não tinha o que fazer, né? Mas foi criativa aí a surpresa, né, para os convidados. Eu sou Kleber Salles e volto daqui a pouco, hein, com mais uma edição do nosso Acredite Se Quiser por aqui.
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1: Mais um Acredite Se Quiser no seu rádio. Cobra recusa rato como janta, dorme de conchinha com roedor e vídeo viraliza na internet, viu? O médico veterinário filmou, né, um vídeo dele viralizou ao mostrar uma cobra ignorando um rato que seria seu alimento e até dormindo ao lado dele. A cena gerou brincadeiras nas redes sociais e desmentiu o mito de que serpentes de estimação estariam sempre prontas para atacar. Especialistas explicam que cobras podem recusar alimento por motivos biológicos ou metabólicos e alertam que manter um roedor vivo no mesmo recinto pode ser perigoso, já que o próprio rato pode ferir o réptil. Rapaz, todo cuidado é pouco aí, viu? Mas que coisa, né? Que situação realmente curiosa. Eu sou Kleber Salles, vou ficando por aqui com o nosso Acredite Se Quiser. Um grande abraço, hein?
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3: 15 horas e 59 minutos.
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7: Olá, para você desejo uma ótima quarta-feira no ar o nosso Forró Mania. Seja você muito bem-vinda, muito bem-vindo à nossa programação com o melhor do forró. O Forró Mania já está no ar, aumenta o som e vem dançar.
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0: Forró Mania, tocando pra você o melhor do forró. Em instantes eu volto com mais um bloco, continue por aí.
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0: Já voltei trazendo pra você muito mais sucessos aqui na programação do Forró Mania. Programa este feito com muito carinho pra você poder dançar, curtir, se alegrar. Afinal de contas, música é isso, né? É alegria, é agitação. Então aumenta o volume que agora tem mais som.
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1: Essa é a programação mais alegre do seu rádio. Estamos ouvindo o Forró Mania com o melhor deste ritmo dançante. Em instantes eu volto com mais, não saia daí.
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8: Trazendo pra você sempre o melhor do forró. Este é o programa Forró Mania que está de volta. Aumenta o som.
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3: Nosso oitavo CD, vamos nessa.
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0: Este foi mais um programa Forró Mania, comigo, locutora Patrícia Vieira, comandando. Amanhã eu volto trazendo pra você mais alegria através do forró. Um beijo grande e até lá!
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4: 16 horas e 49 minutos.
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0: Olá, para você desejo uma ótima quarta-feira no ar o nosso Forró Mania. Seja você muito bem-vinda, muito bem-vindo à nossa programação com o melhor do forró. O Forró Mania já está no ar, aumenta o som e vem dançar.
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1: 17 horas e 1 minuto.
2: Opa, minhas compadres, minhas comadres, minha filha, aqui é o Chico Lorco, a ovelha de 89 anos, que nunca morreu, nem tem verde que morre. Tô chegando debaixo do pé do Cogiro pela Rádio Lema FM, de Cordão Baranhão, partiu do Brasil. É isso aí, minhas compadres, minhas comadres. É, meu filho, é o rei que nunca morreu, não tem vez de quem morre. É cachaça, jerebito. É cachaça, jerebito, meu filho, feito no pau do capucho, tomado comigo no chão, marrombado com todo mundo. É cachaça feita na cana torta. Eu bebo com meu dinheiro, rapariga puta do cabaré da Chica que se importa. É, meu filho. Ave Maria, o canal, viu? É, meu filho, diz que cachaça mata um corno desse, mas mata, não, meu filho. Se a gente beber, morre. Se não beber, morre também. É, tem que morrer de goela lubrificada. É, meu filho, já tirou as bicharadas, meu filho. Tira o cachorro, tira o pato, tira tudo aí, meu filho. De dentro do jacaré, que estão tudo, tudo sufocado. Pra que eu posso trazer o primeiro forró dessa tarde maravilhosa? Aumenta o volume do seu radinho. Meu compadre, minha comadre, meu filho. Aumenta, escarcar o bicho aí, meu filho. O volume do rádio, meu filho. É o volume do rádio. Pode escutar, que você tá ligado no maior forró do Chico Lorco. É isso aí, compadre. Aumenta, escarcar.

Começando um cabra velho desmantelado da chibata grande, que eu tô entrando aqui pra falar com todos vocês que estão escutando, cabra mais caceteiro na rádio, mais bonita, mais linda, que mais cresce em todo o Maranhão, Lemos FM, pensa, alô, meu povo de todo o meu Maranhão.

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5: Opa, meus compadres, meu filho, Chico Lopes tá de volta. Pela Rádio Lemos FM de Codó, Maranhão. Pra toda essa rapaziada boa de mundo, meu Deus, um abraço. Especial do Reinho aqui, meu filho, Chico Lopes. Por aqui, compadre, vai mandando a lupa toda essa rapaziada e botando seu sucesso, botando esqueleto pra remexer. É isso aí, meu compadre, vai. Vamos remexer. Bota, meu filho, bota, mano.
6: Pois é, rapaz, tava falando outro dia. Eita, rapaz, não tem coisa melhor não do que você dar cagada depois da chuva, rapaz. Eita, meu povo! Alô, alô, alô, meus caseteiros! Eu tô aqui de novo, olha, em breve eu tô aí na Rádio Lemos, na Lemos FM, botando todinho. Aí você vai ligar, aí você vai dizer assim, rapaz, bota um forró pra mim. Aí eu vou lhe perguntar, eu boto toda. Aí você diz, bote, ah, por bote. Aí eu boto todo. Eita, alô, meus caceteiros, chutando a Rádio Leme FM. A rádio mais caceteira do Maranhão, rapaz. Eita, abraço pro meu compadre Lino. Pensa num cabra desmantelado.

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5: 17:59.
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7: Os destaques de hoje, do seu programa Maranhão em Debate. Vamos para a manchete de número 1, é a number one. Defesa recorre ao Supremo Tribunal de Justiça para tentar liberdade do jornalista Marco Silva. A manchete de número 2 é a number 2. Prefeitura limpa lixão ao lado do Centro Olímpico. A manchete de número 3 é a number 3. Sindicato dos professores deve protocolar pedido de cassação do mandato de Chiquinho Oliveira. A manchete de número 4 é a number 4. Raquel Charazade arrebenta sobre política e religião. Com estas e outras, está no ar o programa Maranhão em Debate aqui na sua Lemos TV, para todo mundo ver, no mundo todo.
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7: Já é uma praxe do nosso programa a gente comentar no início do mesmo. E hoje nós vamos comentar sobre um assunto bem legal mesmo. Mas breve, nós vamos comentar sobre algumas coisas ruins que aconteceu ao longo de anos no município de Codó. Mas hoje nós vamos falar sobre a automedicação. O que é isso? Acho que você já sabe, mas vale a pena a gente comentar um pouquinho mais sobre a automedicação. Ela é o ato, né, de ingerir medicamentos por conta própria ou por indicação de terceiros, como amigos ou familiares, para aliviar sintomas, sem avaliação, diagnóstico ou acompanhamento de um profissional de saúde habilitado. Então, é um perigo, viu? A não ser que o remédio que você vai ingerir, que você vai tomar, que seja um remédio caseiro, né? Um chá de raiz, um chá de folha, sei lá o que, um lambedor, né? De alguma coisa aí, lambedor de malva do reino, tudo bem. Porque normalmente não tem os chamados efeitos colaterais. Agora, se você entrar nesse mundo da automedicação, você se achando doutor, o médico diz para você, não, você só pode tomar o remédio só duas vezes por dia. O outro é três, o outro só é uma. Aí você não está conseguindo aí os resultados, as melhoras esperadas, aí você fala assim, não, o médico, ele está vacilando. Ele disse que eu tenho que tomar o remédio só duas vezes, mas eu vou aqui aumentar para três, né? O outro que é três, eu vou diminuir para dois comprimidos por dia. Ou então você vai na farmácia, compra o remédio que é vendido só com receita médica, você compra, que hoje no Brasil compra tranquilo, né? Você chega lá, só não compra se a receita for preta ou for azul, né? Aí você não compra, não. Mas se for aquele que tem a tarja vermelha na caixa, você compra sem receita, sem nada. E aí você vai começar a tomar remédio. você vai ter muitos problemas, porque cada remédio tem sua função. E só o profissional de saúde pode receitar esse tipo de medicamento, de remédio para você. Se você começar a se automedicar, você pode estar entrando em uma fria e ter problemas e mais problemas de saúde. No futuro, você que está querendo resolver um problema de saúde, você pode contrair outros problemas de saúde. E aí você pode adoecer muito mais ainda. Então, o nosso conselho aqui do programa Maranhão em Debate é que você está se sentindo doente com algum problema, procure um profissional de saúde. O primeiro passo seria um médico, né? Um médico, como é que eles chamam? O médico é o clínico geral, né? Procurar um clínico geral, que o clínico geral vai lhe enviar, vai lhe indicar o médico e vai resolver o seu problema. Você chega lá com uma dor de cabeça, a dor é muito forte, aí você vai... para onde ir? Aí o clínico geral indica, olha, tem um médico aí de cabeça, né? Tem um médico aí card, tem um médico ali que é de osso, é o ortopedista. Aí sim, aí você vai começar a resolver o problema. Agora, se você entrar para a automedicação, você pode estar se arrebentando todinho. Olha, a prática abrange a compra de remédios isentos de receita, uso de sobras de receitas antigas ou uma indicação informal. Embora muitas vezes seja visto como uma solução rápida para o colapso de sintomas leves, a automedicação é um grave problema de saúde pública no Brasil. Então, o nosso conselho aqui é que você não se automedique, mas procure um profissional de saúde. Tá bom assim? Eu acho que tá. 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Meus amigos, olha, a religião, ela até, digamos, 2 décadas atrás, ela era para ser... Não, na realidade, ela era, né? Era no passado. Ela era uma coisa que a gente depositava muita confiança. Muita confiança no padre, muita confiança na igreja. E aí começou a surgir as igrejas evangélicas e a gente confiava muito nos pastores, nos líderes religiosos. E aí o que eles diziam é verdade, era verdade, né? E aí de um tempo para cá parece que a coisa desandou e a religião ela já não tem mais a credibilidade que tinha há 20 anos atrás. Sabe por quê? Por causa dos picaretas da religião, por causa dos falsos profetas. A igreja de Cristo continua sendo a igreja de Deus. Né? Agora, aqueles que Jesus vai dizer, afastai-vos de mim, que eu vos não conheço. É esses que estão fazendo a bagaceira nas denominações religiosas. E nós vamos chamar aqui um deputado que ele vai falar sobre o religioso, o líder religioso do Brasil mais rico. Como é que ele conseguiu tanto dinheiro? Hoje ele é bilionário. E as pessoas da igreja dele parece que não abrem os olhos, né, o entendimento. Vamos acompanhar o deputado falando desse líder religioso que eu não sei quem é. E nem quero saber, né? Mas você vai saber agora, acompanhe.
0: Quero falar hoje sobre o bispo e banqueiro e bilionário Edir Macedo, o líder religioso mais rico do Brasil, com uma fortuna estimada em 10 bilhões de reais. Uma pergunta surge: como alguém constrói uma fortuna dessa dimensão, supostamente pregando para pessoas simples, trabalhadoras, que lutam todos os dias para sobreviver. Dados obtidos pelo Ministério Público de São Paulo apontam que a Universal recebeu 33 bilhões em doações de 2011 a 2015, e esse valor não inclui o dinheiro recebido em espécie nos cultos. Ao mesmo tempo, a Universal expandiu e criou um grande conglomerado empresarial que inclui emissoras de TV, empresas de comunicação e instituições financeiras, portanto, vai muito além de uma igreja, culto, louvor, adoração, serviço, assistência. Nós vimos semana passada a Polícia Federal fazendo uma investigação sobre o Banco Digimais, que o principal controlador é o bispo e banqueiro Edir Macedo. E ali existem indícios de fraudes e irregularidades no sistema financeiro. E quando você volta no tempo, são muitos os casos estranhos e as denúncias sobre Edir Macedo e uma cúpula da Igreja Universal. Se volta no tempo, tem lavagem de dinheiro como denúncia, evasão de divisas, empresas de fachada, já teve até prisão por estelionato, aquele famoso caso de intolerância religiosa, chutando a imagem de uma santa e por aí vai. Vale dizer também, entre os países que a Igreja Universal mais cresceu, estão aqueles mais pobres, empobrecidos do planeta. Então a questão que eu me coloco é uma igreja popular? Ou é uma igreja que explora o povo enquanto constrói a riqueza de algumas poucas lideranças? Uma pergunta ética que eu faço. Quando uma igreja se torna conglomerado econômico e financeiro, quais são os mecanismos de fiscalização e transparência sobre esses recursos? Porque não estamos falando apenas de dízimos e ofertas, de pessoas simples, sinceras e trabalhadoras, e isso é uma coisa. Mas é muito dinheiro, são muitas empresas, instituições financeiras, tem lobby na política, é quase que uma multinacional, na minha opinião, vai muito além de dízimo, oferta e fé. Aliás, quero dizer, eu respeito a fé. A fé é sagrada, a fé traz consolo, a fé traz fortalecimento, a fé transforma a vida das pessoas. Eu sou uma pessoa de fé, nascido e crescido na igreja. Também não estou julgando as milhares de pessoas que frequentam os cultos com toda a sinceridade do seu coração. Não é sobre isso. Mas é justamente por respeitar a fé e as igrejas que eu não posso concordar quando fé e quando igreja podem ser instrumentos para blindar a promoção de um verdadeiro império econômico-financeiro que já não tem mais nada a ver com serviço religioso e prestação de culto.
7: E minhas amigas da religião e também que não é da religião, nós, é o que a gente vê, o que dá para a gente colher com a fala do deputado Henrique Vieira, é que a religião ela passou a ser um instrumento dos espertos. E chapéu de matuto é marreta, porque um fica tão rico, bilionário, e os fiéis não ficam, né? Aí tem um comentário, não, mas aí se você der o dinheiro, trouxer no altar, se você botar no altar, você vai ficar rico. Você vai dizer assim, show miséria, não é nem miséria. É miséria. Tchau, miséria. Hã? Aí você vai ligar. Mas eu passo nas igrejas, eu vejo no Salão do Rei das Testemunhas de Jeová muitos carros. Na Igreja Católica, no dia da missa, mas tem muitos carros. Eu passo na igreja, na congregação, na CCB, também tem muitos carros. Na Igreja Batista, ali na frente da Igreja Batista, eu estou falando de Codó, né? Tem, olha, a rua fica quase sem ter acesso a outros, de tantos carros. Então, significa dizer que os fiéis dessas igrejas que eu mencionei têm cascalho, compra carro, né? Tem dinheiro. E aí? Muitas vezes o cara está lá na igreja do Edir Macedo, só anda de bicicleta. Aí a gente quer porque não tem fé, né? Não tem fé, não tem fé, não prospera. Tem que levar o cascalho e ter fé, senão não cresce. Rapaz, tenha cuidado, você que é religioso, não caia nessas arapucas, que os caras são malas. Mas o Edir Macedo é o mala número um, número um. Mas, meus amigos, não é só isso não, não é só isso não. Na religião, nós temos aqui, ó, olha só o que foi que aconteceu em um templo. Olha o que o líder, o pastor, o reverendo, estava fazendo com o CIES. Escuta aí, vê aí, mas preste atenção mesmo para você entender o cúmulo do absurdo dentro dos templos das igrejas. Acompanhe.
2: Olha. Isto passou em uma igreja onde o pastor, para quitarle lo pecado a las mujeres, ellas tienen que practicarle sexo con la boca. Y es la única forma en la que esa iglesia quita los pecados a las mujeres.
7: Oh, yeah.
2: Mira el video porque tú piensas que yo te voy a mentir. Míralo ahí. Ahí se ve claramente cómo las mujeres se introducen debajo de la bata del pastor para hacerle eso con la boca al pastor. Porque supuestamente esta es la forma en la que Dios limpia.
7: Isso aí deve ser na Colômbia. Olha lá.
2: El mundo se jodió. Pero yo quiero que tú me digas a mí, si tú irías a una iglesia como esta, o dejaría ir a tu esposa
7: ahí.
2: A una iglesia como esta.
7: ¿Cómo es esa ahí? Olha lá.
2: Es que no se puede hablar mucho de este video.
7: Ahí.
2: Comparte el video, porque esta rastrería no se puede seguir permitiendo en el mundo. Atención, gente que se dejan involucrar de estos falsos profetas.
7: Oye.
2: Dios ni Jesús
7: Dios.
2: Nos enseñó
7: Dios.
2: Que para creer debe ser de
7: eso. Pois é, rapaz, o que o pastor está fazendo? A mulher tem que chegar lá e fazer sexo oral, não é? Com ele, e aí vai ser abençoada, porque se não fizer, aí ela não vai conseguir a cura. Rapaz, mas cada bizarrice dentro dessas religiões, aqui na América do Sul. E o povo brasileiro não é só o povo brasileiro, não. É os colombianos, o que mais? Os peruanos, os chilenos, os argentinos, também são assim. Mas cai fácil. Mas sabe por quê? Porque eles misturam a necessidade com a fé, com a religião. Aí a pessoa, sem ter nenhum conhecimento, não lê a Bíblia, que é a Bíblia dos judeus, mas não lê a Bíblia, aí ele cai fácil, fácil. Cai fácil, fácil na armadilha dos caras. Eu vou te falar, viu? Nós precisamos estar mais atentos com relação aos nossos líderes religiosos. Nem todos são assim. Não vamos generalizar também, porque tem pastor, gente boa, e tem padre, gente boa também. Mas, meus amigos, tem uma macumbeira que ela fez uma macumba aí com quiabo. Agora eu não sei para que foi essa macumba. Mas você vai acompanhar comigo agora. Né? Uma macumbeira fazendo macumba com quiabo, meu irmão. Vamos lá. Acompanhe.
3: Gente, eu acabei de fazer uma previsão.
7: Olha, a previsão.
3: Vai acontecer a Noroeste, no brasileiro.
7: Olha.
3: Olha, vai ser um jogo muito difícil, muito difícil. Mas para Deus, nada é impossível.
7: Olha, mete o nome de Deus no meio.
3: Dar uma ajudinha com a simpatia para nós vencer esse jogo hoje.
7: Vai vencer, o Brasil vai vencer o jogo com a Noruega.
3: Eu botei todinho aqui o nome do filho, olha, o nome dele. Olha, esse aí, gente.
7: Aí uma falsa profetisa, falsa macumbeira.
3: Olha, o quiabo, todos nós sabemos.
7: O quiabo, ó.
3: É isso que escorrega, não é isso?
7: É isso que escorrega, ó.
3: Eu peguei aqui, ó, o quiabo, colocar o nome dele dentro desse quiabo.
7: Olha.
3: Quebrei o quiabo, porque ele é grande.
7: Isso.
3: Agora eu vou enrolar essa linha toda nesse quiabo.
7: Olha.
3: E vamos torcer que nós ganhemos. Vai ser difícil.
7: Olha.
3: Mas nós vamos lá trazer assim. Em nome de Jesus, vamos...
7: Olha aí, nome de Deus, nome de Jesus. Olha,
3: olha aí.
7: Olha a macumbeira aí. Ó.
3: Aqui, ó.
7: Olha. Meus amigos, tem gente que acredita num negócio desse. Isso aí é religião também. É religião. Não é possível. Eu passo em alguns locais de culto, vejo as pessoas lá dentro, lotados. Não vou citar qual tipo de religião, qual tipo de credo, de doutrina, mas estão lá. Eu fico pensando, olhando assim, meu Deus. Pessoal, não tem, cai na lábia fácil, fácil. Né? O cara diz qualquer coisa, estão dizendo aleluia, a glória a Deus, não é? Amém, amém, concordando com os caras. Mas não é assim, não. Tenha cuidado. Eu me lembro que Deus disse assim para os judeus. Ele disse assim, ó, o meu povo perece por falta de conhecimento. De conhecimento. Então, vai estudar. Vá pesquisar mais para você não cair na armadilha do Ed Macedo e nem na arapuca de outros por aí. 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Meus amigos, olha, o sindicato deve protocolar uma ação contra o prefeito de Codó, pedindo a sua cassação adiante dos desmandos que vem acontecendo no município de Codó. E o Sincero, Sindicato de Lutas e Vitórias, sindicato forte, vem trabalhando com afinco e determinação para defender os seus associados e defender também a população de Codó. Eu acho que estão certos, não sei. O que é que você acha? Você acha que o sindicato deve mesmo protocolar uma ação para pedir a cassação do prefeito de Codó, Francisco Carlos de Oliveira? Onde foi que o prefeito pisou na bola? Porque esse negócio de cassação é quando pisa na bola. O ex-prefeito doutor José Francisco pisou na bola, segundo aqueles que entraram contra ele, e tiraram o homem já no finalzinho do seu mandato, mas retiraram o homem da cadeira. E aí deu espaço para o ex-deputado Camilo Figueiredo, que governou por 22 dias, né? Pois é, estão querendo aí entrar com a cassação, retirar da cadeira o prefeito de Codó. Tá, o Zé Francisco! Doutor Zé Francisco, saiu porque pisou na bola ou não? E o atual prefeito está pisando na bola com os professores, os contratos, com as escolas de Taipa? Ah, mas o prefeito agora está mandando limpar o lixão, né? Está mandando limpar o lixão ali próximo ao Centro Olímpico. Vamos acompanhar a matéria aqui no blog do Acélio Trindade, onde você vai acompanhar essa matéria no blog do Acélio Trindade. Vou ver se eu consigo aqui. Eu não sei se vou conseguir. Eu acho que eu vou conseguir aqui, tá certo? Olha, a prefeitura limpa lixão ao lado do Centro Olímpico. O Acélio diz, olha, recebi na tarde da última terça-feira, é hoje, né? É? A produção está dizendo que hoje é terça para mim aqui. Eu nem sei se hoje é terça, tá? E ele recebeu aqui imagens de que a prefeitura está limpando a Secretaria de Infraestrutura, comandada por Márcio Esmerro, mostrando o trabalho de retirada de entulhos e lixo doméstico, carcaças de animais, é uma coisa fedentina, né? Pede demais, né? É um mau cheiro. Também, ele diz, recebi fotos de outra limpeza anterior, registrada dia 18 de julho. O trabalho de hoje foi realizado após a repercussão da reportagem feita pelo blog do Acélio. Parabéns, você é o cara, Acélio. Olha, daí mostra que o cidadão é quem não está fazendo a parte dele. obrigando o poder público a limpar algo que não deveria existir, tá certo? Ou muitas vezes acontece isso mesmo. Acontece isso, o morador, o codoense, o brasileiro, o maranhense, joga o lixo em qualquer lugar. E aí a prefeitura tem que se virar para limpar. E aí, quando limpa, aí os meios de comunicação da prefeitura vai lá e faz aquela mídia, o prefeito tá limpando, o negócio tá ficando bom, a cidade tá ficando cheirosa. Parabéns para o trabalho que a prefeitura está fazendo. O comando aí do governo Fé Trabalho Futuro é muito lindo, é lindo demais. Isso é lindo! É lindo! A gente vê essas coisas acontecer. O centro da cidade está bonito. Está lindo, lindo, lindo, lindo, lindo. Asfalto. Agora, as pontas de ruas, meus amigos, tá, o prefeito está deixando a desejar. Tem ruas aí que ele não passou desde o início do seu governo. Ele ainda não conseguiu chegar lá. Não conseguiu. Não foi, mas não é por falta de reclames. Não é por falta de reivindicação. É porque o governo parece que não está mesmo assim preocupado com o povo, não. Vamos acompanhar uma outra reportagem aqui sobre lixo. Olha o lixão aí dessa rua. Já, já a gente mostra para nós. Bora, bora. Vamos lá. Bora, bora, produção. Põe aí. Outro lixão aí, ó. Vamos ver se agora com essa matéria, se o prefeito vai mandar limpar. Vamos ver. Acompanhe.
5: Vou te mostrar agora imagens que chegaram aqui para o blog do Assélio. Vieram da Secretaria Municipal de Infraestrutura. O senhor Márcio Esmero nem enviou. Provando que a prefeitura, neste 7 de julho, está mais uma vez limpando. Por que mais uma vez? Porque ele me enviou também fotografias de uma outra data anterior em que a prefeitura esteve aí mais uma vez fazendo a limpeza. Ok? O que é que isso prova? Prova que o poder público está fazendo a parte dele. O que é que isso prova? Que quem joga lixo aí, irresponsavelmente, não está fazendo sua parte. Não está sendo cidadão. Não está cuidando da sua cidade. Aí é fácil, né? Eu coloco, causo caatinga, esculhambação de quem necessita do Centro Olímpico, com toda a razão, e depois ainda, né, chama a imprensa para dar uma pressãozinha, pô, aí não tem quem aguente. Está na hora de quem faz isso aí ser filmado, mostrado, envergonhado, para que ele se sinta na condição de ser humano que mora nessa cidade, que merece ser cuidada não só pelo poder público, isso é dever de todos nós. Não é só do prefeito, secretário, eles têm uma obrigação institucional. Estão ganhando dinheiro para isso, foram eleitos para isso, ok. Mas você é cidadão, nem precisa de voto, não precisa de dinheiro, você só precisa de consciência. Consciência, porque essa cidade é sua também. Então, pelo amor de Deus, eu, se fosse eu, não tenho nada a ver com prefeitura, não trabalho em prefeitura, mas se fosse eu, prefeito, eu botava. Para flagrar, para envergonhar, para dizer, isso aqui é a responsabilidade de todos nós. Eu, a sério, faz mais. Os outros eu não sei, nem quero saber também. Mas está aí provado. Obrigado, senhor Márcio Esmero, pela limpeza, pelo atendimento que foi feito à denúncia do blog do Assélio. Valeu.
7: Tá aí, então, meu amigo e minha amiga. Beleza. O homem, o cidadão não pode sair jogando lixo em qualquer lugar, não. Pode não. Eu sou contra. Eu sou contra. Ele tem é que acondicionar o lixo em sacos, em malas, paneiros, e deixar pronto para que o carro do lixo possa passar. Mas tem lixo que não dá para acondicionar em saquinho, não, em sacolinha de supermercado, não. O cara tem que jogar mesmo no local lá. E o que é que está acontecendo? Quanto, seu Arcélio Trindade, quantos containers tem no município de Codó para que o cidadão possa depositar aquele lixo grosso, né? Aquele galho de madeira, aquele resto de construção, para não colocar no meio da rua, na lateral da rua. Quantos containers tem em Codó? Nenhum. Aí era bom que o Acer tivesse falado isso aí. Não tem nenhum, nenhum. Né? Então a prefeitura deve existir, perdão, a prefeitura, o prefeito e o secretário deve exigir do morador mas tem que dar condições também para o morador. Nos governos anteriores, não sei se no governo do Ricardo Asche, de Biné Figueiredo, não me recordo, tinha os contêineres na cidade de Codó. Você é testemunha disso, ou não tinha? Tinha, os contêineres sim. E as pessoas ainda depositavam o lixo fora dos contêineres. A verdade é essa. Mas vamos ver essa rua agora. Vamos ver essa rua agora, reportagem da Lemos TV, para você ver o outro lado da moeda. Vamos lá, acompanhe.
10: Lemos TV, para todo mundo ver, a rua do açude. Mas aqui não tem água na rua do açude não, porque tem muito, é lixo. Aí, olha o tanto de lixo que tem aqui, a céu aberto. E a prefeitura até agora não recolheu, não olhou para cá. E esta rua aqui, que mora também pessoas, contribuem, gentes, a rua está assim, ó, esquecida, e o lixo tomou de conta, meu irmão. Vamos ir um pouco mais para frente, para me mostrar para você como é que está quase toda a extensão aqui da Rua do Açude, para você ver. Mas, onde mesmo é a Rua do Açude? A Rua do Açude é aqui na Vila Biné. Olha aí, ali as casas da Vila Biné. E você continua vendo muito lixo mesmo. Aqui a prefeitura, desde que o prefeito entrou, ele nunca pegou uma gota de lixo aqui dessa região aqui. Tá aí, ó. Você comprovando as imagens e contra imagens, segundo o Nonato Rodrigues, não tem argumento. E não tem mesmo, não tem argumento. E a gente fazendo registro, o prefeito deu uma limpadinha ao lado da sua casa. Lá até uma águazinha que tinha empoçada foi retirada. Lá está um colosso. Mas, aqui nesta rua, onde os moradores também pagam impostos, aí as casas, são casas de pessoas que, pela casa, dá para você ver que não tem muitas posses. E aí o prefeito ajeita ao redor da sua casa, nas ruas por ali, mas distante, não, vamos para cá um pouquinho mais, você vai ver mais lixo, mais distante, a prefeitura, o prefeito, a secretaria, simplesmente ignoram a necessidade do povo. A realidade é essa aqui, ó. Olha, ó, olha o tanto de lixo aí. Então é assim, a Lemos TV mostrando para você a situação da cidade de Codó, lá no centro, no miolo, foi feito o paliativo, tá tudo bonitinho. Mas aqui, aqui a coisa tá feia. Olha, ó, feia, feia, feia. Rua do Açude, Vila Biné. 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
7: Então aí você acompanhando a realidade da cidade de Codó. Não adianta querer maquiar, esconder o sol com a peneira, que não dá. Né? Dizer que está tudo aqui, não dá, não tá, não dá, não tá. A coisa está feia no município de Codó. Só não vê quem não quer. Mas a realidade é essa. A realidade é essa. Eu não tenho nada contra ninguém. Quando pisam na bola, o pau canta. Quando fazem as coisas boas, a gente elogia aqui no programa. Porque eu acho que deve ser assim. Né? Se eu tivesse lá, eu teria filmado também as caçambas limpando, como nós veiculamos, não estivemos lá, mas veiculamos aqui, mostrando que o prefeito está limpando, mas está deixando muito a desejar. A cidade está toda enmatada, cheia de buracos. É como eu já falei, brevemente eu vou fazer um vídeo para mostrar para você aqui do canal, do nosso programa, aqui na Lemos TV, para todo mundo ver, no mundo todo, lâmpadas lá que estão ao lado, na rua do prefeito, o tamanho das luminárias. E vou mostrar para você as luminárias lá do bairro São Francisco e também lá do bairro Codó Novo, para você ver o tamanho das lâmpadas, né? As lâmpadas, as luminárias que estão nos postes, o tamanho. Para você ver assim, aqui o povo é pobre, recebe a luzinha do tamanho de uma piunga. Mas aqui são ricos, ou o prefeito é rico, aí as lâmpadas são aquelas grandonas, né? Que ilumina, fica tipo o dia, tipo Paris, né? Não é para ser assim, meu prefeito. Você tem que tratar todos com igualdade, do jeito que é o pobre ao rico. Se o pobre tem casinha lá na ponta de rua, pô, bota a lâmpada grande lá também. Não bota só a pichuritinha já, não. Bota a grandona também, para iluminar muito, para deixar a rua bem iluminada. É assim que deve fazer. Aí o pessoal começa a ver assim, começa a se zangar, vai se zangando com o prefeito, meu irmão, para depois tirar a zanga do povo. Eu conheço um aí que fez umas coisas ruins com o povo, não pôde nem se candidatar mais. A rejeição foi grande demais. E nós estamos aqui falando em prol do povo. 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Meus amigos, nós vamos para um rápido intervalo comercial e a gente volta já já com mais informações, inclusive com essa matéria que o SINTSERM, o Sindicato dos Professores, dos Funcionários Públicos de Codó, deve entrar na Justiça e na Câmara Municipal de Codó pedindo a cassação do prefeito municipal de Codó, Francisco Carlos de Oliveira. Eu volto já. É só, é pai bola.
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7: De volta com o Maranhão em Debate, uma alusão aí para o nosso internauta Pedro Nunes, lá no Munduri. Toda a comunidade está ligada aqui no programa Maranhão em Debate, também na Rádio Lemos FM, tá bom? Programa Maranhão em Debate às 7 da manhã, acompanhe com a gente, tá bom? Bom, mas meus amigos, eu quero também abraçar o nosso pré-candidato a deputado estadual Yuri Correia, e também o pré-candidato a deputado federal, Nonato Sampaio, amigos, né, do povo. Um abração aqui para essas figuras. Quero abraçar também o nosso internauta. Como é o nome do internauta? Esqueci. Ele mandou uma mensagem ontem para a gente. Eu estou tentando aqui buscar. Ele esteve com a gente, está com a gente, está mandando, né, ver aqui no programa Maranhão em Debate. Está comentando o programa, muito obrigado você que faz os seus comentários. Nós estamos recebendo comentários construtivos e destrutivos. Pode comentar à vontade. Né? Olha a convocatória. A direção do SINTSERM, Sindicato dos Trabalhadores no Serviço Público Municipal de Codó, convoca todos os trabalhadores públicos municipais para uma Assembleia Geral nesta quarta-feira, dia 8 de julho de 2026, às 17 horas, na sede administrativa do Sincerme, localizada na Rua Tiradentes, 1934, bairro São Pedro, em Codó, para tratar da seguinte pauta: não pagamento do piso salarial dos professores contratados, desconto abusivo e indevido dos vencimentos do mês de junho dos professores efetivos, utilização do clube Sincerme pelos associados, entre outros assuntos. Participe. Quem convoca é aqui o presidente Antônio Celso, presidente do Sincerme. Meus amigos, chegou aqui a informação, é o Aureliano, que está antenado com a gente. Obrigado aí pelos seus comentários, e você também que está comentando. Obrigado, brigadão, você que está aqui na Lemos TV para todo mundo ver, todo mundo acompanhando. Já já tem o bloco da Espoliça. Homem é preso suspeito de matar ex-marido da sua atual companheira. Minha Nossa Senhora, é muita violência. E já já, nós vamos já para o bloco da Espoliça. Já dá para a gente chamar aí o policial? Já dá? Então vamos com o policial aqui no programa Maranhão em Debate. Você acompanhando tudo do submundo do crime.

0: Alô, você, olha, homem é preso suspeito de tentar matar ex-marido da sua atual companheira. A Polícia Civil prendeu na manhã da última terça-feira um homem suspeito de tentativa de homicídio em Rosário, a cerca de 70 quilômetros de São Luís. A vítima é ex-marido da companheira do suspeito. De acordo com as investigações, o suspeito e a vítima já tinham um histórico de conflitos e o episódio mais recente teria sido motivado por desentendimentos relacionados à partilha de bens. Durante uma discussão, o suspeito teria efetuado 3 disparos de arma de fogo contra a vítima em via pública. Segundo a polícia, após o crime, o homem deixou a cidade e se escondeu em São Luís. Diante da gravidade do caso, a Polícia Civil solicitou a prisão preventiva do investigado no dia seguinte ao crime. O pedido foi aceito pelo Poder Judiciário, que expediu mandado de prisão. Aí tem que correr, tem que fugir, porque senão você, com mandado de prisão, meu amigo, aonde você chegar, se você vacilar, a polícia já vai te pegar. Pode ser em São Paulo, pode ser em Minas, em qualquer lugar. Com mandado de prisão, você fica sendo presa fácil da polícia. Pois é, tá aí. Bem feito, né? Vai brigar em praça pública, olha o que que dá aí. Olha, a PF investiga fraude de 3,7 milhões no seguro defeso do Maranhão, ou no Maranhão. O escritório de advocacia é alvo de buscas. Meu Deus do céu. Será que os advogados estão envolvidos nesse negócio? O advogado é para fazer a coisa correta, rapaz. Para ajeitar, para arrumar. Porque o cara não sabe, o cara não fez direito. E aí o advogado é para chegar e ajeitar. O advogado está fazendo é macacada, né? Vamos lá. Olha, a Polícia Federal realizou na última terça-feira em São Luís uma operação contra um esquema suspeito de fraudar o seguro-defeso no Maranhão. O prejuízo estimado é de cerca de 3,7 milhões. Segundo a investigação, um escritório de advocacia e agenciadores seriam responsáveis por captar beneficiários em massa para simular vínculos com a pesca artesanal e obter o seguro-defeso de forma irregular. Isso é a safadeza no Brasil. Chamada de Operação Fake Fisher. A ação foi conduzida pela Força Tarefa Previdenciária no Maranhão. Também participaram da Coordenação Geral de Inteligência da Previdência Social, ligada ao Ministério da Previdência Social. Segundo investigações, o caso é um desdobramento Operação Fake Day, realizada em 2023. A nova fase apura indício de fraude em pedido de seguro defeso, benefício destinado a pescadores artesanais profissionais durante o período de Piracema. Então aqui é fácil. Cara, traz aqui uma tarrafa, um isopor e o que mais? Uma lanterna. Aí tu bota lá no fundo do quintal. Tu faz os papéis aqui, preenche tudo certinho. E aí, quando o fiscal chegar, se vier, aí meu filho mostra lá a tarrafa e meu filho mostra também, a lanterna e mostra o isopor. Só que a tarrafa nunca pegou nenhum peixe, a lanterna nunca viu um rio e o isopor nunca viu uma traíra pular dentro dele, do isopor, né? Aí, ó, o cara quando rouba o celular vai pra cadeia. Aí o cara que aceita um negócio desse, o advogado que faz, e a pessoa que faz negócio desse, era pra ser preso, porque eles estão sabendo, são coniventes, sabe que o negócio não tá certo, tá errado. Ah, tu não pesca em divide. Tu não pesca, tá só fazendo a mamparra. Aí descobriram aí, ó, quase 4 milhões de fraude. Eita bagaceira no Maranhão. E olha, tem mais. O delegado Rômulo Vasconcelos alerta, porque tem falsários aí no Pix roubando dinheiro do povo. Se o povo vacilar, o cara vai lá, compra, mostra o comprovante, Só que o dinheiro não caiu na conta da pessoa. O cara come, bebe, compra roupa, compra a peça de moto, mas leva tudo de graça. Só mutreta, só roubando. Acompanhe.
1: Olá, meus amigos. Ontem à noite foi apreendido um menor infrator. Esse menor estava fazendo compras através de um aplicativo do Nubank. Só que esse aplicativo, ele é um aplicativo para fazer notas de comprovantes falsos. Entendeu? Ele comprou esse aplicativo no Instagram por R$50. Ele fez dezenas de vítimas. Para vocês ideias, cada folha dessa aqui é um comprovante de pagamento de um Pix, de uma compra que ele fez em pizzaria, restaurantes, entendeu? Vários valores, várias vítimas aqui em Cobol. E não é só ele que está fazendo isso aí. Várias pessoas estão fazendo. Então, qual é a nossa orientação? Que quando a pessoa chegar com o comprovante do Pix, você tem que olhar se caiu na conta. Se não caiu na conta, não entregue a sua mercadoria, porque você vai estar caindo um golpe. São dezenas de vítimas aqui em Cobol. De uma pessoa só, e todo dia é ocorrência nessa situação. Então, para não ter outras vítimas, a recomendação que a polícia dá é que veja no seu aplicativo do seu banco se caiu o pagamento.
0: Então, aí está. Você tem que ficar atento, ligado, antenado, porque os caras são malas demais. Eles chegam, tal, tá aqui, paguei, tá aí o comprovante aí, beleza. O cara vai lá na conta, nem nada, neca de capibaré, de pitibiriba, nada. O cara sai só enchendo a barriga e comprando, destilando com a gata e não tá gastando nenhum centavo, comendo tudo de graça, comprando de graça, né? Roubando mesmo, porque ele tá enrolando a pessoa. O cara tem que ir pra cadeia pra pagar pelo delito, não tem condição, rapaz. Olha, a defesa recorre ao Superior Tribunal de Justiça em Brasília para tentar a liberdade do jornalista Marco Silva. Aqui é a matéria. No blog do Leonardo Alves. A defesa do jornalista Marco Silva informou que protocolou o recurso no Superior Tribunal de Justiça em Brasília na tentativa de obter a revogação da prisão preventiva. O jornalista permanece preso em Codó. O caso teve início após o deputado estadual Francisco Najib comparecer ao Departamento de Combate aos Crimes Cibernéticos da Superintendência Estadual de Investigações Criminais, a SEIC, acompanhado de seu advogado para apresentar denúncias relacionadas às publicações do jornalista. Eu pensava que era outra coisa. Ah, tem o Francisco Najib aqui pelo meio. Eu não sabia, rapaz. A investigação resultou inicialmente no cumprimento do mandado de busca e apreensão e, posteriormente, na decretação da prisão preventiva de Marco Silva por descumprimento de medidas cautelares impostas pela justiça. Não pode desobedecer à justiça. A defesa apresentou pedidos no Poder Judiciário de Codó e recursos no Tribunal de Justiça do Maranhão. As medidas ainda aguardam a apreciação pelo órgão colegiado competente. Também informou que protocolou recurso no Superior Tribunal de Justiça, o STJ, em Brasília, buscando a revogação da prisão preventiva de Marco Silva. O blog do Leonardo Alves acompanha, e nós aqui também estamos acompanhando passo a passo, como é que está aí a situação de Marco Silva. Todo mundo querendo saber. Por enquanto, Marco Silva, o programa Maranhão em Debate informa que Marco Silva continua preso na penitenciária de Codó, no Centro de Ressocialização, na rua 31 de março, no bairro São Pedro. Então, vamos aguardar as decisões tomadas aí pela Justiça e vamos ver se ela atende aí o pedido dos advogados de Marco Silva, que está preso e ficar preso não é bom, não, é ruim demais. Ó, pensa num negócio ruim, é ficar preso. 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Meus amigos, agora nós vamos para um intervalo. Não, não, não deixa, né? Nós estamos já em cima da hora, né? Não, não? Beleza. Vamos ver o que nós temos ainda aqui dentro do programa Maranhão em Debate, todo mundo acompanhando. Olha a pegada da cassação. O Sindicato dos Professores deve protocolar pedido de cassação do mandato de Chiquinho Oliveira na próxima semana na Câmara Municipal de Codó. Vamos para o rápido intervalo e a gente volta já já com essa matéria aqui no programa Maranhão em Debate, na Lemos TV, para todo mundo ver no mundo todo. 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
1: 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Vamos sorrir aqui dentro do programa Maranhão em Debate.
2: Sorria.
3: Cheguei. Cheguei, Brasil.
4: Que diabo é isso? 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
5: Como é que é?
1: Pra você aqui do programa Maranhão em Debate, alô, meu amigo Maurício Andrade, tá ligado com a gente, brigadão. Compartilhe o nosso programa, manda aí para todo mundo, para São Paulo, manda aí para Minas Gerais, Caldas Novas, lá, vai lá no YouTube. Olha o nosso programa, quando você termina de assistir aqui ao vivo, ele fica lá, viu? Você pode rever, assistir quantas vezes você quiser na nossa plataforma aqui no YouTube. O endereço é Lemos Codó, MA, não esqueça. Mas, meus amigos, olha, o prefeito de Codó, o empresário Francisco Carlos de Oliveira, recebeu uma manifestação recentemente na frente da Prefeitura Municipal de Codó e lá os professores chamaram de ladrão. Isso é muito triste, é muito triste. Um gestor que ainda não chegou ao meio do seu mandato, apenas 1 ano e 6 meses, sendo achincalhado por professores. E não era nem o povão, não. O professor também é povão. O professor também é povão. Mas eu digo porque o professor é uma classe, não é? É uma categoria, eu não diria especial, mas é uma categoria de mestres, não é? Que lutam para mudar a realidade da nação brasileira. Sem educação, esse país não vai para lugar nenhum. Olha o que aconteceu com a China, porque investiram maciçamente em educação. Se o Brasil já tivesse investido aí há uns 20 anos atrás, o Brasil seria uma potência. Mas a educação vem capengando. Começou a melhorar aí com o Fernando Henrique Cardoso, né? E lá para cá deu uma melhorada com o Lula, com o Bolsonaro. E aí, os professores foram atordoados, né, de manhã cedo, com a informação de que o prefeito tinha retirado do contra-cheque deles, de cada um, R$1.000, R$2.000, R$1.800. E aí eles se reuniram rapidão e foram para a frente da prefeitura e lá fizeram um manifesto. Nós temos tudo gravado, gravamos. Para depois dizer assim, não, é o Lemos que está falando no programa que chamaram o prefeito de ladrão. Não é? Não fui eu, não. Não fui eu, não. Se o prefeito quiser processar, vá processar lá o Sintcerne, vá processar o presidente, o vice-presidente, o Celso Marcos, os professores que lá estiveram.
6: Em Brasília, 19 horas.

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1: Olá, boa noite.
2: Boa noite para você que nos acompanha em todo o país.
1: Quarta-feira, 8 de julho de 2026.
2: Vamos ao destaque do dia na Voz do Brasil.
1: Vacinação infantil.
2: Pneumo 20 contra pneumonia e meningite está disponível nas unidades básicas de saúde. Gabriela Noronha.
3: A Pneumo 20 é indicada para bebês no primeiro ano de vida e crianças menores de 5 anos que ainda não completaram o esquema de vacinação recomendado.
1: Proteção às mulheres.
2: Ligue 180 registra denúncias de violência e funciona 24 horas todos os dias da semana. Pablo Mundim.
4: O Ligue 180 também orienta familiares, amigos, vizinhos e qualquer pessoa que queira saber como agir diante de uma situação de risco.
1: E vamos falar hoje sobre a Rede Nacional de Proteção e Defesa dos Direitos Humanos das Pessoas Idosas.
2: Quem vai explicar pra gente mais sobre o tema é o Secretário Nacional dos Direitos da Pessoa Idosa, Alexandre da Silva.
5: São todas aquelas pessoas, aquelas instituições, aqueles órgãos que atuam no segmento da pessoa idosa e que garantam a defesa, a promoção, a mitigação de violações e violências e a garantia de mais direitos.
1: Hoje na apresentação da Voz do Brasil, eu, Mariana Jungmann e Luciano Seixas.
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1: Crianças menores de 5 anos e grupos prioritários já podem procurar o posto de vacinação mais próximo para se protegerem com a Pneumo 20.
2: O imunizante previne contra 20 sorotipos da bactéria causadora de doenças graves, como pneumonia e meningite.
1: A ideia é diminuir as hospitalizações, sequelas e óbitos em função das doenças.
3: A vacina Pneumo 20 está disponível nas unidades básicas de saúde e demais pontos de vacinação em todo o país. Éder Gatti, diretor do Programa Nacional de Imunização do Ministério da Saúde, explica que o imunizante vai substituir gradualmente a Pneumo 10 contra a bactéria causadora de doenças como pneumonia e meningite.
6: O Ministério já tinha uma vacina no SUS, que era a Pneumo 10, é uma vacina que cobria contra 10 tipos da bactéria pneumococo, só que agora nós estamos atualizando para uma vacina que cobre contra 20 tipos de pneumococo, ou seja, é um número maior de tipos de bactéria que a vacina protege. E com isso, a gente espera diminuir ainda mais a ocorrência de meningite e pneumonias em crianças.
3: A Pneumo 20 é indicada para bebês no primeiro ano de vida e crianças menores de 5 anos que ainda não completaram o esquema de vacinação recomendado. Segundo Eduardo Jorge da Fonseca, presidente do Departamento de Imunizações da Sociedade Brasileira de Pediatria, a imunização nesta faixa etária é fundamental para prevenir internações e reduzir mortes associadas às infecções pneumocócicas.
7: São as crianças menores de 2 anos as que mais internam e as que mais morrem, ou seja, tem maior incidência e maior letalidade. Então, esse é o grupo mais importante, é um grupo prioritário para a prevenção das doenças pneumocócicas invasivas, como a gente chama.
3: A Pneumo 20 também é indicada para indígenas com mais de 5 anos, sem histórico vacinal, idosos com 60 anos ou mais que estejam acamados ou institucionalizados e pessoas com condições clínicas especiais. O histórico de vacinação pode ser acompanhado pela caderneta digital de saúde da criança, disponível no aplicativo Meu SUS Digital. Reportagem Gabriela Noronha.
2: A doença de Chagas é transmitida principalmente por um inseto conhecido como barbeiro e pode levar à morte, especialmente em populações vulneráveis.
1: Isso porque a infecção pode evoluir de forma silenciosa por anos e, quando não tratada, pode levar a graves complicações cardíacas e digestivas.
2: Para tratar a doença, a Anvisa publicou o registro de um novo medicamento voltado a pacientes menores de 18 anos.
1: É o Lampti, feito de substâncias que danificam o parasita e que levam à sua eliminação do organismo.
8: A Agência Nacional de Vigilância Sanitária Anvisa aprovou o registro do medicamento Lampit, indicado para o tratamento da doença de Chagas em pacientes pediátricos. O produto pode ser utilizado desde recém-nascidos com peso mínimo de 2,5 kg até adolescentes menores de 18 anos. A doença de Chagas é causada pelo protozoário Trypanosoma cruzi e está entre as principais doenças negligenciadas no Brasil. A infecção pode permanecer sem sintomas por muitos anos e, quando não tratada, provocar complicações graves, principalmente no coração e no sistema digestivo. O Lampit é um medicamento antiparasitário que atua na eliminação do parasita responsável pela doença. A aprovação do registro foi publicada pela Anvisa no Diário Oficial da União, com a Resolução 2631 de 2026. Claudimário Carvalho, para a Voz do Brasil.
2: Buscar ajuda pode ser o primeiro passo para interromper um ciclo de violência contra as mulheres.
1: O Ligue 180 funciona gratuitamente, 24 horas por dia, e também pode ser acessado por canais digitais como WhatsApp.
2: Os atendentes são especializados para oferecer ajuda imediata, indicando os caminhos para a solução do problema.
9: É por meio do Ligue 180 que milhares de mulheres encontram acolhimento, orientação e encaminhamento para a rede de proteção em todo o país. Cada atendimento começa por uma escuta qualificada e humanizada. O serviço funciona 24 horas por dia, todos os dias da semana, e pode ser acionado pela própria vítima ou por qualquer pessoa que queira denunciar uma situação de violência contra a mulher. A coordenadora de atendimento da central do Ligue 180, Juliana Costa, explica como funciona o atendimento.
10: A denúncia é registrada pelas nossas atendentes. Posteriormente a isso, nós temos uma equipe também especializada que faz a análise dessa denúncia. Então, entrando em contato com o Ligue 180, a pessoa que nos contatar vai ter ali um atendimento especializado e essa atendente ela vai identificar qual é a necessidade dessa pessoa.
9: Segundo o Anuário Brasileiro de Segurança Pública, em 2025 foram registrados cerca de 1.470 feminicídios, o maior número desde que o crime passou a ser tipificado em 2015. Apenas no primeiro trimestre deste ano, já foram contabilizadas 399 mortes. Também cresceram os casos de violência no ambiente digital, como ameaças, perseguição nas redes sociais, invasão de contas e divulgação não autorizada de imagens íntimas. Nos cinco primeiros meses de 2026, o Ligue 180 registrou mais de 16 mil ocorrências desse tipo de violência. A coordenadora de atendimento do Ligue 180 do Ministério da Saúde, Nery Araújo, alerta que o combate ao feminicídio é responsabilidade de todos.
11: É importante que o Brasil inteiro, a sociedade inteira, todo mundo, igrejas, feiras, times de futebol, escolas, templos religiosos, todo mundo seja envolvido. Por quê? Porque não é um problema só da mulher, é um problema de todos nós.
9: Além de atender mulheres em situação de violência, o Ligue 180 também orienta familiares, amigos, vizinhos e qualquer pessoa que queira saber como agir diante de uma situação de risco. O atendimento é sigiloso e pode ser feito de qualquer lugar do mundo. Além dos 180, denúncias e informações podem ser feitas pelo WhatsApp no telefone DDD 61 9610 0180. Reportagem Pablo Mundim.
1: O cidadão conta com uma nova plataforma do programa Luz para Todos.
2: O aplicativo permite registrar e acompanhar solicitações de atendimento, facilitando a identificação de famílias que ainda vivem sem acesso à energia elétrica.
12: O aplicativo do programa Luz para Todos permite a cidadãos, lideranças comunitárias e instituições registrarem e acompanharem as solicitações de instalação de energia elétrica. A iniciativa é voltada para o público que mora em áreas rurais e regiões remotas do país. Segundo André Dias, diretor do Departamento de Universalização e Políticas Sociais de Energia Elétrica do Ministério de Minas e Energia, o aplicativo permite acompanhar as solicitações feitas ao programa e se existem subnotificações.
13: Hoje, nós estimamos que há no Brasil cerca de 220 mil unidades consumidoras, famílias sem acesso à energia, mas a gente entende que esse número pode estar subnotificado, possa ser maior, e aí o aplicativo vai nos dar justamente esse conhecimento.
12: O aplicativo Luz para Todos está disponível nas lojas de aplicativos para celulares e pode ser baixado por qualquer pessoa de forma gratuita. Ao abrir o pedido para instalação de energia elétrica, o cidadão deverá tirar foto da unidade a ser atendida. Por meio do georreferenciamento, o Ministério de Minas e Energia vai localizar o endereço e encaminhar a solicitação para a concessionária de energia elétrica responsável pela região. Não será preciso acesso à internet para registrar o pedido. Reportagem Luana Karen.
1: Embaixadores estrangeiros que não residem no Brasil participaram nesta quarta-feira no Palácio do Itamaraty da cerimônia de entrega das cartas credenciais.
2: O ato habilita oficialmente os diplomatas diante do chefe de Estado do país onde vai atuar.
1: As cartas foram assinadas pelo presidente da República perante o governo anfitrião e dão início à missão diplomática.
2: Ao todo, 14 embaixadores não residentes no país foram oficialmente credenciados.
1: Um espaço para que as mulheres idosas participem da construção de políticas públicas voltadas a elas.
2: O Fórum Nacional pelo Protagonismo e Mobilização das Mulheres Idosas reúne organizações, movimentos sociais e representantes do poder público.
1: Entre os desafios tratados no fórum estão a saúde mental dos idosos, autonomia econômica e combate ao preconceito etário.
2: A secretária nacional de Autonomia Econômica e Política de Cuidados, Joana Célia dos Passos, fala mais sobre o fórum.
14: Esse fórum, ele tem a duração de 2 anos e uma das competências dele é promover iniciativas para o fortalecimento das organizações de participação social de mulheres idosas, para que a gente possa ampliar a capacidade de mobilização, o protagonismo, a autonomia e a incidência no debate sobre as políticas para esse grupo de mulheres idosas.
1: Segundo o IBGE, o Brasil possui 32 milhões de pessoas com 60 anos ou mais, sendo 55% mulheres.
2: E vamos falar agora da Rede Nacional de Proteção e Defesa dos Direitos Humanos da Pessoa Idosa, RENAPID.
1: Ela tem como objetivo garantir uma articulação entre os órgãos públicos que atendem essa população.
2: Nós conversamos com o secretário nacional dos Direitos da Pessoa Idosa, do Ministério dos Direitos Humanos e da Cidadania, Alexandre da Silva, sobre como vai funcionar essa colaboração. Acompanhe. Boa noite, secretário. Explica pra gente o que é essa rede de proteção às pessoas idosas. Que entidades formam essa rede?
15: A RENADP é a Rede Nacional de Proteção e Defesa dos Direitos Humanos das Pessoas Idosas. É uma rede que vem sendo pensada e solicitada pela participação social desde a nossa conferência, do primeira conferência de 2006, e que agora, em 2026, ela se realiza. São convidados todos os entes federativos, todas as pessoas que atuam no parlamento, no sistema de justiça, entidades privadas, entidades públicas, ONGs, universidades, enfim, são todas aquelas pessoas, aquelas instituições, aqueles órgãos que atuam no segmento da pessoa idosa e que garantam a defesa, a promoção, a mitigação de violações e violências e a garantia de mais direitos.
1: Agora, secretário, essa rede ela funciona para um acompanhamento mais próximo, por exemplo, de idosos que estejam em situações vulneráveis, vamos supor, idosos que vivam sozinhos, precisem desse acompanhamento, essa rede atua assim também?
15: Esse é um dos focos, mas eu vou dizer que o foco central dessa RENADP é a intersetorialidade. Para quem não está acostumado com esse termo, é dizer que algumas soluções para as pessoas idosas, ou para outros grupos também, elas precisam sempre de uma articulação com mais de um setor. Um exemplo, pode acontecer uma dificuldade da pessoa idosa em acessar um serviço de saúde. Isso pode ser decorrente do transporte, isso pode ser decorrente da dificuldade dela em ler, então ela não consegue muitas vezes pegar um ônibus ou chamar um táxi porque ela não consegue ler. E aí pode ser um outro problema, o transporte em si, que pode estar disponível ou dificultoso naquela região. Então a resposta intersetorial é o ponto central. E sim, é o objetivo também da gente, o quanto antes, enquanto sociedade, detectarmos que uma pessoa idosa está numa condição de violência ou de violação e que isso gera um risco para ela de vida, que o quanto antes ela possa ser retirada dessa situação, ou que o agente causal ou a situação também possa ser o mais rápido possível eliminada ou eliminado.
2: E como é que os próprios idosos, os familiares ou amigos podem acionar essa rede?
15: A RENADP ela vai ter uma estrutura que precisará funcionar tanto no âmbito municipal, estadual e federal. Então, vejamos, se o problema for municipal, nós vamos criar essa rede no município para que essas entidades, esses órgãos, a gestão municipal, uma secretaria específica, consiga dar a resposta o quanto antes. Mas, por vezes, um problema que envolva, por exemplo, uma questão de uma estrada estadual, eu já teria que procurar a instância estadual para dar essa resposta, ou muitas vezes é uma questão ministerial, alguma ação que possa ser garantida por um ministério. Então, essa pessoa idosa ou familiar, quando perceba uma situação como essa, ela vai procurar algum desses agentes, dessas entidades, desses órgãos que estão vinculados a essa rede para poder acionar a resposta mais efetiva. Cabe lembrar aqui que o Brasil já tem dentro do seu estado a experiência de alguns municípios e alguns estados que já fazem uma rede. Então, nós não estamos partindo do zero, esse é um ponto positivo. A ideia nossa agora é entender o que nós podemos construir coletivamente, e já houve até uma oficina para começar a conversar com essas pessoas que já estão envolvidas em alguma rede, seja ela municipal ou estadual, e perceber como essa rede pode ser construída do que nós chamamos tanto de baixo para cima, ou seja, a partir das experiências e realidade dos municípios e o quanto os governos estaduais, distrital e a União precisam se organizar para concluir as boas respostas, ou também o contrário, o quanto a União vai também construir essa rede dialogando com os estados e o Distrito Federal para poder alcançar os municípios ou, no caso do DF, as regiões administrativas também.
1: Para a gente tentar deixar um pouquinho mais claro, secretário, sendo um caso como o senhor mencionou, né, um problema que o idoso tenha com o transporte, ele deve, nesse caso, por exemplo, procurar a prefeitura da cidade dele, e aí a prefeitura também vai estar, os órgãos da prefeitura vão estar ativos nessa rede, e aí caso se identifique outras necessidades desse idoso, a rede toda pode ser acionada? É assim que funciona?
15: Isso, um bom exemplo, exatamente isso. Então, se for uma questão de transporte, a pessoa idosa que consiga alcançar a prefeitura e a secretaria específica pode fazer da forma como você explicou mesmo, ou muitas vezes a gente pode ter uma liderança comunitária, você pode ter às vezes um agente, um pessoal da saúde ou da assistência que frequenta aquela casa e vai levar para algum órgão específico, seja o conselho municipal, caso exista na região, para poder muitas vezes chegar também a um órgão responsável, ou muitas vezes até se tiver uma empresa privada de ônibus que esteja vinculada nessa rede para querer de fato, já sabendo que muitas vezes isso já aconteceu, que ela também tenha uma resposta mais efetiva, ou muitas vezes até a prefeitura que vai pensar um ponto de ônibus. É um bom exemplo. Então, são vários caminhos que nós queremos criar justamente para que a pessoa, tanto aquela que tenha mais autonomia, independência e conhecimento, buscar a prefeitura, ou muitas vezes ver quem são os atores que vão circular naquele território que possam captar essa denúncia e poder encaminhar para um órgão mais específico.
2: Secretária, a rede também prevê a realização de diagnósticos sobre o envelhecimento populacional. De que forma isso pode se converter em políticas públicas posteriormente?
15: Esse diagnóstico ele é fundamental, é ele que vai balizar muito do que nós já fazemos no âmbito nacional, tanto União, Estados, DF, municípios, para ver quais são as demandas atuais. Então, hoje, quando falamos de envelhecimento de pessoas idosas, é muito importante que as ações sejam centradas a partir das demandas das pessoas idosas. E hoje nós temos uma série de informações que possam vir tanto das gestões municipais, com os dados obtidos por meio de suas secretarias, pode ser também a partir dos institutos de pesquisa que nós temos, geração de dados que nós temos no nosso país, e também a partir daquilo que é conduzido e pensado no âmbito governamental e também federal. Então, esse diagnóstico ajuda muitas vezes a criar programas que são feitos no âmbito federal, existem alguns criados já, também no âmbito estadual, e também pela pactuação que a gente pode fazer entre esses três entes, municípios, estados e governo. Então, é fundamental que os diagnósticos aconteçam e, mais do que fundamental para a gestão, que isso fique sempre à disposição da participação social, da sociedade como um todo. Então, a transparência, a divulgação, a linguagem simples desses diagnósticos também faz parte da RENADP de disseminar cada vez mais o conhecimento, porque esse também é um ponto bastante preocupante. Quando falamos de pessoas idosas, muitas vezes existe uma certa invisibilização de alguns dados. E a RENADP vem justamente para poder colocar isso mais à disposição da sociedade, de conselhos, de entidades, movimentos sociais que também estão atuando na defesa dos direitos para as pessoas idosas.
1: Agora, secretário, a gente tem só mais alguns segundinhos, mas o senhor mencionou aí que lideranças comunitárias, por exemplo, né, ou organizações da sociedade civil também podem compor a rede, assim como as prefeituras. E aí, quem quer fazer parte dessa rede, essa pessoa deve proceder como, né, ou esse organismo? Eles precisam procurar a Secretaria Nacional dos Direitos da Pessoa Idosa?
15: Sim, exatamente. Nós estamos agora, no próximo mês, mais ou menos, nós vamos concluir a instrução normativa que vai dar os melhores caminhos para qualquer entidade, qualquer segmento que queira aderir à nossa rede. Então, haverá a classificação, a possibilidade de ser um integrante de fato para a rede ou de ser um colaborador com papéis distintos. Então, isso é aguardar agora, que nas próximas semanas nós vamos divulgar essa instrução normativa que está dentro do tempo proposto, dentro da portaria que criou a RENADP.
2: Muito bem, nós conversamos com o secretário nacional dos Direitos da Pessoa Idosa, Alexandre da Silva. Muito obrigado, secretário, pela entrevista à Voz do Brasil.
15: Obrigado a vocês, a todos os ouvintes, as ouvintes, uma boa noite.
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1: Quem for fazer o Exame Nacional de Desempenho dos Estudantes ainda tem tempo para solicitar atendimento especializado.
2: Saiba mais com Thaís Araújo.
17: Está aberto o prazo de solicitação de atendimento especializado e para o requerimento de tratamento pelo nome social para os participantes do Exame Nacional de Desempenho dos Estudantes, o ENAD 2026. Os interessados têm até o dia 24 de julho para fazer essa solicitação em relação ao ENAD de bacharelados e cursos superiores de tecnologia. O pedido deve ser realizado diretamente pelo estudante por meio do sistema ENAD e o resultado será divulgado no dia 31 de julho. Em caso de negativa, os estudantes terão prazo para recurso entre os dias 3 e 7 de agosto. A prova está marcada para o dia 29 de novembro. O Exame Nacional de Desempenho dos Estudantes é aplicado a todos que estão concluindo o ensino superior. Thaís de Araújo, para a Voz do Brasil.
1: Forças Integradas de Combate ao Crime Organizado realizam nesta quarta-feira operações em 16 estados em investigações envolvendo organizações criminosas.
2: As medidas incluem 181 mandados de busca e apreensão, 93 mandados de prisão e outras medidas cautelares determinadas pela Justiça.
1: Estão sendo apurados indícios de crimes como tráfico de drogas, de armas e também lavagem de dinheiro.
2: As Forças Integradas reúnem instituições federais e estaduais para atuação conjunta.
1: Essas foram as notícias do Governo Federal.
2: Uma realização da Secretaria de Comunicação Social da Presidência da República.
1: Com produção da empresa Brasil de Comunicação.
2: Fique agora com o Minuto do TCU. Em seguida, as notícias do Poder Judiciário e do Congresso Nacional. Boa noite.
1: Boa noite. Até amanhã.
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19: O Tribunal de Contas da União avaliou a política de autoprodução de energia elétrica, usada por empresas e outros consumidores que geram energia para consumo próprio. A auditoria identificou que as regras atuais dão incentivos econômicos aos autoprodutores, mas podem aumentar custos para os demais consumidores. O tribunal constatou que os autoprodutores usam a infraestrutura do sistema elétrico, mas não contribuem de forma suficiente para manter a estabilidade do serviço. O TCU também apontou baixo nível de maturidade no desenho, na institucionalização e no monitoramento da política pública. O tribunal recomendou que o Ministério de Minas e Energia formalize diretrizes, objetivos, metas, indicadores e estrutura de acompanhamento para a política. 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
18: 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Você vai ouvir agora notícias do Poder Judiciário.
20: Presidente do STF e do CNJ participa da instalação de varas especializadas no combate ao crime organizado em São Paulo.
21: STJ reconhece dano moral coletivo por demora na demarcação de território quilombola em Sergipe.
20: Desembargador pernambucano é indicado para ocupar vaga de ministro do TST.
21: Boa noite, eu sou o Arthur Filho.
20: E eu sou Walter Lima.
21: O presidente do Supremo Tribunal Federal e do Conselho Nacional de Justiça, ministro Edson Fachin, afirmou nesta quarta-feira que a criação de varas especializadas no combate ao crime organizado representa uma resposta concreta do judiciário ao avanço das facções criminosas no país.
20: O ministro participou da solenidade de instalação das novas varas estaduais especializadas em organizações criminosas e lavagem de bens, direitos e valores do Tribunal de Justiça de São Paulo. Marta Ferreira.
22: O enfrentamento ao crime organizado tem sido uma das prioridades da gestão do ministro Edson Fachin. Durante a cerimônia, ele afirmou que o crime organizado não é apenas um problema de segurança pública, mas uma ameaça ao próprio Estado de Direito Democrático. Fachin também ressaltou que o judiciário tem ampliado a atuação para combater novos mecanismos utilizados pelo crime organizado, como o uso de plataformas clandestinas de apostas eletrônicas e de empresas aparentemente lícitas para lavagem de dinheiro.
23: Não estou, é claro, a me referir ao mercado regulado, mas estou a me referir, sim, às plataformas clandestinas e também às empresas que têm sido utilizadas como instrumentos de organizações criminosas.
22: A instalação das novas varas está alinhada aos projetos conduzidos pelo Conselho Nacional de Justiça para ampliar a especialização judicial no enfrentamento ao crime organizado em todo o país.
21: A União e o INCRA terão de indenizar um quilombo em Sergipe.
20: O STJ reconheceu danos morais coletivos devido à demora na demarcação do território. Fátima Uchoa.
24: A comunidade Catuabo foi reconhecida como remanescente quilombola em 2006 e o território identificado e delimitado em 2017, mas até hoje não saiu o decreto de desapropriação para a continuidade da regularização territorial. O Ministério Público Federal ajuizou ação civil pública contra a União e o INCRA, pedindo a conclusão do procedimento e indenização por danos morais coletivos. O juízo de primeiro grau e o TRF5 determinaram a finalização do procedimento, mas não reconheceram dano moral coletivo. Já a primeira turma do STJ considerou que a demora injustificada do poder estatal em efetivar um direito constitucional gera dano moral presumido, que não exige prova de abalo psicológico. O relator foi o ministro Paulo Sérgio Domingues.
21: Presidente Lula indica desembargador para ministro do TST.
20: O pernambucano Sérgio Torres precisa ainda passar por sabatina no Senado. Marla Lacerda.
25: O desembargador do Tribunal Regional do Trabalho da 6ª Região foi indicado pelo presidente da República para ocupar a vaga aberta com a aposentadoria da ministra Dora Maria da Costa. Magistrado de carreira, Sérgio Torres já atuou no TST como desembargador convocado e, recentemente, foi eleito presidente da Academia Brasileira de Direito do Trabalho. Se aprovado na sabatina da Comissão de Constituição e Justiça do Senado Federal, tem ainda a votação no plenário da Casa.
21: Justiça Federal determina que a União formule plano para tornar acessíveis todos os sites da administração federal.
20: A decisão atendeu a pedido do MPF. Vanessa Pereira.
3: O aperfeiçoamento dos sites da administração pública federal é apenas um dos pedidos da ação, que busca garantir a autonomia de pessoas com deficiência no uso de plataformas digitais públicas e privadas. Ao final do processo, o MPF pretende que a Justiça Federal determine à União a regulamentação do artigo 63 da Lei Brasileira de Inclusão, que torna obrigatória a acessibilidade digital.
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21: A você, uma boa noite.
20: E até amanhã.
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1: Eu sou Paula Groba.
2: E eu sou Humberto Pinheiro.
1: E estes são os destaques de hoje do Jornal do Senado, que começa agora.
2: Senado aprova transferência automática de pensão alimentícia.
1: Chanceler Mauro Vieira será convidado a explicar alerta sobre intervenção militar no Brasil pelos Estados Unidos.
2: Crédito de 15 bilhões para exportadores vai à sanção após aprovação do Senado.
1: Boa noite.
2: Boa noite.
1: Quem depende de pensão alimentícia poderá ter mais segurança para receber o benefício em dia. O Senado aprovou um projeto que cria a transferência automática dos valores, o que pode reduzir atrasos e facilitar o pagamento.
2: Para isso, o beneficiário deverá pedir à Justiça que determine o repasse mensal, com a transferência automática do valor da conta do devedor para a conta de quem tem direito à pensão, na data fixada pelo juiz. A proposta, conhecida como Pix Pensão, segue agora para a sanção presidencial. Repórter Douglas Castilho.
3: O projeto, que teve origem na Câmara dos Deputados, visa garantir a pontualidade dos pagamentos e oferecer mais segurança jurídica às famílias envolvidas. A relatora da proposta, a senadora Ana Paula Lobato, do PSB do Maranhão, ressaltou a importância da aprovação.
4: Enfrenta problema recorrente nas execuções de alimentos, a necessidade de sucessivas provocações judiciais diante de inadimplementos mensais. Trata-se de solução simples, objetiva e compatível com a natureza urgente da obrigação alimentar.
3: Uma das formas de garantir que os repasses ocorram na prática é a possibilidade de indisponibilização automática dos ativos financeiros do devedor, se ele não possuir saldo bancário suficiente para o pagamento. Para evitar abusos ou erros, o projeto também prevê que esse procedimento deve seguir as regras do Código de Processo Civil, que asseguram um controle por parte do juiz, a intimação do devedor e a correção ou cancelamento de bloqueios excessivos. A operacionalização do processo de transferências será gerida por sistema eletrônico sob responsabilidade do Banco Central.
1: E a senadora Roberta Accioli, do Republicanos de Roraima, apresentou um projeto que torna mais flexível a concessão do benefício da prestação continuada, o BPC. A proposta evita a perda automática do benefício quando houver pequeno aumento na renda familiar ou o ingresso de um integrante no mercado de trabalho.
2: O texto também prevê um período de transição de até 12 meses. Segundo a senadora, a medida permite que os beneficiários melhorem de vida sem o risco imediato de perder o auxílio. O projeto será analisado pelas comissões do Senado.
5: O projeto garante que o ingresso no mercado de trabalho não resulte na perda automática do benefício. Além disso, prevê um período de transição com reavaliação social para que essa mudança ocorra de forma gradual e segura, oferecendo mais segurança às famílias nesse momento de conquista e de reorganização de vida.
1: Já o senador Cleitinho, do Republicanos de Minas Gerais, defendeu o endurecimento de regras para as apostas online e cobrou a votação de projetos que restringem a publicidade das bets. O parlamentar alertou que o avanço desse mercado tem impactos na saúde mental, compromete a renda das famílias e aumenta os gastos públicos com saúde.
2: Segundo Cleitinho, os prejuízos causados pelas apostas exigem uma ação conjunta do Congresso e do governo federal, acima de diferenças partidárias.
6: Se literalmente agora é uma época de Copa do Mundo, que a gente está vendo aqui 35% de aumento na questão dos jogos. É momento agora da gente refletir. Hoje, infelizmente, o Brasil é o Brasil das bets. Então, espero que todos os senadores da República, como eu aqui, possam combater de uma vez por todas essa porcaria de jogo online.
1: A Comissão de Direitos Humanos aprovou um projeto que cria categorias diferentes para os casos de desaparecimento de pessoas no Brasil.
2: O objetivo da proposta é aprimorar as investigações e as buscas de acordo com cada situação. Repórter Patrícia Oliveira.
7: A proposta classifica os casos de pessoas desaparecidas em três categorias. O desaparecimento voluntário é quando um adulto decide romper contato com familiares por vontade própria. O involuntário inclui situações como acidentes, desastres, problemas de saúde mental e o sumiço de crianças e adolescentes. Já o desaparecimento forçado envolve casos relacionados à violência, coação, sequestro ou abuso de poder. Atualmente, a legislação adota uma definição única para todos os casos. Para a relatora, senadora Damaris Alves, do Republicanos do Distrito Federal, a mudança pode contribuir na atuação das autoridades pela busca, identificação e localização dos desaparecidos.
8: Os dados mais recentes demonstram que o desaparecimento de pessoas permanece como desafio grave e crescente para o poder público.
7: Em 2025, foram registrados mais de 85 mil desaparecimentos no Brasil, cerca de um caso a cada 6 minutos. O projeto segue para análise da Comissão de Constituição e Justiça.
1: A Comissão de Direitos Humanos também aprovou um projeto que endurece a punição para agressões praticadas contra mulheres por razões de gênero. A proposta transforma esse tipo de violência em crime autônomo, que hoje é tratado apenas como agravante da lesão corporal, e também aumenta as penas nos casos mais graves. O texto segue agora para a Comissão de Constituição e Justiça.
2: E o plenário aprovou o projeto que torna obrigatória a divulgação do Ligue 180, canal nacional de denúncia e orientação para mulheres em situação de violência. A proposta determina que o serviço seja divulgado em meios de comunicação e em locais públicos e privados de grande circulação para ampliar o acesso às denúncias e às informações sobre a rede de proteção. O texto segue para a sanção presidencial.
1: O chanceler Mauro Vieira será convidado para esclarecer no Senado as recentes afirmações apontando risco de intervenção militar norte-americana no Brasil. O convite foi aprovado pela Comissão de Relações Exteriores.
2: O risco teria sido apontado a partir da classificação como terroristas de facções do crime organizado que atuam em nosso país. Repórter César Mendes.
9: A Comissão de Relações Exteriores aprovou o convite para que o ministro das Relações Exteriores, Mauro Vieira, esclareça aos senadores declarações recentes dadas por ele de que a classificação do Comando Vermelho e do Primeiro Comando da Capital como organizações terroristas pelos Estados Unidos traria o risco de uma eventual atuação de forças militares norte-americanas no Brasil. Autor do convite, o senador Hamilton Mourão, do Republicanos do Rio Grande do Sul, quer que Mauro Vieira explique melhor de onde tirou os dados que o levaram a fazer essa afirmação, que, na opinião de Mourão, tem uma certa gravidade.
10: Apesar dos Estados Unidos recentemente vinha exercendo de forma unilateral o seu poder militar, tanto no caso recente aí da captura do então presidente da Venezuela, o ditador Maduro, como também no ataque feito ao Irã, apesar disso ser um conflito que se arrasta há 46, 47 anos entre esses dois países, não é? Mas me chama atenção, face à relação que nós temos com os Estados Unidos da América, inclusive na área militar, não é? Onde combatemos juntos na Segunda Guerra Mundial, e ver por parte de uma autoridade como o ministro Mauro Vieira, uma afirmação nessa natureza. Então, eu gostaria de ouvir isso aqui do ministro.
9: A declaração de Mauro Vieira foi dada no dia 1º de julho, em resposta oficial do Itamaraty a questionamentos feitos pela Câmara dos Deputados. O comparecimento do ministro em reunião da Comissão de Relações Exteriores ainda não tem data agendada.
1: E empresas brasileiras que exportam produtos para o exterior já podem contar com uma nova linha de crédito para enfrentar os efeitos das barreiras comerciais impostas por outros países.
2: O Senado aprovou a medida provisória que libera até 15 bilhões de reais para financiar exportações por meio do Plano Brasil Soberano. Repórter Douglas Castilho.
11: A medida surge como resposta ao que ficou conhecido como tarifaços impostos pelos Estados Unidos, que elevaram as tarifas de importação daquele país a patamares de até 50%. O senador Randolfe Rodrigues, do PT do Amapá, que solicitou a inclusão da votação na pauta, comemorou a aprovação e explicou a sua importância diante da instabilidade do contexto internacional.
12: Brasil soberano é o significado de como um governo deve agir. Um governo, mesmo agredido por uma potência estrangeira, não deve ficar lamentando. Deve buscar superar a agressão, que o que ocorreu no fato do tarifaço é uma agressão ao Brasil e ao seu povo, e buscar soluções, sobretudo para suas empresas. A Brasil soberano vem para isso, para socorrer.
11: Além das tarifas alfandegárias, a MP apresenta uma resposta às chamadas barreiras sanitárias, que ocorrem por restrições à entrada de produtos não pelo aumento dos tributos, mas com argumentos como o utilizado pela União Europeia este ano. O bloco proibiu a entrada de carne bovina brasileira sob a acusação do uso indiscriminado de antibióticos por parte do setor pecuário brasileiro. O texto segue para a sanção presidencial.
2: Edição de Paula Grova e trabalhos técnicos de João Lira, o Jornal do Senado fica por aqui. Acompanhe agora as notícias da Câmara dos Deputados. Boa noite.
1: Boa noite e até amanhã.
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14: Parlamentares aprovam sistema para enfrentar a violência de gênero.
15: Câmara amplia acesso das Santas Casas a linhas de crédito do FGTS.
14: Comissão de Orçamento aprova recursos contra a guerra e desastres.
16: Boa noite. A Comissão Mista de Orçamento aprovou despesas extras de 12 bilhões e 300 mil reais no orçamento de 2026. A repórter Silvia Munhato acompanhou a votação.
17: A Comissão Mista de Orçamento aprovou 8 medidas provisórias com despesas extras no orçamento de 2026, no valor de 12,3 bilhões de reais. Um total de 10,3 bilhões estão sendo utilizados para minimizar os efeitos da guerra no Oriente Médio nos preços dos combustíveis e gás de cozinha, e outros 2 bilhões de reais foram destinados para auxiliar os atingidos por desastres climáticos este ano. Os parlamentares deixaram para esta quarta-feira a análise de um projeto que pretende abrir um crédito novo no orçamento de 13,3 bilhões de reais. O texto original veio com apenas 1,3 milhão de reais para uma contribuição voluntária do país à Comissão Econômica para a América Latina e o Caribe. Mas o governo modificou a proposta para incluir recursos para financiamentos agrícolas e para o programa Desenrola Adimplentes. O deputado Domingos Sávio, do PL de Minas Gerais, e outros parlamentares pediram mais tempo para analisar a proposta.
18: Por outro lado, nos preocupa, e aí por isso é necessário esse tipo de análise, de reflexão. Nos preocupa, por exemplo, que o recurso que está sendo tirado, cancelado, é dentro do Ministério da Cidade, e na primeira análise que a minha assessoria fez seria justamente do Minha Casa e Minha Vida, que também é um programa tão importante e que nós temos preocupação em que a gente continue garantindo alternativa de moradia no país.
17: O deputado Igor Timo, do União de Minas Gerais, relator da medida provisória que destina recursos para os municípios de Minas Gerais atingidos por fortes chuvas este ano, ressaltou a importância do repasse.
19: Entre fevereiro e março deste ano, a nossa Zona da Mata enfrentou um período mais chuvoso da sua história, com um acumulado de 584 milímetros, 4 vezes mais acima da média acumulada. E o resultado foi trágico. Famílias desabrigadas, serviços públicos essenciais interrompidos e comprometidos, o comércio local severamente castigado.
17: As medidas provisórias aprovadas serão agora analisadas pelos plenários da Câmara e do Senado. Da Rádio Câmara de Brasília, Silvia Munhato.
13: Ciência e tecnologia.
14: Merlon Solano, do PT do Piauí, defende a revisão das regras para o funcionamento das apostas esportivas e dos jogos online no Brasil. Para o deputado, a regulamentação atual é insuficiente diante do endividamento crescente das famílias e dos impactos do vício em jogos.
16: Merlon Solano sugere discutir medidas como o aumento da tributação sobre empresas do setor, a restrição da publicidade e até a proibição de determinados jogos. Ele afirma que o país precisa enfrentar o tema como uma questão de saúde pública e proteção financeira.
14: Luiz Lima, do Novo do Rio de Janeiro, defende a regulamentação das apostas esportivas para impedir que a atividade se torne parte permanente da rotina do esporte nacional. O congressista argumenta que a publicidade excessiva estimula a ilusão de ganho fácil.
16: Luiz Lima adverte que a propaganda abusiva das apostas pode comprometer o orçamento de famílias brasileiras. Ele sugere restrições aos anúncios do setor nos mesmos moldes das proibições aplicadas ao mercado de cigarro.
13: Trabalho.
14: Paulão, do PT, manifesta solidariedade aos trabalhadores da Companhia de Abastecimento e Saneamento de Alagoas em paralisação pela falta de proposta da direção. Ele critica o adiamento da negociação para janeiro por considerar que a medida desrespeita a anualidade da convenção coletiva.
16: Paulão aponta falhas no serviço prestado por empresas privadas de saneamento, com tarifas altas e comunidades rurais que ficam meses sem abastecimento regular. Parlamentar levou o caso ao Ministério Público e à Defensoria Pública de Alagoas.
14: Tadeu Venere, do PT do Paraná, cita dados de pesquisa feita por 16 organizações da sociedade civil, segundo os quais quase 64 milhões de brasileiros com 15 anos ou mais não terminaram o estudo básico para defender o fim da escala 6x1 e as jornadas exaustivas de trabalho.
16: Na opinião de Tadeu Venere, reduzir a carga laboral semanal vai devolver ao trabalhador a oportunidade de desenvolvimento pessoal e o direito de estudar. O legislador conclama a sociedade civil a enfrentar o debate e pede que o Senado siga o exemplo da Câmara e aprove a matéria.
13: Transportes.
14: Rodrigo de Castro, do União de Minas Gerais, comemora a inauguração das pontes de Embaúba e da Cachoeira da Usina, que ligam os municípios de Ervália e Muriaé. O congressista ressalta que as obras integram trecho estratégico da BR-356, importante para a conexão entre os estados do Sudeste.
20: É mais um trabalho que nós fizemos que tem uma repercussão muito grande na zona da Mata Mineira, não só nos municípios de Ervália, Rosário da Limeira, São Sebastião da Vargem Alegre, Muriaé, Viçosa, Ponte Nova, mas também é uma estrada que liga ao litoral do Rio de Janeiro e ao litoral do Espírito Santo. Portanto, ela tem uma conotação realmente regional. Agora vamos acompanhar a última etapa, que é a execução da ponte dentro do município de Ervália.
16: Rodrigo de Castro afirma que a entrega das pontes é resultado de articulações iniciadas em 2021, junto ao DENIT e aos ministérios. Ele lembra que a conclusão das obras atende a uma antiga demanda da população local, que conviveu por anos com lama e poeira.
14: Bebeto, do PP do Rio de Janeiro, destaca o avanço das obras na Serra das Araras e na rodovia Presidente Dutra, previstas em contratos de concessão do governo federal. Ele assinala que as intervenções são essenciais para quem se desloca da Baixada Fluminense em direção à capital.
16: Bebeto relata articulações entre governo federal, a concessionária responsável pelos trechos e a Light para destravar viadutos, alças e duplicações na região. O deputado também pede a revitalização da ferrovia da Baixada, com passarelas, muros de proteção e sinalização nas passagens de nível.
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13: Desenvolvimento Regional.
14: A Câmara criou uma comenda com o nome do Padre Cícero para quem contribuir para o desenvolvimento do Nordeste. O repórter Antônio Vital explica como vai funcionar.
22: A Câmara dos Deputados criou uma honraria a ser concedida a pessoas ou instituições que contribuam para o desenvolvimento social, econômico e cultural da região Nordeste. A condecoração, batizada de Comenda Padre Cícero Romão Batista de Desenvolvimento Regional, será concedida a 5 pessoas ou entidades selecionadas a partir de indicações de deputados e senadores. A homenagem será entregue pela Comissão de Integração Nacional, Desenvolvimento Regional e da Amazônia e pela mesa diretora da Câmara, em uma sessão solene, todos os anos, no dia 24 de março, data de nascimento de Padre Cícero. O projeto que cria a comenda foi apresentado pelo deputado Luiz Gastão, do PSD do Ceará, e aprovado pelo plenário da Câmara. A relatora do projeto foi a deputada Fernanda Pessoa, do PSD do Ceará. Ela retirou da proposta original a proibição de premiação a pessoas que estejam no exercício de mandato político e seus parentes até o segundo grau. Segundo a relatora, isso torna a comenda democrática e acessível a todos. Padre Cícero morreu em 1934, aos 90 anos de idade, em Juazeiro do Norte, no Ceará, onde exerceu sacerdócio e teve grande influência política. O autor da proposta, deputado Luiz Gastão, defendeu a comenda a quem contribuir para o desenvolvimento do Nordeste e a homenagem a Padre Cícero.
23: Hoje a Câmara fez justiça a um grande nordestino, a um grande brasileiro, que é o Padre Cícero, que foi, acima de tudo, um grande desenvolvimentista, não só para Juazeiro, para todo o Nordeste, referenciado ainda por gerações.
22: Não houve votos contrários à criação da comenda Padre Cícero Romão Batista de Desenvolvimento Regional. Da Rádio Câmara de Brasília, Antônio Vital.
14: Aniari Paulino, do Republicanos, cumprimenta Dom Edelson Soares Nobre, quinto bispo a assumir a diocese de Guarabira, na Paraíba. Para o congressista, o lema episcopal do sacerdote, em tudo a caridade, reflete a doutrina social da igreja em amparar os mais necessitados.
16: O deputado cumprimenta as autoridades presentes na posse de Dom Edelson e ressalta o papel fundamental do bispado de Guarabira para a região. Aniari Paulino menciona ainda seu apoio à diocese e suas iniciativas voltadas à valorização da fé e do turismo paraibano.
13: Economia.
16: Pompeu de Matos, do PDT do Rio Grande do Sul, pede a criação de fundos constitucionais para as regiões Sul e Sudeste, nos moldes dos já existentes para o Norte, Nordeste e Centro-Oeste. Segundo ele, a medida promove uma redistribuição mais equilibrada dos recursos federais.
14: Pompeu de Matos diz que os novos fundos destinariam mais de 21 bilhões de reais por ano para cada uma das duas regiões. Ele argumenta que os recursos impulsionariam investimentos, desenvolvimento regional e obras de infraestrutura.
13: Saúde.
16: A Câmara aprovou projeto que permite acesso a linhas de crédito com recursos do FGTS para santas casas e hospitais filantrópicos. O repórter Antônio Vital acompanhou a votação.
0: O plenário da Câmara aprovou o projeto que reabre até 2030 o prazo para que santas casas e hospitais filantrópicos tenham direito a linhas de crédito que usam recursos do FGTS. A lei que trata do Fundo de Garantia por Tempo de Serviço previa o uso desse tipo de crédito para entidades beneficentes apenas até 2022. A reabertura do prazo foi prevista em uma medida provisória editada este ano, mas que perdeu a validade sem ter sido votada pelo Congresso. Por isso, o projeto aprovado, que reproduz o texto da medida provisória, foi apresentado pelo líder do governo na Câmara, deputado Paulo Pimenta, do PT do Rio Grande do Sul. Na justificativa da proposta, ele disse que créditos com recursos do FGTS somaram 3 bilhões de reais e beneficiaram 140 hospitais filantrópicos que prestam serviço ao Sistema Único de Saúde, o SUS. Paulo Pimenta estima que essas linhas de crédito podem reduzir a taxa de juros para santas casas dos atuais 18% para 12%, o que vai ajudar a aliviar a situação financeira dessas entidades, muitas delas endividadas. Além dos hospitais filantrópicos, o projeto também permite que instituições sem fins lucrativos que prestam atendimento a pessoas com deficiência também usem essas linhas de crédito. A condição é que as entidades também atuem para o SUS. O relator do projeto, o deputado Antônio Brito, do PSD da Bahia, diz que as linhas de crédito não comprometem a sustentabilidade financeira do FGTS. Ele explicou a proposta.
3: Esse projeto vem em função da medida provisória de número 1336, que expirou o prazo e que trata das santas casas e hospitais filantrópicos pela possibilidade dessas instituições terem o caixa hospital baseado na lei do FGTS.
0: O projeto foi aprovado de maneira simbólica pelo plenário, sem votos contrários. Para o deputado Hildo Rocha, do MDB no Maranhão, linhas de financiamento com recursos do FGTS beneficiam a saúde do trabalhador.
4: Esse projeto, ele é muito importante, porque o recurso do FGTS, ele tem um juro muito menor, que é um juro menor do mercado, é o do FGTS. O prazo de carência para o início de pagamento é bem elástico, portanto, é recurso do trabalhador que volta em benefício do trabalhador, porque as Santas Casas de Misericórdia atendem justamente os trabalhadores.
0: O projeto que reabre até 2030 o prazo para que hospitais filantrópicos e entidades de assistência a pessoas com deficiência tenham direito a linhas de crédito que usam recursos do FGTS, seguiu para análise do Senado. Da Rádio Câmara de Brasília, Antônio Vital.
14: Vavá do Avante de Minas Gerais detalha sua atuação na Comissão de Saúde como relator da Política Nacional de Enfrentamento ao HIV e à AIDS. O legislador avalia que ajudou a construir uma proposta voltada a quem enfrenta dificuldade para manter o tratamento.
16: Vavá defende a criação de um auxílio deslocamento financeiro para viabilizar o transporte de pacientes que residem longe dos centros médicos especializados. Ele argumenta que o benefício combate o abandono terapêutico, reduzindo barreiras socioeconômicas e geográficas no acesso ao SUS.
13: Direitos Humanos.
14: Luiz Couto, do PT da Paraíba, defende projeto que cria a Política Nacional de Prevenção de Quedas entre Pessoas Idosas. O deputado argumenta que o objetivo é reduzir acidentes, preservar a autonomia dos idosos e orientar ações de prevenção e acompanhamento em todo o país.
16: Segundo Luiz Couto, o projeto organiza medidas de prevenção, acompanhamento e conscientização para evitar quedas que podem provocar perda de mobilidade, internações e outras complicações de saúde. O texto já foi aprovado em duas comissões da Câmara.
13: Justiça.
14: A Câmara aprovou proposta que cria um Sistema Nacional de Enfrentamento da Violência contra Meninas e Mulheres. A repórter Daniela Lessa acompanhou a votação.
5: O Brasil chora com a morte de nossas mulheres, infelizmente, todos os dias. E gostaria, antes de promover a leitura do parecer por parte da deputada Jandira Fegali, pedir um minuto de silêncio em favor da senhora recentemente assassinada, a qual foi encontrada com seu filho amamentando enquanto agonizava nos seus últimos momentos.
6: Foi com um minuto de silêncio por uma vítima de feminicídio que o presidente da Câmara, Hugo Mota, iniciou a votação do projeto que cria o Sistema Nacional de Enfrentamento da Violência contra Meninas e Mulheres e prevê recursos para ações de combate ao feminicídio e de proteção à vida de meninas e mulheres. Nesta semana, em Cataguases, Minas Gerais, uma mulher foi encontrada morta em casa, enquanto seu filho de 2 anos dormia em um quarto e uma bebê de 1 ano ainda mamava em seu peito. O marido foi preso, acusado de feminicídio. Filho de 2 anos dormia em um quarto e uma bebê de 1 ano ainda mamava em seu peito. O marido foi preso, acusado de feminicídio. Pelo texto aprovado, o sistema de

0: deverão ser aplicados no Plano de Ação de Enfrentamento da Violência contra Meninas e Mulheres. A relatora da proposta, deputada Jandira Fegali, do PCdoB do Rio de Janeiro, destacou que esse financiamento garantirá recursos por 10 anos.
1: E nós estamos agora colocando 1,5 bilhão de recursos existentes por ano por 10 anos. São recursos que estarão inseridos no PROPAG, como também no Fundo de Segurança Pública, para que a gente possa fazer com que os estados e os municípios, em ação integrada, possam agir na prevenção e também na responsabilização dos homens violentos deste país, que não conseguem compreender que essa relação é de igualdade, não de submissão.
0: A deputada Soraya Santos, do PL do Rio de Janeiro, também celebrou a garantia de recursos financeiros.
2: E quero chamar mais uma vez a atenção para a virtude desse projeto, que garante recursos. Não há política pública, não basta dizer que eu sou a favor do combate ao feminicídio, se não tiver dinheiro.
0: Para os demais estados que não estiverem no PROPAG, poderão ser usados outros recursos já destinados a ações de combate à violência contra a mulher. Os recursos poderão ser aplicados em ações de prevenção e enfrentamento da violência, fortalecimento da rede de atendimento às mulheres e políticas de educação para combater a cultura de violência contra meninas e mulheres, especialmente voltadas para homens e meninos. O texto também prevê medidas de enfrentamento à violência digital. O projeto que cria o Sistema Nacional de Enfrentamento da Violência contra Meninas e Mulheres, com verbas garantidas para as ações, agora será analisado no Senado. Da Rádio Câmara de Brasília, Daniele Lessa.
3: Segurança Pública.
4: Roberto Fraga, do PL do Distrito Federal, critica a demora do Senado em analisar propostas aprovadas pela Câmara, como a redução da maioridade penal. Segundo o deputado, a falta de votação dessas matérias prejudica o combate ao crime organizado.
5: Na visão de Roberto Fraga, a redução da maioridade penal é fundamental para o enfrentamento da criminalidade. Ele sustenta que o tema é um anseio antigo da população.
4: Sérgio Turra, do PP do Rio Grande do Sul, critica a decisão que autorizou a busca e apreensão na residência de Jair Bolsonaro. Na avaliação do deputado, a medida foi desnecessária, desproporcional e representa perseguição política e abuso de poder.
5: Sérgio Turra também questiona a imparcialidade do ministro responsável pelo caso, Alexandre de Moraes, afirmando que não deveria conduzir processos relacionados aos atos de 8 de janeiro. O deputado manifesta ainda solidariedade ao ex-presidente e defende limites à atuação do judiciário.
4: Alfredo Gaspar, do PL de Alagoas, critica o andamento das investigações sobre fraudes no INSS. O deputado afirma que pessoas ligadas ao governo deveriam ser investigadas com o mesmo rigor aplicado a outros casos que envolvem agentes públicos da oposição.
5: Alfredo Gaspar também contesta o mandado de busca e apreensão realizado hoje na casa do ex-presidente Jair Bolsonaro. Na avaliação do parlamentar, há tratamento desigual por parte das instituições responsáveis pelas investigações e pelo judiciário. Homenagem.
4: Coronel Assis, do PL de Mato Grosso, condena as declarações de uma promotora de justiça sobre manifestações religiosas em um evento público. De acordo com o deputado, a liberdade de professar a fé é garantida pela Constituição e não pode ser restringida por agentes públicos.
5: O parlamentar lembra que o Estado brasileiro é laico, mas não antirreligioso, e defende o respeito às manifestações de fé da população. Coronel Assis também pede uma moção de repúdio à promotora e cobra a preservação da liberdade religiosa no país.
4: Termina agora o Jornal Câmara dos Deputados, produzido pela Rádio Câmara, com trabalhos técnicos de Everson Urani e apresentação de José Carlos Andrade e Márcio Aquilissardi. Uma boa noite para você.
5: Uma ótima noite. A Voz do Brasil volta amanhã.
6: 18 horas e 59 minutos.

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1: 20 horas e 2 minutos.
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0: 20h59.
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3: Olá, excelente quarta-feira para você. Hoje, dia 8 de julho de 2026, eu sou Kleber Salles e estamos começando o nosso Moment Love. 2 horas com o melhor do romantismo, as mais suaves, as músicas mais apaixonantes do seu rádio. Você vai ouvir aqui grandes clássicos no nosso Moment Love. Seja bem-vindo e embarque com a gente rumo às suas emoções. Celine Dion. Pra gente abrir muito bem o Moment Love.